0: Nesse bloco, relembramos KLB, Estou Morrendo aos Poucos, Uptown Funk, Mark Ronson e Bruno Mars, Rick Astley, Cry for Help, Miss Your Love, Silverchair.
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0: Eu quero que você saiba que é muito bom ter a sua audiência em mais um Back in Time.
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0: nossa viagem pelo tempo termina aqui. Eu espero contar com a sua audiência em nosso próximo encontro. Fiquem bem e até lá. 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
2: 21:39.
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4: 21 horas e 40 minutos.

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1: 22:57.
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8: De 3 horas e 1 minuto.

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0: daqui a pouco tem mais música pra você.
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2: 23 horas e 57 minutos.
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0: 23:59.
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3: 0h50.
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3: 0h52.

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3: 1:53.
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6: 1 hora e 58 minutos.

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1: 2:53.
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14: 2:57.
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0: canção. E todos cometeram o mesmo erro: proibiram os tambores. Na verdade, se não nos deixassem tocar os batuques, nós, os pretos, faríamos do corpo um tambor. Ou mais grave ainda, percutiríamos com os pés sobre a superfície da terra e assim abrir-se-iam brechas no mundo inteiro.
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0: Daqui a pouco tem mais música pra você.
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2: 3:52.
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2: Três horas, 55 minutos.
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1: 4:49.
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1: 4:50.
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1: 4:53.
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14: Vamos recordar clássicos no ar. Comigo, Daniel Bitello e a primeira, Laura Canabrava, para tentar me entender.
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2: Aí. Ela foi de Xerém. E daí rolou esse assunto. Santa Maria, uma brincadeira. E aconteceu isso, esse show. Aí eu comecei a mostrar as coisas que eu sabia. E ela falou, você vai cantar isso? Eu falei, não posso, Britânia. Eu não sei cantar. Aí eu, e agora? O que eu faço? A mulher mandou, rapaz.
3: Eu mandei, eu, Zeca.
2: Fazer
3: mandei nada. Mandei nada. Eu achei bonito ele cantando. Falei, canta pra todo mundo ouvir, que é lindo você cantando.
2: A outra, então, que me quebra mesmo. Toma expor do Caetano ontem.
3: Não, você canta lindo. Não vem com onda, não. Concentre.
2: Paulo, quem teve essa coisa de famílias cantando, tocando, sabe o que é isso? Naquela mesa ele sentava sempre e me dizia sempre, quer viver melhor. Ele contava histórias

0: Hoje eu acertei. Nós estávamos muito nervosos. É, mas hoje eu acertei. E vou entavar na outra, hein?
1: Muito bem, é a hora.
0: Ah, senhor Orlando, olha o que ela vai me fazer cantar.
1: Atenção, é poderosa. Olha como ele canta muito.
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2: Ventre acolhedor. 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
4: 5 horas e 45 minutos.

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3: 5:46.
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sempre com você, tocando as mais lindas canções. 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Lionel Richie, Hello.

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O nosso abraço a todos os profissionais do transporte que nos ouvem. Obrigado pela carona. A gente segue recordando com você. Djavan, eu te devoro.

0: boa música sempre presente em seu rádio. No Back in Time, ouvimos Max Marriott, Sleeping Away. Alcione Manias.
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0: Muito bom saber que você está conosco todos os dias, viajando pelo tempo, recordando os maiores sucessos de todas as épocas. Cazuza, o tempo não para.

Aqui você curte o melhor da música. No Back in Time, curtimos Foreigner, Waiting for a Girl Like You, Pussycat, Blue Light My Eyes. Bem, esperamos que vocês tenham gostado do programa de

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1: Horas e 38 minutos.
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1: Seis horas e 40 minutos.
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3: 6:42.
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4: 7:27. 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
3: 7:29.
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1: Daniel Bidello, chegando a primeira de hoje. Fábio Júnior, eu, seu melhor amigo.
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0: Pois bem, bom dia! Um ótimo dia para você na sintonia da Província FM 98,7. A nossa comunitária nota 10 fazendo amigos para sempre há 28 anos no ar. Está começando Manhã de Sucessos desta terça-feira, hoje 29 de setembro de 2026. É comigo, Isaías Brandino, até às 11h30, hein? Claro, com muita música para alegrar sua manhã de terça. Informação é de meia e meia hora, não é isso? Informações internacionais, locais, dicas para o seu lar, mundo animal, dia de hoje na história, a curiosidade de alimentação saudável, tecnologia ou programa Saúde Consciência, uma parceria com a Faculdade de Medicina da UFMG, o assunto da semana, sarampo. Você, Clara, interagindo, participando, sempre pelo 3551-4330, nosso WhatsApp fixo. Terça abençoada por nosso Deus, Pai Criador, fonte da vida. E a gente começa bem com a mensagem do dia, as previsões astrais com ela, a Cris Marques. Vamos nessa.
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2: A vida é uma estrada onde só se pode rodar num sentido. Não há desvio ou retorno que nos conduza para trás. Se soubermos aceitar este fato, a vida se torna mais simples e só então poderemos tirar o melhor proveito do que temos e do que somos. A vida é muito preciosa. Nunca se esqueça disso. Muitas vezes nossa vida parece um pouco complicada, mas é tudo passageiro. São barreiras que aparecem para se vencer e aprender cada vez mais com elas. Pense nisso e viva melhor.
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4: Dica boa para você. O bicarbonato também pode ser usado para limpar todo o interior da geladeira após a sua higienização e assim eliminar o cheiro. Para isso, misture uma porção de bicarbonato de sódio com água. Pegue um pano limpo e mergulhe na solução. Aplique por todo o interior da geladeira.
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0: Olá pessoal, muito bom dia. Estamos aqui já com as previsões astrais para o nosso dia 29 de setembro de 2026, terça-feira, dia do anunciante e dia do petróleo. Estamos vivendo a 40ª semana do ano e na lua cheia. Quem está comemorando mais um ano de vida hoje é o ator e empresário Marcos Frota. Nossos parabéns para ele e também para você que está de aniversário hoje. Parabéns, muitas felicidades.
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0: Os nascidos em 29 de setembro são do signo de Libra, com a personalidade de Sagitário. A intuição e a inteligência são características fortes do seu dia de nascimento. Possuem uma mente aguçada e gostam de polemizar e discutir para ganhar e para provar que estão com a razão. Esses são os nascidos no dia de hoje. Tudo certinho com você? Então vamos seguindo, porque eu tenho previsões para os nascidos em Áries, de 21 de março a 20 de abril. Áries, terça-feira, pedindo atenção e muita paciência. Nem tudo vai acontecer na velocidade que você quer. No amor, uma conversa tranquila pode evitar uma briga, viu, Áries? Número de sorte para você hoje é 22 e a cor é roxo. Olá, Touro, de 21 de abril a 20 de maio. Touro, uma notícia pode trazer mais tranquilidade a você. No trabalho, continue firme, porque seus esforços começam a aparecer agora. No amor, clima de segurança e carinho, viu, Touro? Número de sorte hoje, 48, e a cor é azul.
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0: Olá, Gêmeos, 21 de maio a 20 de junho. Gêmeos, terça movimentada, convites, mensagens e novidades podem aparecer. No amor, alguém pode despertar a sua curiosidade. Aproveite o dia, mas não faça promessas no impulso, tá bom, Gêmeos? Número de sorte para você, hoje é o 27 e a cor é laranja. Daqui a pouquinho, Câncer, Leão e Virgem, eu volto já já.
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3: Simpatia para a reconciliação. Pegue uma maçã bem vermelhinha, parta ao meio e retire as sementes. Pegue um pedaço de papel e escreva o seu primeiro nome e o do seu amor. Coloque o papel dentro da maçã e derrame um pouco de mel. Junte as duas partes e enrole a fruta com lã vermelha até que não apareça nem um pedacinho dela. Coloque-a dentro de uma sacola, fechando bem. Durante 7 dias seguidos, sempre no mesmo horário, reze ao seu anjo da guarda e ao do seu amor, pedindo para que ele promova a reconciliação entre vocês. Jogue a sacola no lixo, tá?
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Estamos de volta com mais previsões astrais para você, falando para Câncer, de 21 de junho a 21 de julho. Câncer, hoje você pode sentir necessidade de ficar mais perto de quem você ama. No trabalho, mantenha a calma diante de problemas, hein? E no amor, uma demonstração de carinho pode mudar o seu dia, Câncer. Número de sorte para você, 33, e a cor é amarelo. Olá, Leão, de 22 de julho a 22 de agosto. Leão, você estará cheio de energia e vontade de vencer. Aproveite para correr atrás dos seus objetivos. No amor, o seu charme estará em alta. Aproveite esse momento. Número de sorte para você. Hoje é o 18 e a cor é azul. Virgem. Olá, Virgem, de 23 de agosto a 22 de setembro. Virginiano, uma pendência pode finalmente começar a ser resolvida. Não deixe pequenos detalhes tirarem seu sossego. No amor, menos cobrança e mais carinho. Número de sorte para você, 41, e a cor é cinza. E daqui a pouquinho eu volto falando para Libra, Escorpião e Sagitário. Continue comigo.

Ficar ou não nervoso no trânsito começa com a preparação do compromisso que você tem a cumprir. Se você tem um compromisso e não pode se atrasar, que tal sair de casa mais cedo? Pode haver engarrafamento, acidente, problema mecânico, pneu furado, etc. O que só te deixará nervoso ou até o impedirá de chegar a tempo a seu destino.

0: Falo para Sagitário, de 22 de novembro a 21 de dezembro. Sagitariano, terça-feira prometendo mudanças e novidades, hein? Se aparecer um convite, pense com carinho. Não descarte, não. No amor, uma pessoa pode surpreender você. Número de sorte, Sagitário. Hoje é o 21 e a cor é verde. Daqui a pouquinho, Capricórnio, Aquário e Peixes, eu volto já já.
1: 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Higiene bucal.
2: Além da limpeza, não hesite em perguntar ao seu dentista sobre tratamentos preventivos. Selantes dentários e aplicações de flúor são medidas eficazes na prevenção de cáries.
1: Higiene bucal. Cuidados essenciais com a saúde dos seus dentes.

0: certinho com você, tô aqui já com o último bloco de hoje falando para Capricórnio. De 22 de dezembro a 20 de janeiro. Capricórnio, dia bom para organizar a vida financeira. Evite comprar aquilo que não precisa. Nada de comprar por impulso. No trabalho, sua responsabilidade será reconhecida. No amor, abra mais espaço para o diálogo. Número de sorte para você hoje é o 2. E a cor é violeta. Olá, Aquário, de 21 de janeiro a 19 de fevereiro. Aquário, uma ideia diferente pode abrir uma nova oportunidade. Não tenha medo de mudar, não. No amor, uma conversa inesperada pode mexer com seus sentimentos. Muita atenção, viu, Aquário? Número de sorte para você hoje é o 20 e a cor é vermelho. Peixes. Vem comigo agora, você que nasceu em Peixes, de 20 de fevereiro a 20 de março. Peixes, confie mais na sua intuição. Uma pessoa pode procurar você para conversar. No amor, boa chance de aproximação e reconciliação. Número de sorte para você hoje é o 30 e a cor é azul. Essas foram as previsões astrais de hoje. Muito obrigada pela sua audiência. Nos falamos amanhã. Até lá então.
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2: Olá. De acordo com o Ministério da Saúde, em 2024, o Brasil recebeu novamente da Organização Pan-Americana de Saúde a recertificação da eliminação da circulação endêmica do sarampo e mantém o status de país livre da doença até os dias atuais. Casos isolados, importados ou relacionados à importação não significam o retorno da doença como problema de saúde pública. No entanto, indicam a necessidade de manter altas as coberturas vacinais. Eu sou Alexandre Bueno e hoje conversei com Lilian Diniz, professora do Departamento de Pediatria da Faculdade de Medicina da UFMG. Ouça como foi a conversa.
3: Não só nesse momento do sarampo que a gente está vivendo agora em 2026, mas também em outros momentos na história recente, onde houveram surtos de sarampo no Brasil, Minas Gerais não identificou nenhum caso. Tem alguma característica específica que torna o estado mais resistente, por assim dizer?
4: Então, não, acho que a gente não pode falar assim, né? Então, existem medidas que fazem com que um estado, um país, uma cidade esteja mais protegido. A principal delas é o estímulo à vacinação da população, né? A cobertura vacinal em Minas, ela tem sido boa para a primeira dose, né? O ideal é que se tenha uma cobertura de 95% pelo menos, para que a gente tenha uma tranquilidade em relação a realmente reduzir essa circulação do vírus. A gente não tem isso, mas temos ali 93%, 92% em relação à primeira dose. E os dados mais recentes mostram uma cobertura de cerca de 83%, 84% da segunda dose. Então, não é o ideal. São coberturas altas, mas não é o que a gente gostaria, né? E não é o ideal para que a gente tenha uma situação mais confortável. Mas, juntando os dados de vigilância que a gente comentou, que a importância da vigilância, da suspeita, de se mobilizar, né, a população que possa ter sido infectada diante de uma suspeita, né, de tomar cuidados com aquelas pessoas, juntando-se a isso, o estímulo à vacinação é o que vai fazer com que o estado, né, no caso de Minas, nós estamos falando, consiga manter um controle da doença. Mas não é que estejamos protegidos, estamos atentos e estimulando a proteção cada vez mais, mesmo não estando ainda na situação ideal. Então é um conjunto de coisas que vão fazer com que você consiga uma situação mais controlada ou não.
3: Perfeito. Você mencionou as doses da vacina. Quem precisa de uma dose, quem precisa de duas, em que

0: casos uma dose extra pode ser indicada.
1: Tá, então a vacina ela é aplicada normalmente a partir de um ano de idade, né? É, de um ano até 29 anos são duas doses, né? É, a partir daí até 59 anos uma dose. E acima disso não é necessário, porque entende-se que essa população acima de 59 anos, ela já teve contato com o vírus na infância e que ela já está imunizada, né? E por que essa diferença de doses? Por causa da história de provável contato dentro dessas faixas etárias, né? Então, é, por isso essa mudança assim, de indicação de número de doses. É, e existe também uma dose extra que foi aplicada agora em São Paulo, né, que pode ser aplicada como um bloqueio em situações de surtos, que pode ser aplicada a partir dos 6 meses de idade. Então, para essas crianças menorzinhas, né, é, que ainda não foram imunizadas, caso elas tenham uma exposição, contato, estejam numa situação de maior risco, elas recebem uma dose extra e depois, a partir de um ano, elas vão receber as duas doses ali com 12 meses e com 15 meses normalmente. Então, essa é a situação em que se recebe uma dose extra. Ou adultos que tiveram contato com um caso de sarampo e que não têm informação sobre seus dados de vacina, né, de imunização. Então, se ele não tem informação, ele também, numa situação de bloqueio, essa paciente vai receber uma dose. Se você já tem a informação que você tem duas doses da vacina, mesmo tendo tido contato com o paciente, não há necessidade de uma dose extra para essa pessoa. Seria mais no caso em que você não sabe se você teve as duas vacinas.
0: Perfeito.
2: Agradecemos novamente a participação da professora Lilian Diniz. O programa de hoje fica por aqui, mas amanhã iremos conversar sobre como saber o estado de sua imunização. E se você quiser receber nossos programas diariamente por WhatsApp, basta enviar uma mensagem para o número 031-98576-0326. Eu sou Alexandre Bueno, informação é saúde e até a próxima.
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1: Padaria da Estação e a hora na província, 8 horas 31 minutos. 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
3: Paris, 29 de setembro de 2026. Essas são as principais notícias desta terça-feira. Fortes explosões foram registradas em Kiev durante a madrugada. No Telegram, o exército da Ucrânia indicou que mísseis balísticos se deslocavam em direção à capital. Ontem, uma mulher morreu e 6 pessoas ficaram feridas após um ataque russo com drone que atingiu a Academia de Ciências da Ucrânia. Segundo o presidente ucraniano, Volodymyr Zelensky, a Coreia do Norte está se preparando para enviar 10 mil soldados para ajudar a Rússia nos combates. Ontem, o presidente russo Vladimir Putin também ordenou uma mobilização suplementar de 15.500 soldados para a guerra. O primeiro-ministro espanhol Pedro Sánchez apresenta hoje a seus ministros um novo decreto sobre a questão da habitação para tentar conter a crise da moradia no país. A Espanha é palco de uma mobilização histórica, centralizada no caso de Mari Carmen, uma espanhola de 87 anos que foi despejada de sua casa na semana passada. Um acordo foi fechado ontem com a imobiliária que gerencia o prédio da idosa para que ela possa voltar para casa. Mas os manifestantes prometem continuar os protestos até que sejam aprovadas medidas mais efetivas sobre a questão da moradia. Aqui na França, funcionários públicos saem às ruas do país nesta terça para protestar contra a queda do poder aquisitivo. Cerca de 170 manifestações foram convocadas pelas principais centrais sindicais francesas em prol do reajuste dos salários e de orçamentos compatíveis com as necessidades dos serviços públicos. A mobilização deve perturbar também os transportes públicos, principalmente a circulação dos trens que ligam Paris à cidade da periferia. A Direção-Geral da Aviação Civil da França prevê uma diminuição de 5% dos voos no aeroporto Charles de Gaulle e 25% no aeroporto Marselha Provença. O ministro iraniano das Relações Exteriores, Abbas Araghchi, afirmou que espera receber hoje uma resposta oficial dos Estados Unidos às condições estabelecidas por Teherã para a reabertura do Estreito de Hormuz. Nos últimos dias, representantes dos Estados Unidos e da diplomacia iraniana realizaram conversas indiretas sobre a guerra no Oriente Médio, sob a mediação do Catar. Na sexta, o Irã apresentou um plano para o fim da guerra, mas o presidente americano Donald Trump o rejeitou. 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
4: O ministro Gilmar Mendes quer que o Supremo Tribunal Federal suspenda o julgamento envolvendo Alexandre de Moraes no caso Banco Master, até identificar todos os magistrados mencionados nas investigações. O objetivo é verificar quem pode participar da análise e se há ministros eventualmente impedidos de votar. A manifestação amplia uma questão de ordem apresentada por Gilmar no julgamento iniciado em setembro. O decano defende que sejam identificados magistrados citados nas apurações do Master, inclusive integrantes do STF, do Superior Tribunal de Justiça e do Tribunal Superior do Trabalho. Gilmar também propõe reunir em um único processo as apurações sobre Alexandre de Moraes e sobre a atuação de André Mendonça na condução do caso Master. Depois, os processos seriam redistribuídos a um novo relator escolhido por sorteio. O ministro questiona especificamente se Cássio Nunes Marques pode participar das deliberações. Gilmar cita mensagens encontradas no celular do ex-banqueiro Daniel Vorcaro, que fazem referência a um contato identificado como Kevin Marques. O ministro ressalta, porém, que as conversas isoladamente, não permitem concluir que houve irregularidade. Gilmar também critica André Mendonça e afirma que houve tratamento desigual das informações encontradas nas investigações. Esse pedido ainda será analisado pelo plenário. O julgamento está suspenso desde 15 de setembro, quando Flávio Dino pediu mais tempo para analisar o caso. Agência Rádio Web, de Brasília, Yuri Hudson.
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1: Coloque rodelas de pepino nos olhos para acabar com as olheiras. O pepino também contém substâncias tonificantes que ajudam a clarear as manchas escuras causadas pelo cansaço.
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2: Legal, na Província FM, 8 horas 42 minutos. Um bom dia e um bom trabalho também para você trabalhando, ligado, curtindo aqui a nossa programação. Um abraço a todas as comadres nas repúblicas, as donas de casa nos afazeres, para você também no hotel, na pousada, no restaurante, na lanchonete, na padaria, no trânsito, né? Os motoristas, a turma dos aplicativos, um bom dia a todas as oficinas, os servidores públicos, curtindo aqui a nossa programação. E a paróquia de Nossa Senhora da Conceição de Antônio Dias informa que a celebração em honra a São Miguel Arcanjo, nesta terça-feira, hoje, né, 29 de setembro, acontecerá às 19 horas na Igreja de São Francisco de Assis. Tá bom? Então, é a paróquia de Nossa Senhora da Conceição de Antônio Dias informando que hoje, às 19 horas, na Igreja de São Francisco de Assis, celebração em honra a São Miguel Arcanjo, na província, 8 horas 43 minutos.

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2: JW3 Contabilidade, a hora na Província FM, 8 horas 59 minutos.
3: Faltando apenas uma semana para a população escolher quem será o presidente do Brasil nos próximos 4 anos, a pesquisa Quest, divulgada nesta segunda-feira, trouxe boas notícias para a reeleição de Lula. O petista soma 39% das intenções de voto contra 34% que preferem o senador Flávio Bolsonaro. A diferença de 5 pontos percentuais volta a ficar nesta pesquisa fora da margem de erro, que é de 2 pontos para mais ou para menos. Lula, que tinha 37% uma semana antes, oscilou 2 pontos para cima. Flávio, que tinha 33%, oscilou positivamente 1 ponto. Para o cientista político Jairo Pimentel, professor do Laboratório de Opinião Pública e de Mídias Digitais da Fundação Escola de Sociologia e Política de São Paulo, depois de semanas dominadas pelo assunto Banco Master e Supremo Tribunal Federal, durante as quais Bolsonaro tentou colar em Lula a imagem exposta do ministro Alexandre de Moraes, a campanha petista conseguiu reenquadrar a conversa para pautas sociais.
4: Eu acho que houve uma sucessão de anúncios capazes de fazer mudar essa conversa. Primeiro veio o reajuste do Bolsa Família, que tem um impacto direto sobre uma parcela importante do eleitorado do Lula. 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O governo parece ter conseguido colocar uma campanha novamente, uma agenda social e econômica em que se sente mais confortável, né? Renda, Bolsa Família, endividamento das famílias, proteção contra as apostas.
3: O professor avalia que a pesquisa também melhorou a chance de vitória de Lula no primeiro turno. Isso porque aumentou também a porcentagem de entrevistados que declararam voto branco, nulo ou disseram que não vão votar. Na semana passada eram 7%, agora são 10%. A margem de conquista de votos da campanha também parece diminuir, com a redução de indecisos em uma semana de 8 para 5%. Sempre lembrando que para a vitória em primeiro turno, o candidato precisa de 50% mais um voto entre os votos válidos, ou seja, excluindo votos brancos e nulos.
4: Os candidatos somam 85% dos votos totais. Se a gente fizer uma fotografia de votos válidos, retirando esses 15% que são brancos, nulos, não vão votar, Lula estaria próximo de 46% dos votos válidos. Bolsonaro teria 40%. Então, Lula melhora a sua posição em relação à semana anterior, mas a pesquisa ainda não coloca no patamar necessário para vencer a eleição no primeiro turno. Então, ele precisaria ultrapassar os 50%.
3: Por outro lado, os candidatos de patamar inferior, como Ronaldo Caiado, do PSD, e Augusto Cury, do Avante, que marcam cada um 4%, Renan Santos, do Missão, com 3%, e Romeu Zema, do Novo, 1%, reservam um potencial de migração para um voto útil, o que pode travar uma vitória de Lula no primeiro turno.
4: A gente percebe que entre os candidatos com menor patamar de intenção de voto, eles têm também menor certeza de voto. Portanto, é de se esperar um movimento desses eleitores de candidatos de menor porte para uma candidatura do Flávio logo no primeiro turno, antecipando aí o segundo turno, um movimento que a gente já viu anteriormente nas eleições anteriores.
3: No saldo, o resultado é ruim para Flávio Bolsonaro. O filho do ex-presidente teve de passar a última semana tentando esconder seu próprio vínculo com o caso Master. Reportagem da revista Piauí mostrou que Flávio, que já foi exposto em um áudio vazado pedindo o equivalente a 134 milhões de reais a Daniel Vorcaro, voou em um jatinho do ex-dono do banco. Além disso, Jairo entende que a campanha do candidato do PL, que é evangélico, pode ter se desgastado com o eleitorado católico, ao ter que desmentir o boato de que tiraria Nossa Senhora Aparecida do posto de padroeira do Brasil. Na Quest desta segunda, entre os católicos, Lula abriu 13 pontos percentuais sobre Flávio, a maior diferença entre os candidatos desde agosto. Agência Rádio Web, produção e reportagem, Breno Zonta.
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15: Diabetes, cuidados no seu dia a dia.
16: Saber controlar a taxa de glicemia é um grande estímulo para o gerenciamento físico e mental do organismo. Quanto mais você seguir a orientação do endocrinologista, obedecer a um programa alimentar sem restrições radicais, tiver o hábito de fazer exercícios e privilegiar aquilo do que gosta, menores as chances de hipoglicemia ou desenvolver doenças oportunistas.
17: Legal, na Província FM, 9 horas 9 minutos. Vamos seguindo com o nosso Manhã de Sucessos. Um bom dia abençoado, né? Para todos nós, assim, nesta terça-feira, 29 de setembro de 2026. Itacolomi recebe projeto Terror no Parque em outubro. Pois é, o Parque Estadual do Itacolomi, né, situado entre Ouro Preto e Mariana, preparou uma programação temática para o mês do Halloween. Durante 4 sábados seguidos, o projeto Terror no Parque oferecerá experiências noturnas de suspense, atividades infantis e uma sessão de cinema na histórica Casa Bandeirista. A iniciativa busca atrair visitantes para conhecer a unidade de conservação sob uma nova perspectiva, né, explorando o espaço após o fechamento dos portões. Os eventos ocorrem nos dias 10, 17, 24 e 31 de outubro, abrangendo público de diferentes idades. Tem um valor de ingresso, né, por pessoa para cada experiência. A programação tem início no dia 10 de outubro com o roteiro Depois que o Parque Fecha, que explora histórias, mistérios e pontos turísticos da reserva ambiental durante a noite. Na semana seguinte, dia 17, o foco se volta para as famílias, com um Halloween infantil realizado no período da manhã. Para os praticantes de esporte, no dia 24, reserva a Trilha do Mistério, um treino de corrida noturno no qual os participantes são incentivados a ir fantasiados. E o encerramento da programação acontece em 31 de outubro, data oficial do Dia das Bruxas, né, importada aí dos Estados Unidos para o Brasil, com a transformação da Casa Bandeirista, construção histórica do período colonial em cenário imersivo para o cinema do terror. Aí, então, os interessados devem escolher a atividade desejada e garantir o ingresso de forma antecipada aí no site da unidade, parquedoitacolomi.com.br. Na Província FM, 9 horas, 11 minutos.

0: 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Na província, nossa comunitária nota 10. 9 horas 28 minutos.
1: O governo federal anunciou novas medidas para tentar conter a alta dos combustíveis provocada pelo petróleo acima dos 100 dólares no mercado internacional. O pacote mantém o subsídio de R$ 2,12 por litro de diesel, amplia as fiscalizações em postos e distribuidoras e endurece as multas para os aumentos abusivos de preços. O ministro da Justiça e Segurança Pública, Wellington César Lima e Silva, afirmou que a fiscalização será reforçada em parceria com os estados e municípios. Ele ressaltou ainda que a liberdade para definir preços não pode ser confundida com abuso.
2: A todo instante, chamarmos atenção para a distinção entre o uso, a liberdade de preço e o abuso. O uso não se confunde, o uso dessa faculdade não se confunde com este abuso indiscriminado de preço. Imaginar 1.300

0: 10% de incremento na margem de lucro é algo que atenta frontalmente contra o interesse da sociedade brasileira, da cidadania, da dimensão dos consumidores, e o nosso aparato de Estado deverá estar absolutamente mobilizado para reprimir esse tipo de conduta.
1: Na semana passada, a Operação Carga Pesada realizou 241 ações de fiscalização. A ofensiva ocorreu depois de cerca de 330 denúncias recebidas pela Agência Nacional do Petróleo. A Secretaria Nacional do Consumidor também abriu 70 processos administrativos contra postos e distribuidoras. Em outra frente, a ANP aplicou multas que, somadas, ultrapassam 70 milhões de reais contra distribuidoras por elevação considerada abusiva de preços. As empresas ainda podem recorrer. O governo também alterou o Código de Defesa do Consumidor. Agora, determinadas infrações no mercado de combustíveis, como elevar preços sem justa causa, podem gerar multas entre 20 e 500 milhões de reais. Agência Rádio Web, de Brasília, Yuri Hudson.
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20: Você sabia? O intestino grosso mede cerca de 1,5 metros e é 3 vezes mais largo do que o delgado, que em câmbio mede entre 6 e 9 metros.
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2: Bem na província FM, 9h35. Esse é o Manhã de Sucessos comigo, Isaías Brandino. Vamos juntos até as 11h30 desta terça-feira. Abençoada. Ah, deixa eu trazer aqui, ó, o DR lança novo edital para restauração do MG-129. O Departamento de Estradas e Rodagens de Minas Gerais publicou um novo edital de licitação para contratar empresa que será responsável pela restauração da pavimentação do MG-129, no trecho, um trecho aí de 25 quilômetros que liga Ouro Preto a Ouro Branco. A intervenção tem orçamento estimado em R$17 milhões e integra o plano plurianual de ação governamental. A publicação do novo documento ocorre poucos dias após o órgão estadual revogar o edital anterior previsto para a mesma obra. Na última semana, o primeiro documento havia sido cancelado por, abre aspas, conveniência administrativa para a realização de ajustes técnicos. O edital revogado previa um teto ligeiramente maior de R$17.760.000. O diretor do DR Minas, Matheus Novaes, justificou a substituição do texto e confirmou o cronograma, abre aspas. Tivemos que, por detalhes técnicos, revogar o edital anterior e, no mesmo dia, o edital foi relançado com essa nova data para licitação, dia 29 de outubro, informou o diretor do DR Minas. Então, apesar do documento atual prever R$17.030.000 para execução, Novaes destacou que o pacote global de melhorias na via será superior a essa cifra. Então, as empresas interessadas têm até o dia 29 de outubro, às 9h30, para enviar a documentação e as propostas comerciais por meio do portal de compras do Estado de Minas, momento em que ocorrerá a abertura da sessão pública. O edital prevê ainda visitas técnicas obrigatórias ao trecho nos dias 8 e 9 de outubro, mediante agendamento prévio. Então, em paralelo à contratação da empreiteira, o DR publicou um segundo processo voltado exclusivamente à supervisão dos trabalhos. Esse certame específico possui valor orçado em R$3.090.000, com a sessão de disputa agendado para o dia 5 de outubro. Então tá aí, na província FM, 9h38. Vamos de música.

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0: Província FM, 9h44. Vamos já de mota com o seu Jorge Espaço na Van. É o pedido musical da Márcia de Fátima na Chico Rei, no Alto da Cruz, ouvindo, curtindo, interagindo, sempre participando, né, Márcia? Te agradece pela audiência, pelo carinho de sempre. Ela que está desejando a todos, os ouvintes, as amigas, uma ótima terça-feira.
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1: 10 horas, 1 minuto. Daniel Esperon.
2: Olá, está começando o Futebol de Acesso. Eu sou a Daniela Esperon e você vai ficar por dentro dos principais acontecimentos da rodada da Série B. Vamos lá?
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2: Como já era de se esperar, o Campeonato Brasileiro da Série B é marcado pelo equilíbrio, tanto na parte de cima quanto na parte de baixo da tabela de classificação. E faltando apenas 8 rodadas para o fim do campeonato, está tudo em aberto. Ali, na zona de classificação para a elite do futebol nacional, temos Vila Nova e Juventude. A equipe de Caxias do Sul, inclusive, nesta rodada foi o único visitante a vencer 1-0 diante do América Mineiro no estádio Independência. Um resultado importantíssimo que fez com que o Juventude pulasse para a vice-liderança do campeonato com 53 pontos e quebrando uma sequência negativa de 2 jogos sem vencer. É o momento de reta final que é importante agora conseguir embalar. Até porque o Vila Nova tem 54 pontos, apenas um pontinho a mais que o Juventude. Venceu também na rodada 2-0 em cima do Londrina. Mas vale destacar que o Vila Nova, na rodada que vem, vai jogar fora de casa, pegando o Botafogo de Ribeirão Preto. E a equipe do Juventude joga em seus domínios, dentro do Alfredo Jaconi, encarando o Operário do Paraná. Para falar sobre esse equilíbrio e essa reta final de campeonato brasileiro, o jornalista Cadu Macri faz uma avaliação do campeonato até agora.
4: Então, Daniel, o campeonato segue muito equilibrado. Acho que essa decisão que a CBF teve de mudar o formato do acesso, passar de 4 times subindo direto para 6, com 4 disputando 2 vagas em modo playoffs, mantém o campeonato num nível de equilíbrio e de procura pelas vagas até o fim de forma muito interessante. Por exemplo, o Goiás, que hoje é o 11º colocado com 42 pontos, ele ainda sonha, por que não, com o 6º lugar, que é algo que ainda mantém uma chance e uma chama de classificação. Se fosse para tentar buscar a 4ª posição, seria bem mais complicado, até porque o Novo Horizontino é quem tem 51 pontos. Então a competição está equilibrada, o Vila Nova faz um momento muito bom de campeonato, aproveitando os jogos em casa, com 54 pontos, mas não tem paz, né? Porque o terceiro colocado, que é o Fortaleza, tem 52. Ou seja, só 2 posições garantem o time na Série A no ano que vem. O primeiro e o segundo. Então, o primeiro colocado não tem essa tranquilidade nem para falar que está com a vaga no playoff garantida, apesar de estar muito bem encaminhado. A diferença do Vila Nova, que é o primeiro, com 54, para o CRB, que é o 7º, que tem 48, é de 6 pontos e ainda vários times entre eles. Acredito que essa luta pelo acesso vai ser muito grande, porque temos times de qualidade ainda ali em 8º, 9º, como é o caso do Operário, do próprio Sport, além do Cuiabá e do Goiás. Acho que até essa posição, né, mesmo que o São Bernardo e o Atlético tenham a mesma posição, a mesma pontuação do Goiás, eu acredito que esses dois não lutam pelo acesso da mesma forma que o Goiás, que é um time muito mais tradicional e pesado no futebol brasileiro.
2: Na parte de baixo, até o momento, estão Avaí, Londrina, América Mineiro e Ponte Preta. Ponte Preta, inclusive, que é a lanterna e vai jogar nesta terça-feira, encarando o Botafogo de Ribeirão Preto, jogo que vai acontecer fora de casa. A situação da Ponte Preta é muito ruim no campeonato, chegou a vencer na última rodada, quebrando uma sequência de derrota de 4 jogos, mas está numa situação realmente muito difícil. O Botafogo de Ribeirão Preto precisa vencer, está pressionado porque está ali na 16ª colocação com 32 pontos, 2 pontos a mais apenas do Avaí, que é quem abre a zona do rebaixamento. Então, 8 rodadas restando e muita coisa para acontecer na Série B do Campeonato Brasileiro. Você acompanha tudo da Série B do Campeonato Brasileiro aqui no Futebol de Acesso toda semana. Até a próxima.
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4: A deficiência de vitamina A no organismo pode causar a cegueira noturna, que é a dificuldade de enxergar em lugares mais escuros. Além da cenoura, outros alimentos ricos em vitamina A são mamão papaia, brócolis, abóbora, batata doce, entre outros.
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5: Bem, na Província FM, 10h11, seguindo com o nosso Manhã de Sucessos desta terça-feira, vamos trazer os destaques aqui do jornal, está lá no O Liberal. O governo de Minas cancela a licitação de 17 milhões para obras da MG-129. Prefeitura de Ouro Preto iniciou entrega de óculos gratuitos pelo programa Visão para Todos nos distritos. Ainda, Festa da Jabuticabra abre inscrições gratuitas para expositores em Cachoeira do Campo. Feira do Gererê celebra Dia das Crianças com atrações especiais em Engenheiro Correia. E ainda, programa fortalece 17 coletivos de economia criativa de Ouro Preto. Aí alguns dos destaques do jornal O Liberal. Já o Diário de Ouro Preto traz... IMET faz alerta para onda de calor em 8 estados do país. Samarco amplia a produção de mudas nativas para a restauração da Mata Atlântica em Minas Gerais e no Espírito Santo. Copa de Judô de Ouro reúne alunos da Fundação Aleijadinho em competição na UFOP. Juliano Duarte assina ordem de serviço para a reforma de 3 escolas municipais. Obras começaram na última quarta, 23. Aí também alguns dos destaques do Diário de Ouro Preto e o portal www.centralprovincia.com. O Instagram segue lá, @centralprovincia. No YouTube, Central Província. Província Rádio é portal, é notícia. 10h13. Bom dia.

0: Bem, 10h26 na Província FM. Daqui a pouquinho, informação. Antes, ó, deixa eu aproveitar aqui e mandar um abraço para nossa amiga ouvinte, a Juliana, né? A Juliana aqui na Vila Aparecida, ligada a curtindo a nossa programação, interagindo. Ela que está desejando um bom dia, um ótimo dia com esse lindíssimo céu azul. Um bom dia para você também, viu, Juliana? Tá um dia bonito, bacana, abençoado, né? Te agradeço pela audiência, pela interação, pela participação, viu? Um abraço a todos aqui na Vila Aparecida. Bom, e tem o pedido musical da Jéssica no centro, ouvindo, também sempre participando. Ela pediu Pitty, aqui no Manhã de Sucessos, não é isso, Jéssica? Um abraço, alô a todos no centro, vamos ouvir.
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1: 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Na província FM, 10 horas 31 minutos.
2: A reforma tributária vai mudar a forma como empresas calculam e recolhem impostos. Para micro, pequenas e médias empresas, as chamadas PMEs, antecipar o impacto dessas mudanças pode ser importante para evitar surpresas no caixa e na formação de preços. O gerente de indicadores e estudos econômicos da OMIE, Felipe Beraldi, explica os principais efeitos da reforma para as pequenas e médias empresas.
3: Eu vejo que o principal ponto é entender que a reforma tributária, ela não é apenas uma mudança na alíquota ou na forma como se calcula o imposto, né? No fundo, ela muda toda a lógica de funcionamento do sistema tributário, por isso que ela chega a afetar diretamente a operação das empresas. No caso das PMEs, isso vai aparecer em várias frentes, na formação de preços, nos cálculos de margem, na relação com fornecedores e clientes, e principalmente nessa nova dinâmica que vai pegar várias empresas do crédito tributário. E tem um segundo ponto, né, que a gente tem que considerar. Essa mudança, ela não acontece de uma vez, né? A transição, ela tá começando agora e vai exigir adaptação de processos, sistemas e decisões estratégicas ao longo dos próximos anos.
2: Uma nova ferramenta gratuita permite simular esses impactos. O sistema compara os regimes Simples Nacional, Lucro Presumido e Lucro Real com as novas regras e impostos IBS e CBS. Kalel Flório, gerente da OMIE Educação, explica como o diagnóstico pode ajudar empresários e contadores no planejamento.
4: A gente está passando pela transição da reforma tributária, já começou, caráter de teste de CBS e IBS, e agora o empresário ele precisa estar ciente do que está sendo votado e aprovado pela reforma tributária e como isso vai impactar toda a operação da sua empresa. Isso, a tomada de decisão, ela precisa ser correta e sem margem para erro. E para auxiliar essa tomada de decisão, se faz necessário que o empreendedor e o contador estudem e também simulem os possíveis cenários de como essa empresa vai reagir à reforma tributária. Hoje é sim possível fazer essas simulações, mesmo sendo que a gente ainda não tem a nossa alíquota fechada.
2: Além do simulador, a plataforma reúne artigos, guias e atualizações sobre a reforma tributária. Para conferir o simulador da reforma tributária e fazer a sua simulação, acesse omie.com.br. Agência Rádio Web. Produção e reportagem, João Vitor dos Santos.
5: Quem vai votar nas eleições 2026 pode preparar a colinha eleitoral para levar no dia da votação. O papel ajuda a lembrar os números de candidatos e evita que o eleitor dependa apenas da memória, pois o celular não poderá ser levado para a cabine de votação. Na hora de votar, basta usar o lembrete e digitar na urna os números dos candidatos. O presidente do TSE, ministro Nunes Marques, orienta o cidadão a preparar a cola com antecedência e levar na hora do voto.
6: É importante ressaltar que 6 cargos estarão em disputa, sendo 2 vagas para senador. Dessa forma, a colinha eleitoral de papel pode e deve ser usada para que eleitoras e eleitores anotem os números dos candidatos e possam votar com calma e certeza.
5: No caso dos candidatos e candidatas à presidência, o site do TSE também disponibiliza os planos de governo de cada um e cada uma para leitura e análise do eleitor, como reforça o ministro Nunes Marques.
6: Está disponível no portal do TSE uma página eletrônica com os planos de governo das candidatas e dos candidatos à presidência da República nas eleições de 2026. Na página é possível consultar os documentos na íntegra e conhecer as propostas por tema, facilitando o acesso do eleitorado a informações importantes de forma simples e organizada.
5: No dia 4 de outubro, o eleitor pode escolher 6 candidatos. A ordem de votação é a seguinte: deputado federal, deputado estadual, senador, primeira vaga, senador, segunda vaga, governador e, por fim, o candidato a presidente. Você pode baixar em primeira cola no site tse.jus.br. Agência Rádio Web, produção e reportagem, Igor Pereira.
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4: A Huawei quer aplicar a oferta de produtos e serviços no Brasil para fortalecer seu ecossistema no país. Entre os planos, estão mais aplicativos locais na App Gallery, pagamentos e eSIM em smartwatch, além de expansão do portfólio de smartphones. A estratégia ganha importância conforme a Huawei volta a reforçar sua presença no segmento de celulares no Brasil. Além de trazer novos aparelhos, a empresa pretende ampliar os serviços disponíveis para oferecer uma experiência mais completa aos consumidores.

Vem na Província FM, 10 horas 43 minutos. Esse é o nosso Manhã de Sucessos comigo, Isaías Brandino. Vamos até as 11h30. Lembrando que daqui a pouco, né, a partir das 11, por aqui, Jovem Guarda e MPB, como em todas as manhãs. É a Saniouro Informa, ligação de rede de esgoto Cachoeira do Campo, na rua José Avelino Murta, amanhã. Das 8 às 17 horas, então nessa 30 de setembro, das 8 às 17 horas, interdição parcial da via Rua José Avelino Murta, em Cachoeira do Campo, para ligação de rede de esgoto, informando a Saniouro. 10h44 na província. Vamos de Diogo Nogueira. É o pedido musical do Zequinha, Chico Rei, no Alto da Cruz. Ouvindo, sempre participando, interagindo. Ele que está desejando a todos uma ótima terça. E mandando abraço a todos os amigos, ouvintes, né, Zequinha? Valeu pela audiência.

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2: Pois muito bem, na província FM, 10 horas 57 minutos. 10h57, antes aqui da informação e da gente passar para a Jovem Guarda MPB, deixa eu atender o pedido musical da nossa amiga ouvinte Alcenira, Alcenira no Pilar, ligada, curtindo, sempre ouvindo e quando pode participando também, né, Alcenira? Um grande abraço, viu, para você, a Cacá, a Mayra, todos aí no Pilar, te agradece pela audiência. Ela pediu Diana, Valsa dos Namorados, aqui no nosso Manhã de Sucessos. Pessoal, vamos lembrar os velhos tempos. Vamos sim, Alcenira. Um abraço.

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1: 11 horas, 1 minuto.
2: O desperdício de alimentos ainda contrasta com a realidade de milhões de brasileiros que enfrentam dificuldades para ter comida suficiente na mesa. O IBGE aponta que aproximadamente 55 milhões de pessoas no país vivem algum grau de insegurança alimentar. Ao mesmo tempo, toneladas de alimentos são perdidas ao longo da produção, do transporte, da comercialização e também dentro de casa. Para chamar atenção para esse problema, a campanha Faz a Xepa quer resgatar uma expressão bem conhecida das feiras brasileiras e dar a ela um novo significado. Como explica a líder do programa Brasil Sem Desperdício da ONG WWF Brasil, Luísa Soares.
3: A campanha convida a sociedade a levar essa mesma lógica para outros ambientes e contextos. Vamos mobilizar consumidores, empresas, colaboradores, influenciadores, organizações da sociedade civil e representantes do poder público para mostrar soluções concretas que evitem que alimentos próprios para consumo sejam descartados por questões estéticas, excesso de oferta, problemas logísticos ou proximidade da validade.
2: O desperdício acontece em diferentes pontos da cadeia alimentar e por isso também exige ações de empresas, governos, universidades e organizações da sociedade civil.
3: Estamos falando de um problema de grande escala, porque estima-se que cerca de 30% de tudo que o mundo produz se perde antes de chegar na nossa mesa. E aqui no Brasil, cada família descarta, em média, quase 129 quilos de alimentos por ano. Isso acontece ao mesmo tempo em que milhões de pessoas ainda convivem com dificuldades para acessar uma alimentação adequada. As consequências, então, são econômicas, ambientais e sociais. Quando um alimento é produzido e não é consumido, desperdiçamos também toda a água, energia, solo, insumos e trabalhos utilizados em toda a sua produção.
2: A mobilização marca o Dia Internacional de Conscientização sobre Perdas e Desperdício de Alimentos. Agência Rádio Web, produção e reportagem, Ivison Gomes.
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3: Prepare o pet para ficar sozinho. Ensine o cachorro aos poucos a permanecer sozinho, deixando brinquedos em um ambiente seguro. Mudanças repentinas podem causar ansiedade e comportamentos destrutivos.
4: Em 11 horas, 9 minutos, na Província FM, como em todas as manhãs, vamos seguindo de Jovem Guarda e MPB, virou 11:10.
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1: Padaria da Estação e a hora na província, 11 horas 25 minutos.
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3: A partir de 29 de setembro, os eleitores não podem ser presos, salvo no caso de flagrante delito, que é o exato momento em que o crime está sendo cometido. Outra exceção é se há uma sentença sobre crime inafiançável. 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
15: 29 de setembro, 1979, Papa João Paulo II torna-se o primeiro pontífice a visitar a República da Irlanda. 1990, a Catedral Nacional de Washington é concluída. 2006, um Boeing 737 da Gol e um Embraer 600 Legacy colidem no ar, matando 154 pessoas e desencadeando uma crise na aviação brasileira.
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1: E a Fátima Jorge do São Cristóvão hoje está abraçando e parabenizando pelo aniversário. Opa, peraí, entrou algo na tela aqui, ó. Ai, ai. Então a Fátima Jorge do São Cristóvão hoje está abraçando e parabenizando pelo aniversário a professora de Educação Física Simone em Cachoeira do Campo e a Rita no Lírios do Campo. Parabéns, felicidade, muitos anos de vida e saúde é o que deseja Fátima Jorge do São Cristóvão e toda a equipe aqui da província, estendendo a todos os aniversariantes do dia. Parabéns! Estamos chegando no fim do nosso Manhã de Sucessos desta terça-feira. Na sequência, logo após a propaganda eleitoral obrigatória e gratuita, uma programação variada para você. Uma da tarde, Christian Ferreira com Pop Show. Eu, Isaías Brandino, vou ficando por aqui. Eu volto amanhã, se Deus quiser, a partir das 8 da manhã. E é claro que eu te espero. Até lá, um grande abraço. Tchau, tchau. Fui!
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17: 11 horas e 30 minutos.

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8: 11 horas e 33 minutos.
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15: Muito som pra você a partir de agora pra fazer aquela viagem gostosa. Eu, você, você e eu. Ah, que delícia. Top Classic começando. Eu sou Rodrigo Moreira. A partir de agora te faço companhia com o melhor da sua estação. Vem, faça essa viagem, aquela viagem gostosa das inesquecíveis que você quase esqueceu. Classic.

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1: 12 horas e 25 minutos.
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1: 12 horas e 28 minutos.
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1: Meio-dia e 43 minutos.
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1: 1 e 1.
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1: O ministro Luiz Fux, do Supremo Tribunal Federal, derrubou decisão do ministro Flávio Dino e restabeleceu a proibição dos posts sobre Nossa Senhora Aparecida. Esse é mais um capítulo da mais recente polêmica e vai-vem de decisões de ministros. São os posts que atribuem ao candidato Flávio Bolsonaro, do PL, a iniciativa de retirar de Nossa Senhora o posto de padroeira do Brasil. No fim de semana, o ministro Flávio Dino havia liberado as postagens do humorista Antônio Tabet e de outros, desfazendo uma decisão do ministro André Mendonça, do Tribunal Superior Eleitoral. Alegou liberdade de expressão e liberdade religiosa e encaminhou o caso ao plenário do Supremo. 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

0: Eleitoral é o Tribunal Superior Eleitoral e não o Supremo Tribunal Federal. Da Rádio Nacional em Brasília, Priscila Mazenotti.
1: O ministro Gilmar Mendes quer que o Supremo Tribunal Federal suspenda o julgamento envolvendo Alexandre de Moraes no caso Banco Master até identificar todos os magistrados mencionados nas investigações. O objetivo é verificar quem pode participar da análise e se há ministros eventualmente impedidos de votar. A manifestação amplia uma questão de ordem apresentada por Gilmar no julgamento iniciado em setembro. O decano defende que sejam identificados magistrados citados nas apurações do Master, inclusive integrantes do STF, do Superior Tribunal de Justiça e do Tribunal Superior do Trabalho. Gilmar também propõe reunir em um único processo as apurações sobre Alexandre de Moraes e sobre a atuação de André Mendonça na condução do caso Master. Depois, os processos seriam redistribuídos a um novo relator escolhido por sorteio. O ministro questiona especificamente se Cássio Nunes Marques pode participar das deliberações. Gilmar cita mensagens encontradas no celular do ex-banqueiro Daniel Vorcaro, que fazem referência a um contato identificado como Kevin Marques. O ministro ressalta, porém, que as conversas isoladamente não permitem concluir que houve irregularidade. Gilmar também critica André Mendonça e afirma que houve tratamento desigual das informações encontradas nas investigações. Esse pedido ainda será analisado pelo plenário. O julgamento está suspenso desde 15 de setembro, quando Flávio Dino pediu mais tempo para analisar o caso. Agência Rádio Web de Brasília, Yuri Hudson.
2: Três novas universidades federais foram criadas por leis sancionadas na quinta-feira, 24 de setembro. A Universidade Federal de Ciência e Inovação de Minas Gerais, a Universidade Federal de Ciência e Inovação do Rio de Janeiro e a Universidade Federal da Fronteira Norte passam a integrar a Rede Federal de Ensino Superior. As duas primeiras resultam da transformação dos Centros Federais de Educação Tecnológica de Minas Gerais e do Rio de Janeiro. As instituições passam a ter autonomia didático-científica, administrativa e de gestão financeira, mantendo cursos de educação profissional técnica de nível médio. Com sede no Oiapoque, Amapá, a Universidade Federal da Fronteira Norte será formada a partir do desmembramento de um campus da Universidade Federal do Amapá. A instituição terá cursos de graduação e pós-graduação, além de atividades de pesquisa, extensão e inovação. Segundo o Ministério da Educação, os interessados em ingressar nas novas universidades poderão acompanhar os editais próprios ou utilizar o Sistema de Seleção Unificada, o SISU, que usa notas do Enem, conforme as opções de curso e modalidades de concorrência escolhidas. Saiba mais em gov.br/mec. Com redação de Diego Freitas, da Agência Rádio Gov em Brasília, Vladimir Filipim.
3: A Agência Nacional de Vigilância Sanitária, Anvisa, aprovou nesta segunda-feira, dia 28, o registro do Quinsu, medicamento que combina insulina e codeca e semaglutida em uma única aplicação semanal. O produto é indicado para adultos com diabetes tipo 2 que não apresentam controle adequado da doença com insulina basal ou medicamentos que atuam no receptor de GLP-1. O tratamento deve ser associado à dieta, exercícios e, quando necessário, outros medicamentos para diabetes. Segundo a Anvisa, o Quinsu é o primeiro medicamento a reunir em dose fixa e de aplicação semanal uma insulina basal e uma agonista do receptor de GLP-1. A nova opção pode ser utilizada na intensificação do tratamento para ajudar no controle da glicemia. A aprovação consta da Resolução 3.790 de 2026, publicada no Diário Oficial da União. Da Agência Rádio Gov em Brasília, Claudimário Carvalho.
4: 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Um novo contrato prevê a implantação de

0: estações de transmissão de televisão digital em 35 localidades. As estruturas são destinadas à transmissão de canais abertos e gratuitos de televisão digital. As estações fazem parte da infraestrutura usada para levar o sinal de TV aos receptores. A implantação envolve equipamentos de transmissão, infraestrutura necessária ao funcionamento do sistema e procedimentos técnicos para disponibilizar o sinal em cada localidade. No Brasil, segundo o Ministério das Comunicações, a TV digital aberta permite receber canais sem contratar televisão por assinatura, desde que o local esteja na área de cobertura e o equipamento seja compatível. As estações previstas incluem canais públicos da Empresa Brasil de Comunicação, a EBC, e a Rede Legislativa, conforme a disponibilidade e as condições de cada localidade. Saiba mais em gov.br/mcom. Com redação de Diego Freitas, da Agência Rádio Gov em Brasília, José Carlos Andrade.
1: A Justiça Eleitoral já recebeu mais de 51 mil denúncias de propaganda irregular nas eleições de 2026. Os registros foram feitos por meio do aplicativo Pardal, ferramenta criada pelo Tribunal Superior Eleitoral para que eleitores possam comunicar possíveis infrações durante a campanha. São Paulo lidera o número de denúncias com mais de 10 mil ocorrências. Na sequência, aparecem Bahia, Minas Gerais e Pernambuco. Já os menores volumes foram registrados em Tocantins, Roraima e Piauí. A maior parte das reclamações, quase 44%, envolve propaganda irregular em vias públicas, como materiais afixados em locais proibidos ou fora das regras estabelecidas pela Justiça Eleitoral. Também são frequentes as denúncias relacionadas à publicidade em propriedades particulares, incluindo pinturas de muros em desacordo com a legislação, além da divulgação em bens públicos. Durante o período eleitoral, esse tipo de propaganda só pode ocorrer em situações excepcionais e mediante autorização da Justiça Eleitoral. Há ainda registros de irregularidades na internet, em jornais, revistas, emissoras de rádio e televisão, além de materiais impressos, como adesivos em veículos acima do tamanho permitido. Até o momento, cerca de 27% das denúncias recebidas já foram transformadas em processos pela Justiça Eleitoral. O aplicativo Pardal está disponível gratuitamente para celulares Android e iPhone. Para fazer uma denúncia, o cidadão precisa acessar a plataforma com a senha do e-título ou da conta gov.br. A identidade do denunciante é mantida sob sigilo. Além de relatar a ocorrência, é possível anexar fotos, vídeos, áudios e links que ajudem a comprovar a irregularidade. Quando a denúncia não se enquadra nas atribuições do Pardal, o sistema encaminha o cidadão para outros canais, como o Sistema de Alertas de Desinformação Eleitoral ou o Ministério Público Eleitoral do Estado. Com informações da Agência Brasil, da Rádio Nacional, no Rio de Janeiro, Tatiana Alves.
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0: O Ministério da Cultura atualizou as regras de aferição e monitoramento dos recursos da Política Nacional Aldir Blanc. A nova portaria detalha como será comprovada a execução mínima de 60% dos recursos recebidos no segundo ciclo da política. O percentual não mudou. Para o cálculo, será considerada a saída efetiva do dinheiro da conta para ações da Aldir Blanc. Aplicações financeiras, transferências entre contas da mesma titularidade e repasses a outros órgãos, sem comprovação do uso dos recursos, por exemplo, não serão contabilizados como execução. Após a aferição, estados, Distrito Federal e municípios serão classificados como habilitados, não habilitados ou diligência. Quem não for habilitado terá 20 dias após a divulgação do resultado para apresentar recurso. O mesmo prazo será dado aos entes em diligência para apresentar justificativas e documentos. Outra mudança é que as informações registradas na plataforma CultBR deverão ser validadas a cada 12 meses, contados do recebimento dos recursos. Estados e municípios também devem manter atualizadas na plataforma as informações sobre os editais lançados e os respectivos resultados. Consulte mais detalhes em gov.br/cultura. Com redação de Lucília Araújo, da Agência Rádio Gov em Brasília, José Carlos Andrade.
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8: A seleção brasileira venceu a Austrália por 4 a 2 no segundo amistoso entre as seleções nesta data FIFA. O jogo foi em Brisbane. A seleção teve dificuldade, saiu na frente com Wanderson, sofreu a virada, mas conseguiu a reação com gols de Rafinha, Bruno Guimarães e Vinícius Júnior. O técnico Carlo Ancelotti fez um balanço sobre o jogo e viu que o Brasil teve dificuldades.
9: Um bom jogo, tivemos dificuldade, mas também mostramos boa qualidade do jogo. Os jovens buscaram boa oportunidade para mostrar as qualidades. A verdade é que tivemos dificuldade no jogo. Começamos bem, depois baixamos um pouco o ritmo do jogo, mas na segunda parte acho que a equipe reaccionou bem, teve um fantástico gol. O terceiro, com fantástica combinação, estamos contentes.
8: Agora a seleção brasileira se prepara para o último jogo desta data FIFA, que será no sábado, às 11 horas da manhã, no horário de Brasília, diante da Índia. Para esta partida, o atacante Rafinha vai ser reavaliado, ele que foi substituído no intervalo da partida contra a Austrália por um desconforto muscular. Então, ele vai ser observado pelo departamento médico para ver se inicia o jogo diante da Índia. A tendência é que Carlo Ancelotti mexa na equipe mais uma vez, até pelo período de observações. Agência Rádio Web com informações da seleção brasileira, Daniela Esperon.
10: Terça-feira, 29 de setembro de 2026, esse é o Giro de Notícias. Eu sou Breno Zonta e você acompanha os destaques do momento. A taxa de desemprego do Brasil, no trimestre encerrado no último mês de agosto, foi a menor para o período desde 2012, quando a série histórica começou a ser medida. O índice de 5,3% registra redução sobre o trimestre anterior, encerrado em maio, de 5,6%. Os dados foram divulgados pelo Instituto Brasileiro de Geografia e Estatística, o IBGE, nesta terça. Por outro lado, dados do Banco Central, também divulgados nesta terça, mostram que a taxa de inadimplência média registrada pelos bancos em operações de crédito chegou a 5% no mês de agosto. É o maior patamar desde o início dessa série histórica, em 2011. A reunião entre o ministro do Esporte do Brasil, Paulo Henrique Cordeiro, e os clubes brasileiros de futebol, marcada para esta terça em Brasília, foi cancelada na noite de ontem. O encontro teria como tema o fortalecimento dos clubes e do futebol brasileiro, depois da medida provisória do governo Lula, que proibiu no Brasil o funcionamento e a publicidade das apostas esportivas, as chamadas bets. O ministro do Supremo Tribunal Federal, Luiz Fux, suspendeu a decisão do ministro Flávio Dino, que havia derrubado, na última segunda-feira, uma ordem do ministro André Mendonça, do Tribunal Superior Eleitoral, para remover publicações que associavam Flávio Bolsonaro, candidato à presidência pelo PL, à retirada de Nossa Senhora Aparecida do posto de padroeira do Brasil. Depois do vai-vem de decisões individuais, o caso segue até análise pelo plenário da corte. O prazo para entrega da Declaração do Imposto sobre a Propriedade Territorial Rural, o DITR, de 2026, termina na próxima quarta-feira, dia 30 de setembro. A declaração é obrigatória para pessoas físicas e jurídicas que sejam proprietárias ou titulares do direito de uso de um imóvel rural, exceto em casos de imunidade ou isenção previstos em lei. O envio do documento pode ser feito pelo site da Receita Federal. O Giro de Notícias é uma produção da Agência Rádio Web. Texto e apresentação, Breno Zonta. Edição, Mário Melo.
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3: Olá, ótima tarde para você. Seja bem-vindo e bem-vinda a 1h37 na província. Terça-feira, 29 de setembro. Hoje é dia do anunciante, também dia do petróleo, dia do policial, dia do professor de educação física, morte do escritor Machado de Assis em 1908, nascimento do almirante Barroso em 1804 e também de Cândido Portinari, grande pintor brasileiro em 1903. Como é que tá aí a sua terça-feira? Tudo bem? Numa boa? Que bom, graças a Deus, tá tudo bem por aqui também. Vamos juntos. Hoje, até o início da reunião dos vereadores de Ouro Preto, você vai acompanhar por aqui a partir das 16h. A gente vai ficar aí na expectativa para acompanhar mais uma reunião. Você vai ouvir aqui na província, ao vivo e na íntegra. Neste momento, quente em 29 graus. Deixa eu atualizar aqui para ver se é isso mesmo. Isso mesmo, 29 graus. Possibilidade de chuva agora é de 40%. Umidade 45% e ventos de 6 quilômetros. Ótima tarde para você na sua casa, no seu carro, no seu local de trabalho. Daqui a pouquinho, chegando junto comigo, Cris Marques vai trazer para você a sua novela preferida e também vai falar dos famosos. Notícias da tarde com a nossa Central Província, que você acompanha com detalhes aí no seu Instagram. E também no canal do YouTube Central Província. Notícias do futebol com Daniela Esperon, também o Tony Silva, Bruno Mendes, detalhes da nossa seleção brasileira que ganhou hoje, hein? E o Bruno fez gol, daqui a pouco detalhes pra gente conferir. Daqui a pouco também tá chegando por aqui Letisgo, também o Chico da Tiana. E já começamos a tarde com informações importantes para você. A paróquia de Nossa Senhora da Conceição de Antônio Dias informa que a celebração em honra a São Miguel Arcanjo nesta terça-feira, dia 29, acontecerá às 19 horas na Igreja de São Francisco de Assis. Principais comemorações do dia, como falei, hoje é Dia Mundial do Coração, data criada para alertar sobre a prevenção de doenças cardiovasculares, como o infarto e o AVC. Dia de São Miguel, São Gabriel e São Rafael, festa litúrgica em honra aos três arcanjos citados na Bíblia. Hoje também é dia do anunciante, homenagem aos profissionais e empresas que investem em publicidade para divulgar marcas e produtos. Dia Mundial do Petróleo lembra a importância econômica e os desafios ambientais e energéticos desse recurso fóssil. Hoje também é Dia Internacional de Conscientização sobre Perda e Desperdício de Alimentos. Convocação da ONU para reduzir o desperdício de comida no mundo. Muita coisa boa para rolar durante a sua tarde, a nossa tarde aqui na província, claro. Tem para você também as notícias do Brasil e do mundo, através das melhores agências do rádio brasileiro. A Mirt, Brasil 61 e Rádio Web. Vamos começar a nossa tarde hoje com Alexandre Pires. Fala mal de mim, oi vida!

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Eduardo Costa, passando na nossa tarde, não valeu pra você. Katy Perry, Watch Bunny, Alexandre Pires, Fala Mal de Mim e Oi Vida. Faltando 9 pras 2.

0: no Rock in Rio, Gostava Tanto de Você com Tim Maia. Ludmilla e De La Cruz, Cigana. Numa Nice, duas em ponto.
1: Muito obrigado!
0: Valeu, Rogerinho, tudo de bom pra você, ao vivo aí no Rock in Rio. Duas em ponto, hora certa na província, daqui a pouco tem novela, esporte, notícia.
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2: Tô chegando, hein? Emoções a partir de agora da sua novela preferida. Começo com a novela das seis, A Nobreza do Amor. Miguel hoje fica desesperado ao perceber que tirou a vida de um homem. E Fortunato abre uma investigação. E Salma fica preocupada com o pai. Miguel acaba detido e Omar, Lúcia e Tonho dão apoio a Salma e a sua família. Enquanto isso, olha só, hein? Mirinho e Virgínia se mudam temporariamente para o engenho. A Lica tem mais um pesadelo com o Gedal. E a Linha avisa que Fuad não vai mais se casar com Salma. Olha a mudança aí, hein? E a novela hoje termina com o José se aproximando de Batanga, enquanto o Gendal chega ao Brasil. Nobreza do Amor, hein? Amanhã tem mais, daqui a pouquinho, a novela das sete.
3: Celebridades, quem deixou saudade?
4: Em 29 de setembro de 2012, morre Hebe Camargo, apresentadora de televisão, cantora e atriz, tida como a rainha da televisão brasileira. Iniciou sua carreira como cantora no rádio ainda na década de 1940 na Rádio Tupi. Já conhecida como a Estrela de São Paulo, a principal estrela do rádio da cidade, foi convidada a integrar o grupo que foi ao porto da cidade de Santos buscar os equipamentos para dar início à primeira rede de televisão brasileira, a Rede Tupi. Em 1955, Hebe iniciou o primeiro programa feminino da TV brasileira, O Mundo das Mulheres.
3: Celebridades, quem deixou saudade?
4: Em 29 de setembro de 2012, morre Hebe Camargo, apresentadora de televisão, cantora e atriz, tida como a rainha da televisão brasileira. Iniciou sua carreira como cantora no rádio ainda na década de 1940 na Rádio Tupi. Já conhecida como a Estrela de São Paulo, a principal estrela do rádio da cidade, foi convidada a integrar o grupo que foi ao porto da cidade de Santos buscar os equipamentos para dar início à primeira rede de televisão brasileira, a Rede Tupi. Em 1955, Hebe iniciou o primeiro programa feminino da TV brasileira, O Mundo é das Mulheres, dirigido por Walter Foster, e em 1959 lança seu primeiro disco, Hebe e Vocês. Hebe foi considerada a maior entrevistadora do Brasil.
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5: A Anvisa, Agência Nacional de Vigilância Sanitária, investiga 13 casos de suspeita de perda de visão associados ao uso de canetas emagrecedoras. Os registros se referem a suspeitas de eventos adversos e não a casos confirmados. No total, foram 12 notificações ligadas ao princípio ativo semaglutida, presente em remédios como Ozempic e Wegov, e uma notificação com a tirzepatida do Monjaro. Segundo a agência, a notificação não significa que o medicamento seja o causador da perda de visão. A confirmação depende de análise das informações clínicas de cada caso, com confirmação do diagnóstico, além do uso de outros medicamentos e de outras possíveis causas. A Noiana, neuropatia ótica isquêmica anterior não arterítica, é uma condição que pode ser irreversível. Pacientes com sintomas como perda repentina de visão, visão turva ou piora rápida da visão durante o uso de semaglutida devem procurar atendimento médico imediatamente. O oftalmologista e presidente da Sociedade Brasileira de Oftalmologia, Emílio Suzuki, explica que a doença afeta o nervo óptico, que leva a imagem do olho para o cérebro, e que o tipo de neuropatia que costuma ser associada às canetas emagrecedoras tem relação com o fluxo sanguíneo baixo.
6: Processos de emagrecimento rápido às vezes podem causar hipotensão, isso leva a uma baixa de fluxo sanguíneo. A própria diabetes, que essas canetas, elas são prescritas, e o diabético já tem também um problema circulatório nas extremidades, e a mesma coisa acontece no olho. E a própria obesidade, em si já leva também uma baixa de perfusão sanguínea, principalmente nas extremidades.
5: Em junho do ano passado, a Anvisa já tinha publicado um alerta sobre a perda de visão repentina como evento adverso muito raro associado à semaglutida e determinou a inclusão do risco nas bulas de medicamentos com esse princípio ativo. Em nota, a Novo Nordisk, fabricante das canetas que contém semaglutida, informou que não houve aumento na incidência desse tipo de neuropatia nos ensaios clínicos realizados. A Eli Lilly, que produz o Monjaro, afirmou que monitora informações de segurança dos seus medicamentos, inclusive sobre questões oftalmológicas. As canetas emagrecedoras são indicadas para o tratamento de obesidade e diabetes tipo 2. O uso deve ser feito com prescrição médica, retenção de receita e acompanhamento médico rigoroso. Com produção de Helder Castro, da Rádio Nacional em São Paulo, Sara Kines.
7: Cidadãos com CPF registrado em casas de apostas vão receber avisos pela caixa postal do gov.br e por WhatsApp sobre a devolução de valores depositados nas plataformas. As mensagens terão informações sobre os procedimentos e os prazos para solicitar e acompanhar a restituição. Pela medida provisória, os saldos devem ser devolvidos em dinheiro pelas próprias casas de apostas até 5 de outubro ou, nos casos previstos, por intermédio das instituições financeiras até 14 de outubro. As mensagens serão enviadas aos usuários identificados nas bases das operadoras. O envio respeitará os casos de bloqueio por autoexclusão e outras restrições regulatórias. Com redação de Diego Freitas, da Agência Rádio Gov em Brasília, José Carlos Andrade.
8: Os hospitais particulares em todo o país terão que seguir padrões de qualidade aprimorados e os serviços de saúde prestados serão submetidos a uma fiscalização mais aperfeiçoada. É o que diz a lei que cria a Estratégia Nacional de Controle e Avaliação da Qualidade da Assistência à Saúde prestada pela iniciativa privada, sancionada nesta segunda-feira pelo presidente Luiz Inácio Lula da Silva. As novas regras serão estabelecidas pela Anvisa, a Agência Nacional de Vigilância Sanitária. O texto também prevê a divulgação periódica dos resultados de qualidade, bem como estabelece multas que variam de R$5.000 a R$500.000 para instituições que não cumprirem os requisitos. O projeto de lei foi apresentado em 2024 pelo então senador Flávio Dino, hoje ministro do Supremo Tribunal Federal, após sofrer um drama familiar. Seu filho Marcelo Dino morreu em fevereiro de 2012, após chegar a um hospital particular com crise de asma. Segundo Dino e a mãe de Marcelo, Diane Fonseca, a médica plantonista da UTI pediátrica havia abandonado o posto, o que resultou na demora no atendimento adequado. Uma médica e uma enfermeira chegaram a ser processadas na esfera criminal por suposto homicídio culposo, quando não há intenção de matar, mas foram absolvidas por falta de provas em 2018. Dino e Deane processaram o hospital e em 2025 a justiça fixou indenização no valor de R$600.000 para cada um. Dino informou na época que o dinheiro seria doado. Com informações da Agência Brasil, da Rádio Nacional no Rio de Janeiro, Cristiane Ribeiro.
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10: Ah, mas o Brasil é o país do futebol. Meu filho, o Brasil jogou hoje com a Austrália e ninguém tá nem sabendo disso aí. Nós tá envolvido em tanta coisa ao mesmo tempo que nós não tá dando conta nem de acompanhar a seleção. Coitada, tá abandonada pra lá. Mas merece também, né? É maracutaia lá em Brasília, em tudo quanto é lugar. É banqueiro envolvido com os políticos tudo. O pau comendo lá no STF, aquelas brigas bonitas. Outra briga também lá na fazenda, e eu nem sabia que tava tendo fazenda lá na Record. O Cetrembo acabando, porque nós nem vimos começar direito o mês de setembro, né? E já acabou. Até a Nossa Senhora entrou no rolo agora. E nós olhando a previsão do tempo pra ver se parou de chover ou não parou de chover, porque nós precisamos lavar as roupas. Tudo isso e muito mais coisa acontecendo que nem ia caber aqui pra nós falar tudo. Aí vem a seleção e marca amistoso com a Índia e com a Austrália. Ah, vá cagando, que eu esqueço. No momento, a única seleção que nós tá querendo ver é a seleção das próximas polêmicas que vai vir essa semana. Porque, faltando poucos dias pra eleição, nós tá isso aqui de descobrir quem foi que matou o Mar Morto.
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2: Olha, eu tô aqui já com o Tititi no seu rádio, falando de Neymar. Neymar se manifestou depois de provocar a torcida do Atlético Mineiro durante uma partida. O jogador afirmou que aceita as críticas e os xingamentos vindo das arquibancadas, tratando a reação como parte do futebol. A declaração repercutiu porque ocorreu em meio a um ambiente de forte rivalidade. Nas redes sociais, torcedores se dividiram entre críticas ao comportamento do atleta e apoio à resposta apresentada. Daqui a pouquinho eu volto falando de YouTube registrando queda depois da Copa do Mundo. É daqui a pouquinho.
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12: Boa tarde para você, agora 2h12 na província, 2h12. Lembrando, hoje, a partir das 4 horas, a província transmite ao vivo.

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Os Agroboys, Israel e Rodolfo, Pau Mandado. A gente ouviu também lançamento internacional, Taylor Swift, Patient Zero. Bora.

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4: Boa tarde pra você, província, 2:30.
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9: Sabrina Sato exibiu o barrigão da gravidez depois de uma sessão de exercícios e chamou a atenção dos seguidores. A apresentadora segue compartilhando momentos da gestação nas redes sociais. Toda linda, incluindo a sua rotina de atividades físicas e registros ao lado da família.
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0: Os candidatos para essa terça-feira. Augusto Cury do Avante está em Osasco, São Paulo, assim como Clariana Barão do Democracia Cristã, que também está na capital paulista, mas na Vila Nova Conceição, e Flávio Bolsonaro do PL, que se reúne com faixas pretas de jiu-jitsu na Vila Olímpia. Edmilson Costa do PCB tem roda de conversa em Taguatinga, cidade da região de Brasília, e Renan Santos do Missão também conversa com apoiadores do Distrito Federal. Rets Dias do PSTU está em Belém do Pará, faz caminhada na região do Mercado Vira o Peso. Lula do PT em Fortaleza participa do Brasil Pronto para Mais. Romeu Zema do Novo em Ipatinga, Minas Gerais, faz caminhada no centro da cidade. Ronaldo Caiado do PSD faz comício pelas ruas de Aparecida de Goiânia e também pela capital Goiânia. Rui Costa Pimenta do PCO estará em Pernambuco, em Santo Amaro, no Recife. Wilson Grassi do Democrata concede entrevistas e Samara Martins do Unidade Popular está sem agenda de campanha para hoje. Da Rádio Nacional em Brasília, Priscila Mazenotti.
1: Em outubro, o Ministério da Educação, MEC, vai disponibilizar mais de 1.300 vagas gratuitas em cursos de qualificação profissional pelo programa Mulheres Mil. Ao todo, são 18 cursos presenciais ofertados por 10 instituições de 7 estados. O programa atende mulheres maiores de 16 anos em situação de vulnerabilidade social, vítimas de violência com baixa ou nenhuma escolaridade. Em outubro, vão ser oferecidos cursos nos estados do Amapá, Maranhão, Rio Grande do Norte, Goiás, Espírito Santo, Minas Gerais e Santa Catarina. A carga horária mínima é de 160 horas. Os cursos são oferecidos por institutos federais, escolas técnicas vinculadas a universidades e governos estaduais. Estão disponíveis os cursos de assistente administrativo, assistente de logística, de recursos humanos, agente de desenvolvimento cooperativista, agente de alimentação escolar, entre outros. Para saber quais são as vagas disponíveis, basta acessar o painel de oportunidades do Pronatec, aplicar o filtro Mulheres Mil e selecionar outubro no campo referente ao mês previsto para a oferta. Mais informações no site do Ministério da Educação, www.gov.br/mec. Da Agência Rádio Gov em Brasília, Priscila Machado.
2: A conta de luz terá bandeira verde em outubro. Com isso, os consumidores não terão cobrança adicional da bandeira tarifária no próximo mês. A mudança da bandeira amarela para a verde foi confirmada pela Agência Nacional de Energia Elétrica, ANEEL. Segundo a agência, o aumento das chuvas nas regiões sul e sudeste ajudou a estabilizar o nível dos reservatórios das hidrelétricas. Com condições mais favoráveis para a geração de energia, será possível reduzir o uso de fontes mais caras, como as usinas termoelétricas. O sistema de bandeiras tarifárias indica mês a mês as condições e os custos da geração de energia no país. Na bandeira verde, não há acréscimo na conta de luz. Entenda como funcionam as bandeiras em gov.br/ANEEL. Com redação de Lucília Araújo, da agência Rádio Gov, em Brasília, Vladimir Filipim.
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4: De hoje até 6 de outubro, nenhuma eleitora ou eleitor poderá ser preso ou detido. As exceções previstas no Código Eleitoral Brasileiro são os casos em flagrante delito ou devido à sentença criminal condenatória por crime inafiançável ou ainda em caso de descumprimento de salvo-conduto emitido pela Justiça Eleitoral. O salvo-conduto é uma medida em favor de eleitora ou eleitor que sofrer violência, moral ou física, na sua liberdade de votar ou pelo fato de haver votado. Em relação às candidatas e candidatos que disputam domingo o primeiro turno das eleições gerais, a restrição de prisão já está valendo desde 19 de setembro e também vai até 6 de outubro. As urnas ficarão abertas das 8 da manhã às...
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6: Vamos que vamos, mais Tititi pra você. O YouTube enfrentou sua maior queda mensal de audiência em 2026, depois do encerramento da Copa do Mundo, exibida pela Cazé TV. Durante o torneio, a plataforma alcançou números elevados durante as transmissões ao vivo e conteúdos paralelos. Com o fim da competição, parte desse público diminuiu. O resultado mostrou como eventos esportivos de grande porte podem alterar rapidamente o consumo de vídeos pela internet. No próximo bloco, vou falar de Prime Video. Daqui a pouquinho.
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1: Boa tarde para você, agora 2h38, terça-feira, 29 de setembro. Daqui a pouquinho, a partir das 4, você acompanha aqui na província, ao vivo, direto da Câmara de Ouro Preto, a reunião dos vereadores. Agora tem mais música pra gente conferir, Papazone. Nesse dia mundial do coração.

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0: Essa é a Lari aqui na província. Quem me protege não dorme. A gente ouviu também Papazone, Coração, Destá e Espumas ao Vento. 1h47, hora das informações da província. Cris.
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2: Vamos que vamos, emoções agora de Por Você, a novela das sete. Muitas emoções do capítulo de hoje, hein? Juarez fica desesperado ao descobrir que Zé está morto e se livra da arma. Leandro avisa Gabriel que vai entrar para o conselho do hospital. Enquanto isso, olha só, Lucas ajuda Samuca durante uma crise e Bela fica encantada com a atitude dele. Peixe Dalila continua escondendo o namoro de Sueli. E a situação no hospital esquenta, hein? Com o voto de Leandra, Vanessa consegue tirar Bela da presidência interina. Olha a mudança aí em Por Você, hein? Mas com certeza será temporária. Daqui a pouquinho tem Quem Ama Cuida, hein? Continue comigo.
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4: 29 de setembro, 1979, Papa João Paulo II torna-se o primeiro pontífice a visitar a República da Irlanda. 1990, a Catedral Nacional de Washington é concluída. 2006, um Boeing 737 da Gol e um Embraer 600 Legacy colidem no ar, matando 154 pessoas e desencadeando uma crise na aviação brasileira.
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5: Você vê um anúncio na internet, compra um produto e quando ele chega, percebe que não é como a publicidade prometia. Será que isso gera direito a uma indenização por dano moral? Ou a frustração com uma compra é apenas uma expectativa que não foi atendida? Em meio ao mês do cliente, em que a quantidade de anúncios e promoções aumenta, é importante saber a diferença entre publicidade enganosa, publicidade abusiva e expectativa do consumidor. O Código de Defesa do Consumidor, o CDC, protege contra informações falsas, incompletas ou capazes de induzir o consumidor ao erro. Mas publicidade enganosa e publicidade abusiva não são a mesma coisa. A juíza Karen Bertoncello, do Tribunal de Justiça do Rio Grande do Sul e responsável pelo projeto de gestão de superendividamento do Judiciário Gaúcho, explica essa diferença.
6: Nós temos a previsão de publicidade enganosa e publicidade abusiva no Código do Consumidor e ela tem uma disfunção bastante objetiva. A publicidade abusiva vai dizer respeito à condição da pessoa que recebeu essa publicidade, à forma como ela foi endereçada. Então, é uma publicidade essencialmente discriminatória. Ela também se caracteriza quando é endereçada aos idosos, concitando ou assediando para que consumam um determinado produto ou serviço. Já a publicidade enganosa maquia, mas torna falsa a informação em relação à qualidade, preço, quantidade, origem, características específicas do produto ou do serviço que está sendo veiculado.
5: Ou seja, enquanto a publicidade enganosa abrange questões sobre informações do produto, a publicidade abusiva envolve, por exemplo, discriminação, exploração do medo ou da superstição, ou o aproveitamento da deficiência de julgamento de alguém. Para diferenciar uma expectativa frustrada de uma publicidade enganosa, é necessário analisar o que foi anunciado, como a informação foi transmitida e se houve uma promessa capaz de induzir o consumidor ao erro.
6: A expectativa, na verdade, é um conceito que decorre da boa-fé e ferir a expectativa legítima de um consumidor, ela tem mais relação com a maneira como essa publicidade está sendo veiculada.
5: Um exemplo citado pela juíza envolve a venda de imóveis decorados. Imagine só, um apartamento que apresenta uma instalação de ar-condicionado. Depois da compra, o consumidor descobre que a rede elétrica do imóvel não comporta a instalação do equipamento. Nesse caso, a publicidade pode ter criado uma expectativa legítima, que não foi atendida. Isso gera o dever de indenizar por conta da ilusão estimulada no consumidor. Mas e toda publicidade enganosa gera dano moral? Não necessariamente. A existência de publicidade enganosa e a existência de dano moral são questões que precisam ser analisadas conforme o caso concreto. O pedido de indenização precisa comprovar dano. Por isso, guarde anúncios, comprovantes e registros de atendimento. Conhecer os direitos do consumidor também significa entender as regras, agir com cautela e avaliar cada situação. Agência Rádio Web, produção e reportagem, Jean Costa.
7: A medida provisória que coloca um fim nas apostas esportivas e nos cassinos online no Brasil foi tema político mais relevante do país desde o ano passado, pelo menos nas redes sociais. Levantamento realizado pelo Instituto Democracia em Cheque aponta que, mesmo em meio a uma eleição marcada por assuntos novos a cada dia, nenhum alcançou o engajamento semelhante ao da medida provisória que colocou um fim às bets. De acordo com o levantamento, o tema da proibição das bets teve 2 milhões e meio de posts registrados com 40 milhões de interações em um período de 63 horas. Coordenador de relatórios no Instituto Democracia em Cheque, o cientista político Alexander Chiodi compara a adesão ao tema das apostas com outros assuntos políticos que dominaram o noticiário ao longo das últimas semanas.
8: O maior caso que a gente tinha até então, no ano de 2025, foi a condenação de Bolsonaro, que em 7 dias a gente identificou mais ou menos 1 milhão e 200 mil menções. Daí, esse ano, a gente já começou com o caso Dark Horse, que reuniu quase 915 mil menções em 24 horas, e ele foi superado nesse mês de setembro pela briga entre Mendonça e Moraes, né? O conflito no Supremo. Teve 1 milhão de menções. O caso da proibição das bets teve, nas mesmas 24 horas, 1 milhão e 330 mil menções. Então, ele é o maior tema político ocorrido em 2025 e 2026.
7: O cenário avaliado pelo Instituto também mostrou quem se saiu melhor nas redes, que hoje aponta que a oposição se esforçou para fazer postagens buscando desgastar o governo. Porém, a aposta não foi bem sucedida nas interações com estas mesmas postagens.
8: A gente falou sobre o atrito entre André Mendonça e Moraes, logo no dia 1º de setembro. Depois teve toda a história da ingerência do Supremo com a Polícia Federal, o afastamento do diretor, depois o padre mandou reintegrar, a quebra do sigilo de todo o caso do Dark Horse. A gente ficou quase metade do mês inteiro falando sobre Supremo. E existia a possibilidade da gente terminar o primeiro turno sem falar de política. Então, este caso da proibição das bets, junto com o aumento do Bolsa Família, ele trouxe de volta o assunto da campanha para a campanha.
7: Na avaliação de Chiodi, a proibição das bets teve como ponto positivo retomar o debate político em uma eleição onde os principais temas foram inclusive de figuras que por vezes sequer estão participando da campanha.
8: A oposição produziu mais posts, mas a soma de engajamento foi maior no campo contrário às bets, a favor da medida. Existe uma tendência de produzir muito, falando mal sobre a MP, mas quem saiu favorecido no debate foi o campo governista, o presidente Lula, à medida que proibiu as bets no Brasil.
7: O levantamento do Instituto Democracia em Cheque aponta que o tema das bets gerou pelo menos 3 ondas diferentes desde sexta-feira. No primeiro dia da medida, foram quase 86 mil publicações por hora. Já no sábado, o volume caiu para pouco mais de 75 mil postagens, enquanto no domingo veio então a terceira onda, com mais de 47 mil postagens por hora. Grupo Rádio Web 25 anos, áudio que amplifica conexões. Produção e reportagem, Eduardo Amaral.
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11: Olá, de volta aqui o seu repórter Letisgo para falar de um estudo que foi divulgado essa semana que aponta que na maioria dos casos, a não ser pai e mãe, a pessoa que dá conselho para os outros, se você for avaliar, está numa situação pior do que o aconselhado. Você vai ver a vida dele, ele não usa nada daquilo que está falando nos conselhos e acha que sabe de tudo, acha que é dono da verdade, mas a vida dele é pior do que a da pessoa que ele está dando conselho. Então, foi divulgado esse estudo que diz que na maioria dos casos, a não ser pai e mãe, a pessoa que dá conselho para os outros é mais sem vergonha do que a pessoa que ela está aconselhando. Então fica a nossa dica para você tomar cuidado com as pessoas que dão conselho para você. E você que gosta de saber da vida dos outros, a maneira mais fácil e mais objetiva de você saber da vida dos outros é ler a Bíblia, que lá tem informação da vida de várias pessoas e só pessoas importantes. Aqui, o seu repórter Letisgo, o repórter das notícias mais difíceis.
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2: Mais um bloco do Tititi chegando, hein? A Prime Video passou a experimentar uma tecnologia de inteligência artificial que modifica os movimentos da boca dos atores para acompanhar versões dubladas. A ferramenta procura reduzir a diferença entre o áudio e a imagem quando o conteúdo é traduzido para outros idiomas. A novidade chamou a atenção do mercado audiovisual e também provocou discussões sobre limites tecnológicos, qualidade artística e proteção do trabalho dos profissionais de dublagem. E no próximo bloco vou falar de Casimiro Miguel. É já já, hein?
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13: Vamos, São Miguel.

Maria Santíssima, que em vossa imagem milagrosa de Aparecida espalhais inúmeros benefícios sobre o Brasil. Eu, embora indigno de pertencer ao número dos vossos servos, mas desejando participar dos benefícios da vossa misericórdia, prostrado a vossos pés, consagro-vos o entendimento, para que sempre pense no amor que mereceis. Consagro-vos a língua, para que sempre vos louve e propague a vossa devoção. Consagro-vos o coração, para que depois de Deus vos ame sobre todas as coisas. Recebei-nos, ó Rainha incomparável, no ditoso número dos vossos servos. Acolhei-nos debaixo da vossa proteção. Socorrei-nos em nossas necessidades espirituais e temporais, e sobretudo na hora da nossa morte. Abençoai-nos, ó Mãe Celestial, e com vossa poderosa intercessão, fortalecei-nos em nossa fraqueza, a fim de que, servindo-vos fielmente nesta vida, possamos louvar-vos, amar-vos e render-vos graças no céu, por toda a eternidade, assim seja. Pela intercessão de Nossa Senhora Aparecida, Rainha e Padroeira do Brasil, a bênção de Deus Onipotente, Pai, Filho e Espírito Santo, desça sobre vós e permaneça sempre.

Meu filho amado, minha filha querida, recebe neste momento meu olhar de mãe, que vela por ti com carinho e amor. Apresento diante do coração do meu filho Jesus todas as tuas dores emocionais. Peço que ele cure tuas feridas, acalme tuas angústias e devolva a paz ao teu coração. Entrego também ao Senhor as tuas causas financeiras, pedindo que não te falte o pão de cada dia, nem a dignidade do trabalho, que a providência divina visite a tua casa e multiplique tudo o que você oferece com amor. Intercedo pela tua família, que haja união, respeito e bênçãos em cada lar. E rogo de modo especial pelos doentes de tua família. Que Jesus seja força na fraqueza, esperança no sofrimento e consolo em cada lágrima. Meu filho, minha filha, não temas. Eu, tua mãe Aparecida, o caminho contigo. Confia, porque o meu filho nunca abandona aqueles que nele esperam.

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1: Porque pela graça sois salvos, por meio da fé. E isto não vem de vós, é dom de Deus. Efésios 2:8.
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1: Aos amigos aí na Mercearia do Ferrugem, acompanhando sempre a província. Agora são 3h21, vamos a Belo Horizonte com a Líria Vaz, notícias da Assembleia de Minas. Olá, Líria, boa tarde.
2: Olá, muito boa tarde para você também, Christian, boa tarde para os nossos ouvintes ligados aí na província. Contextualizar o cenário eleitoral, contribuir para a educação do eleitor e aproximar a população das diferentes realidades de Minas e dos temas em debate nas eleições 2026. A cobertura especial da TV Assembleia leva informação ao público antes, durante e depois da votação. Flávio Júnior.
3: A programação da emissora legislativa conta com conteúdos produzidos especialmente para o período eleitoral. O tema da cobertura é TV Assembleia, eleições com todas as vozes.
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3: Um dos destaques da programação é o Dicionário do Voto. A série explica em vídeos curtos e linguagem simples termos usados no noticiário político, entre eles voto válido, fim eleitoral e cláusula de barreira. Já a série de Minas às Gerais mostra desafios potenciais de desenvolvimento de 12 regiões de Minas, com informações baseadas em dados do IBGE e da Fundação João Pinheiro. A TV Assembleia também apresenta os candidatos ao governo de Minas. O Mundo Político entrevista os 11 concorrentes ao cargo. Também tem espaço na programação os 16 candidatos ao Senado. Já o videocast Politiza reúne especialistas para analisar ideias comuns sobre saúde, educação e segurança pública e explicar os efeitos delas sobre as políticas públicas. No dia 4 de outubro, primeiro turno das eleições, a cobertura acompanha a votação, a movimentação eleitoral e a apuração dos votos. Depois do pleito, a TV Assembleia continua a cobertura com informações sobre os resultados e os desafios que estarão diante dos eleitos. Todos os conteúdos produzidos especialmente para as eleições 2026 estão disponíveis no portal almg.gov.br. Direito do consumidor.
2: A educação financeira deve começar na infância, garantem os especialistas. Hábitos simples em casa ajudam a criança a entender o valor do dinheiro e a evitar o consumismo. O coordenador do Procon Assembleia, Marcelo Barbosa, recomenda o uso do cofrinho.
5: Dê um cofrinho e incentive a colocar moedas com frequência lá dentro. Explique que o dinheiro só poderá ser retirado quando o objeto estiver cheio e ajude a criança a pensar em alguma coisa que poderá ser comprada com o valor obtido. Essa é a maneira de exemplificar a importância da economia para alcançar determinada meta.
2: A entrevista está no portal almg.gov.br/rádio. Da Assembleia de Minas para a província, Líria Vaz.
1: Obrigado pelas informações, Líria. Ótima tarde para você. Até amanhã.
2: Abraço. Até amanhã, Cris.
1: Agora 3h25 na província.
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10: Cacá Diniz, marido da cantora Simone Mendes, revelou uma grande transformação física. O empresário contou que perdeu 17,5 kg depois de mudar hábitos relacionados à alimentação, exercícios e sono. Ele mostrou os resultados nas redes sociais e destacou que a mudança ocorreu a partir de uma nova rotina de cuidados com a saúde. Quem quer, consegue.
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0: calor acima de 40 graus continua até quarta-feira em 8 estados brasileiros. O Instituto Nacional de Meteorologia, o INMET, mantém alerta vermelho de grande perigo para a primeira onda de calor da primavera. O aviso, que começou no sábado, vale para áreas de Goiás, Mato Grosso, Mato Grosso do Sul, Minas Gerais, Paraná, Rio de Janeiro, Santa Catarina e São Paulo, e termina às 18 horas de quarta-feira. As temperaturas mais altas devem ser registradas no centro-sul de Mato Grosso e em todo Mato Grosso do Sul, além do Paraná e de São Paulo. As máximas podem chegar a 41 graus em Cuiabá e 40 graus em Campo Grande. Entre sábado e terça-feira, o calor ganha força e a área com temperaturas acima de 40 graus aumenta gradualmente. Segundo o IMET, uma onda de calor acontece quando as temperaturas máximas ficam pelo menos 5 graus acima da média por 5 dias seguidos ou mais. Por isso, algumas regiões como Tocantins podem passar dos 40 graus, sem serem incluídas no aviso, porque o calor não deve durar tempo suficiente para caracterizar uma onda de calor. O tempo começa a mudar já nesta segunda-feira no sul do país, com a chegada de uma frente fria que traz chuva e trovoadas ao Rio Grande do Sul e à parte de Santa Catarina. A partir de quarta-feira, o avanço da frente fria deve reduzir as temperaturas, principalmente na região sul e em áreas de Mato Grosso do Sul. O calor intenso deve ficar concentrado mais ao norte, entre Pará, Mato Grosso, Goiás e Tocantins. Enquanto o calor persiste, a orientação é beber bastante água, evitar a exposição ao sol entre 10 horas e 4 horas, usar roupas leves e redobrar a atenção com crianças, idosos e pessoas com doenças crônicas. Reportagem Sofia Muniz.
1: Eleitores de todo o país devem votar para 6 cargos no próximo domingo, dia 4, primeiro turno das eleições 2026. Mesmo faltando pouco para o pleito, pode ser que o cidadão ainda não saiba a ordem de votação que vai aparecer lá na urna eletrônica. Então vamos detalhar. A sequência começa com a escolha do representante para a Câmara dos Deputados e termina com o voto para a Presidência da República. Para não se confundir, vale a pena levar uma colinha no papel com os números dos seus candidatos na sequência em que eles serão digitados na urna. Lembre-se de que o uso de celular dentro da cabine de votação é proibido. O primeiro voto é para deputado federal. Esse cargo é representado por um número de 4 dígitos. Basta digitá-los que na tela da urna vai aparecer a foto do candidato que você escolheu. Se estiver tudo certo, é só pressionar a tecla verde confirma. Caso você erre algum dígito do número do seu candidato, antes de pressionar confirma, pressione a tecla laranja corrige, para digitar agora corretamente.

cargos e a urna vai emitir aquele sinal sonoro que você já conhece bem, indicando o fim da sua votação. O voto em branco para algum cargo é registrado pressionando a tecla branca na qual está escrito branco. E aí você

0: tornando-se uma concorrente importante da televisão tradicional. Casemiro reforçou que decisões relevantes serão comunicadas oficialmente, evitando alimentar rumores publicados sem confirmação. E na volta vou falar de South Park, daqui a pouquinho.
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1: Ótima tarde para você, agora 3h35. Daqui a pouquinho, a partir das 4 horas, vamos estar à disposição da Câmara Municipal de Ouro Preto. Você vai ouvir aqui, do início ao fim, a reunião dos nossos vereadores, já já.
2: Mais música pra você.
1: Enquanto isso, tem mais música pra gente conferir, Zé Neto e Cristiano. Cadeira Cativa.
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0: Esse é o som internacional do Magic, Stay a Little Longer, Anitta e Cabrum, Sal Grosso e Zé Neto e Cristiano, Cadeira Cativa. Daqui a pouco tem novela pra você, esporte e notícia.
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0: Faltando 5 minutos para as 4 da tarde, Carly Rae Jepsen na província. Don't leave me on the dance floor. A gente ouviu também Péricles e Ferrugem, Apaguei para Todos e Mari Fernandes, Não Era o Vinho. Faltando 5 para as 4, a qualquer momento começa na Câmara a reunião dos vereadores e você vai ouvir aqui ao vivo e na íntegra.
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Nossos parceiros João Neto e Frederico S de Saudade. Tá chegando aí pra você, novela, esporte, notícia, 4 horas na província.

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2: Vamos seguindo, emoções agora da novela Quem Ama Cuida. César e Bia ficam felizes por Adriana. Já Fernando não gosta nada da aproximação entre Felipe e Malmal. E André desadora que quer ficar com ela para sempre. E a Pilar descobre mais detalhes sobre a vida de Andréa e até pensa em contratar Joel para o jantar de noivado dela com Rafael. E tem mistério no ar em Quem Ama Cuida. Pedro recebe um telegrama de uma pessoa desconhecida. Quem será, hein? Tudo isso em Quem Ama Cuida. Amanhã tem mais. Até lá então.
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4: O Instituto Nacional de Estudos e Pesquisas Educacionais Anísio Teixeira, INEP, disponibilizou os locais de reaplicação do Exame Nacional para Certificação de Competências de Jovens e Adultos, o INSEJA, de 2026. A consulta deve ser feita pelo sistema INSEJA, disponível em ensejanacional.inep.gov.br, no cartão de confirmação da inscrição. A reaplicação será realizada em 6 de outubro para participantes do ensino fundamental e em 7 de outubro para o ensino médio. O cartão também informa o número de inscrição, datas e horários das provas, orientações para o exame e, quando solicitado e aprovado, nome social ou atendimento especializado. O INSEJA é gratuito e voluntário para jovens e adultos que não concluíram o ensino fundamental ou médio na idade apropriada. Os resultados podem ser utilizados para a certificação de conclusão dessas etapas de ensino. Com a redação de Diego Freitas, da Agência Rádio Gova em Brasília, Gilson Santa Fé.
5: O exército norte-americano vai deixar até esta quarta-feira as últimas bases no território do Iraque. A retirada, anunciada pelos Estados Unidos, está sendo vista como uma vitória pelo Irã e seus aliados. Essa retirada foi estabelecida há 2 anos. Cerca de 4.500 norte-americanos morreram no território iraquiano durante mais de 2 décadas. Em declaração ao Senado norte-americano, divulgada nesta segunda, o Departamento de Defesa dos Estados Unidos afirmou que concluiu com segurança a missão no Iraque contra terroristas e agora transfere a liderança para as forças de segurança iraquianas. A saída dos Estados Unidos, segundo especialistas ouvidos pela agência Reuters, representa uma vitória das várias facções iraquianas armadas e apoiadas pelo Irã. As forças norte-americanas invadiram o Iraque em 2003 para a derrubada do ditador sunita Saddam Hussein. Em seguida, instalaram um governo liderado por xiitas, tendo se retirado pela primeira vez em 2011. Eles retornaram 3 anos depois para combater o grupo sunita Estado Islâmico. O Iraque tem sido o único país a manter alianças políticas e militares, tanto com os Estados Unidos quanto com o Irã. Este ano, 7 dos 18 militares norte-americanos mortos por ataques de forças iranianas estavam justamente no Iraque. Washington acusa milícias iraquianas apoiadas pelo Irã de atacar países vizinhos sob orientação de Teherã. O caso mais recente foi o ataque a um oleoduto saudita nesse mês. Autoridades de segurança iraquianas dizem que a retirada dos Estados Unidos pode renovar a atuação do Estado Islâmico. Da Rádio Nacional em São Luís, Gabriel Correa.
6: O prazo para as inscrições na chamada pública do ciclo de saberes de conhecimentos tradicionais, populares e das artes começa ao meio-dia desta quarta-feira e se estende até o dia 24 de outubro. O investimento total para os selecionados é de R$5 milhões. A iniciativa conjunta dos Ministérios da Educação e da Cultura visa apoiar os projetos das instituições federais de ensino superior voltados à difusão dos saberes e fazeres das culturas populares brasileiras. Além disso, são reconhecidos os mestres e mestras que atuam como guardiões desses conhecimentos, pela sua importância para a formação, preservação e garantia da diversidade cultural no país. Os projetos devem fortalecer os vínculos entre as comunidades regionais, as escolas públicas e o ensino superior, para promover a circulação de saberes, o reconhecimento dos territórios culturais e a construção coletiva do conhecimento. Para participar, cada instituição deverá apresentar apenas uma proposta, desenvolvida em parceria com mestres das culturas tradicionais e populares e das artes. Essa parceria pode ser de forma individual ou por meio de associações e coletivos. Além disso, As propostas precisam integrar atividades em três linhas de atuação, que compreendem as escolas, instituições de ensino superior e os territórios dos mestres. O prazo de execução das propostas será de até 12 meses, a contar da data do anúncio. Para mais informações sobre a chamada pública, leia o edital disponível no site do Mapa da Cultura do Governo Federal. Com informações da Agência Brasil e supervisão de Vitória Elizabeth, da Rádio Nacional no Rio de Janeiro, João Barbosa.
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O bêbado chega na delegacia e o delegado pergunta: você também estava na confusão, homem? Ele diz: não, não, senhor, estava não. Então por que você tá aqui? Pergunta o delegado. O bebum diz: é porque os policiais chegaram e gritaram: cana pra todo mundo. E aí eu vim, né?

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1: Este é o último bloco do Tititi chegando pra você. South Park conquistou seu primeiro Emmy em 13 anos com um episódio que abordou Donald Trump. A produção voltou a receber reconhecimento por seu humor político, conhecido por provocar figuras públicas de diferentes posições. O episódio premiado também repercutiu por combinar sátira, críticas sociais e referências à política norte-americana. Amanhã tem mais Tititi, eu volto. Até lá então.
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2: Agora 4:07, 4:07 na província. Ótima tarde para você. A qualquer momento começa lá na Câmara de Ouro Preto a reunião. Você vai acompanhar aqui ao vivo e na íntegra já já. Terça-feira, 29

0: Essas são as brabas, Dai e Lara, aqui na província. A gente ouviu também Robin Schulz e o Walter Mar, Take Slow, 4 e 13. Ouro Preto participa pela primeira vez do NASA Space Apps Challenge. Pronúncia NASA Space Apps Challenge, uma competição internacional que reúne pessoas de diferentes áreas para criar soluções a partir de desafios propostos pela NASA e por agências espaciais parceiras. 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Comunicação, design, pesquisa, dados, educação, arte e negócios também podem fazer parte das equipes. São 14 desafios disponíveis para consulta. Você pode escolher aquele que mais combina com seus interesses e formar uma equipe de até 6 pessoas. Também é possível participar individualmente. As inscrições são gratuitas para pessoas com 18 anos ou mais. Serão 48 horas de criação, de troca de conhecimentos e inovação, com certificação, experiência internacional e possibilidade de reconhecimento pela NASA. Acesse o site ou as redes sociais da Prefeitura de Ouro Preto para se inscrever e participe dessa experiência. 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
3: Boa tarde para você, agora 4h22.
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8: O BBB 27 já começa a movimentar os bastidores da Globo meses antes mesmo da sua estreia. A nova temporada está marcada para 11 de janeiro do ano que vem e terá novidades na interação com o público. A emissora também prepara ainda para 2026 uma atração envolvendo influenciadores e ligados aí ao universo do reality.
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9: Agentes da Polícia Federal estão nas ruas de Uberaba para investigar fraudes bancárias eletrônicas contra clientes da Caixa Econômica Federal. Dois mandados de busca e apreensão são cumpridos por ordem da Justiça Federal. Segundo a PF, contas vinculadas aos investigados teriam sido usadas para receber valores de transações fraudulentas. Diversas pessoas teriam sido vítimas do esquema. O prejuízo delas passa de R$ 28 mil. Reais. As buscas são por celulares, computadores, documentos, valores e outros materiais que possam ajudar a esclarecer os crimes e identificar possíveis envolvidos. De Belo Horizonte, da Rádio Inconfidência, Gustavo Abreu para a Rádio Nacional.
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11: Paris, 29 de setembro de 2026. Essas são as principais notícias desta terça-feira. Fortes explosões foram registradas em Kiev durante a madrugada. No Telegram, o exército da Ucrânia indicou que mísseis balísticos se deslocavam em direção à capital. Ontem, uma mulher morreu e 6 pessoas ficaram feridas após um ataque russo com drone que atingiu a Academia de Ciências da Ucrânia. Segundo o presidente ucraniano, Volodymyr Zelensky, a Coreia do Norte está se preparando para enviar 10 mil soldados para ajudar a Rússia nos combates. Ontem, o presidente russo Vladimir Putin também ordenou uma mobilização suplementar de 15.500 soldados para a guerra. O primeiro-ministro espanhol Pedro Sánchez apresenta hoje a seus ministros um novo decreto sobre a questão da habitação para tentar conter a crise da moradia no país. A Espanha é palco de uma mobilização histórica, centralizada no caso de Mari Carmen, uma espanhola de 87 anos que foi despejada de sua casa na semana passada. Um acordo foi fechado ontem com a imobiliária que gerencia o prédio da idosa para que ela possa voltar para casa. Mas os manifestantes prometem continuar os protestos até que sejam aprovadas medidas mais efetivas sobre a questão da moradia. Aqui na França, funcionários públicos saem às ruas do país nesta terça para protestar contra a queda do poder aquisitivo. Cerca de 170 manifestações foram convocadas pelas principais centrais sindicais francesas em prol do reajuste dos salários e de orçamentos compatíveis com as necessidades dos serviços públicos. A mobilização deve perturbar também os transportes públicos, principalmente a circulação dos trens que ligam Paris à cidade da periferia. A Direção-Geral da Aviação Civil da França prevê uma diminuição de 5% dos voos no aeroporto Charles de Gaulle e 25% no aeroporto Marselha-Provença. O ministro iraniano das Relações Exteriores, Abbas Araghchi, afirmou que espera receber hoje uma resposta oficial dos Estados Unidos às condições estabelecidas

0: por Teerã para a reabertura do Estreito de Hormuz. Nos últimos dias, representantes dos Estados Unidos e da diplomacia iraniana realizaram conversas indiretas sobre a guerra no Oriente Médio, sob a mediação do Catar. Na sexta, o Irã apresentou um plano para o fim da guerra, mas o presidente americano Donald Trump o rejeitou. 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Rádio França Internacional, em parceria com a agência Rádio Web, de Paris, Daniela Franco.
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2: A Agência Nacional de Vigilância Sanitária, Anvisa, determinou nesta sexta-feira a apreensão de 2 lotes de medicamento da empresa Lafmed, distribuidora de medicamentos e materiais hospitalares LTDA, que não está autorizada a atuar no mercado farmacêutico, distribuir, comercializar ou importar medicamentos. Segundo a Anvisa, a autorização de funcionamento da empresa está inativa desde outubro de 2025. O medicamento apreendido é o Ocrevus 300 mg de 10 ml. Os lotes são H795 3B14 e H795 3B06. De acordo com a Anvisa, apesar dos produtos terem sido regularmente fabricados pela empresa detentora do registro do medicamento, esses lotes eram destinados a outros países e não ao Brasil. Dessa forma, não é possível garantir que tenham sido mantidas as condições sanitárias necessárias à conservação e à integridade do medicamento ao longo de toda a cadeia de distribuição. O Ocrevus teve o registro aprovado pela Anvisa em 2022 e é indicado para tratamento de pacientes com as formas recorrentes de esclerose múltipla e esclerose múltipla progressiva primária da doença. Da agência Rádio Gov em Brasília, Priscila Machado.
3: Após 6 dias de pronunciamentos no plenário das Nações Unidas em Nova York, o presidente da Assembleia Geral afirmou que a paz se sobressaiu como a demanda principal e mais urgente da comunidade internacional. Ao todo, 194 oradores discursaram durante a semana de alta diplomacia. No encerramento, nesta segunda, o presidente da Assembleia Geral, Khalilur Rahman, enfatizou as preocupações com os sofrimentos humanos em Gaza e a persistência de conflitos no Oriente Médio, na Ucrânia, no Sudão e em Mianmar. Rahman reconheceu que apenas parte dos objetivos de desenvolvimento sustentável está no caminho para ser cumprida até 2030. O presidente da Assembleia destacou o avanço das discussões sobre inteligência artificial. Há 4 anos, o assunto foi citado por apenas 5 delegações, desta vez por 128. Mais que os discursos sobre mudanças climáticas e direitos humanos. Sobre o tema, Rahman lembrou a fala do primeiro-ministro da Albânia, Edi Rama, de que nenhuma máquina possui legitimidade democrática. O presidente da Assembleia Geral da ONU lamentou a ausência do continente africano entre os membros permanentes do Conselho de Segurança, o que classificou como uma injustiça histórica. Entre outubro e dezembro, os 193 países integrantes continuam os trabalhos na ONU em 6 comissões principais. Após recomendação do Conselho de Segurança, a Assembleia também deve nomear o próximo secretário-geral da ONU, que vai substituir Antônio Guterres a partir do dia 1º de janeiro de 2027. Da Rádio Nacional em São Luís, Gabriel Correa.
4: Terça-feira, 29 de setembro de 2026, esse é o Giro de Notícias. Eu sou Breno Zonta e você acompanha os destaques do momento. A taxa de desemprego do Brasil, no trimestre encerrado no último mês de agosto, foi a menor para o período desde 2012, quando a série histórica começou a ser medida. O índice de 5,3% registra redução sobre o trimestre anterior, encerrado em maio, de 5,6%. Os dados foram divulgados pelo Instituto Brasileiro de Geografia e Estatística, o IBGE, nesta terça. Por outro lado, dados do Banco Central, também divulgados nesta terça, mostram que a taxa de inadimplência média registrada pelos bancos em operações de crédito chegou a 5% no mês de agosto. É o maior patamar desde o início dessa série histórica, em 2011. A reunião entre o ministro do Esporte do Brasil, Paulo Henrique Cordeiro, e os clubes brasileiros de futebol, marcada para esta terça em Brasília, foi cancelada na noite de ontem. O encontro teria como tema o fortalecimento dos clubes e do futebol brasileiro, depois da medida provisória do governo Lula, que proibiu no Brasil o funcionamento e a publicidade das apostas esportivas, as chamadas bets. O ministro do Supremo Tribunal Federal, Luiz Fux, suspendeu a decisão do ministro Flávio Dino, que havia derrubado, na última segunda-feira, uma ordem do ministro André Mendonça, do Tribunal Superior Eleitoral, para remover publicações que associavam Flávio Bolsonaro, candidato à presidência pelo PL, à retirada de Nossa Senhora Aparecida do posto de padroeira do Brasil. Depois do vai-vem de decisões individuais, o caso segue até análise pelo plenário da corte. O prazo para entrega da Declaração do Imposto sobre a Propriedade Territorial Rural, o DITR, de 2026, termina na próxima quarta-feira, dia 30 de setembro. A declaração é obrigatória para pessoas físicas e jurídicas que sejam proprietárias ou titulares do direito de uso de um imóvel rural, exceto em casos de imunidade ou isenção previstos em lei. O envio do documento pode ser feito pelo site da Receita Federal. O Giro de Notícias é uma produção da Agência Rádio Web. Texto e apresentação, Breno Zonta. Edição, Mário Melo.

outro sucesso. Informações no seu rádio daqui a pouquinho, ao vivo, direto da Câmara Municipal. Mais uma reunião dos vereadores de Ouro Preto, você vai acompanhar aqui. Mais música pra você. Enquanto isso, tem mais música pra você, Ana Castelo.

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1: Todas, colegas vereadores, público aqui presente. Fazer a conferência de quórum para nós dar início à nossa reunião ordinária da Câmara Municipal de Ouro Preto. Vereadores que registraram presença até o momento: vereador Alessandro Sandrinho, vereador Alex Brito, vereadora Lilian França, vereador Luciano Barbosa, vereador Luiz Gonzaga, Luiz do Morro, vereador Matheus Pacheco, vereador Naércio Ferreira, vereador Renato Zoroastro, vereador Ricardo Gringo, vereador Vantuí, vereador Zé do Pinga. Seja bem-vindo, vereador Zé do Pinga, novamente. Sob a proteção de Deus ao povo de Ouro Preto, declaro aberta a 60ª reunião ordinária da Câmara Municipal de Ouro Preto. Pedi ao vereador Renato Zoroastro, nosso primeiro secretário, que faça a leitura do expediente, por favor.
2: Boa tarde a todas e todos, vereadora, vereadores, plateia presente, rádio ouvintes, internautas, servidores da casa. Seja bem-vindo também, vereador Zé do Binga, de volta aos trabalhos. Passando agora a leitura das correspondências. Requerimento do vereador Naércio Ferreira, justificando sua ausência na 59ª reunião ordinária da Câmara Municipal de Ouro Preto.
1: Encaminhar ao RH.
2: E-mail da Vale, encaminhando resposta à representação número 116 de 2026, de autoria do vereador Vantuí.
1: Ciente.
2: Ofícios números 2180, 2183 e 2199 da Secretaria de Governo do corrente ano, encaminhando resposta aos requerimentos números 351, 364, 280 e 342 dos vereadores Messinho, Emerson Gitão, Matheus Pacheco e Luiz Gonzaga do Morro.
1: Ciente.
2: Convocação. Prezadas senhoras e senhores, convocamos vossas senhorias para a 698ª reunião ordinária do Conselho Municipal de Saúde de Ouro Preto, no dia 8 de outubro de 2026, quinta-feira, às 15 horas, na Câmara Municipal, na Praça Tiradentes. Pauta: prestação de contas do segundo quadrimestre de 2026 da Secretaria de Saúde para o Conselho Municipal de Saúde na Câmara Municipal. Compareça às reuniões para estar ciente dos assuntos em pauta, justifique sua ausência. Cabe ao titular comunicar seu suplente para substituí-lo, caso não possa comparecer à reunião, a fim de não comprometer o quórum. Leandro Leonardo de Assis Moreira, presidente do Conselho Municipal de Saúde.
1: Ciente.
2: Requerimento do vereador Carlinhos Mendes, justificando sua ausência no período entre 27 de setembro de 2026 até 11 de outubro também de 2026, conforme atestado médico em anexo.
1: Encaminhar o RH. Aprovação da ata da 58ª reunião de forma simbólica. Em votação, aprovado por 12 votos.
2: Passamos agora à leitura das matérias legislativas a serem distribuídas. Projeto de Lei Ordinária número 998 de 2026, que institui a Política Municipal de Acessibilidade nas Habitações de Interesse Social e nas Obras e Equipamentos Públicos do Município de Ouro Preto e da Outras Providências, de autoria da vereadora Lilian Franz.
1: Distribui as comissões.
2: Requerimento do vereador Ricardo Gringo, de número 393 de 2026, requerendo a instauração de comissão parlamentar de inquérito para investigar possíveis irregularidades relacionadas aos reiterados atrasos no pagamento de trabalhadores, prestadores de serviços e terceiros vinculados às empresas CSTB e Village, bem como a regularidade dos pagamentos efetuados pelo município de Ouro Preto às empresas contratadas, a execução dos respectivos contratos e a atuação dos agentes públicos responsáveis pela gestão e fiscalização contratual.
1: Requerimento distribuído à Comissão de Legislação, Justiça e Redação.
2: Projeto de Lei Ordinária número 999 de 2026, que institui o Dia da Pedra Sabão no calendário oficial de eventos do município de Ouro Preto, de autoria do prefeito Ângelo Osvaldo. É isso mesmo?
1: Está certo, gente? Distribuiu as comissões.
2: Passamos agora às matérias em turno único, na ordem do dia, fazendo a leitura das indicações em bloco. Indicação 267 de 2026, encaminhada ao prefeito, chefia de gabinete, com cópia ao IFAM, para que sejam adotadas as providências necessárias a elaboração de estudo de viabilidade técnica, arquitetônica, urbanística e socioeconômica, com a devida observância das normas e manifestação dos órgãos competentes de proteção ao patrimônio histórico-cultural, visando a cobertura e ampliação da feirinha de Pedra Sabão, localizada no Largo do Coimbra, de autoria do vereador Emerson Titão. Indicação 268, de 2026, encaminhada à Secretaria de Segurança e Trânsito, com cópia Eurotrans, solicitando a instalação de quebra-molas na localidade de Venda do Campo, no acesso ao distrito de Lavras Novas, de autoria do vereador Matheus Pacheco. Indicação 269, de 2026, encaminhada à Secretaria de Obras, com cópia à Secretaria Municipal de Governo, chefia de gabinete e ao prefeito, solicitando a adoção das providências necessárias para a elaboração do projeto e construção da sede própria da Associação Comunitária dos Deficientes de Ouro Preto, a CODOP, de autoria da vereadora Lilian França. E indicação 270, encaminhada ao Poder Executivo por meio da Secretaria de Obras, solicitando realização de intervenção no acesso ao bairro Alvorada, especialmente no trecho situado na entrada da subida da purificação, de autoria do vereador Renato Soroaço.
1: Em votação, as indicações em bloco, as indicações do número 267 a 270. Em votação, iniciar a votação.

Aprovado por 12 votos. Transformar nossa reunião ordinária em reunião especial e convidar Maria Emília a falar das obras da creche Colmeia em condições físicas do local. Pedir ao vereador Matheus que dê entrada ao plenário a Maria Emília.

0: Sim.
1: É, Maria Emília, só para a gente ter ciência. Chegou um ofício direcionado à presidência, referente às obras da creche Colmeia. A gente já encaminhou para a Comissão de Educação, que faz parte da comissão, vereador Renato Rosa, vereador Matheus, tem mais algum vereador, e vereador Naestro, e está agendada uma visita dia 8, às 14 horas, na creche Colmeia, só para estar ciente do ofício que foi encaminhado, dos procedimentos da casa, como tem que ser. Só para já estar esclarecendo esse ponto. Do regimento da casa, tem 10 minutos para falar do assunto, da tribuna, e depois abre a palavra aos vereadores, qualquer questionamento ou pergunta para você. Com a Comissão de Educação e de Obras. Com a palavra, Maria.
0: Boa tarde. Primeiro, eu queria agradecer, né, por ter esse espaço de fala, é muito importante para a gente. Estou aqui hoje representando o colegiado da creche Colmeia. Sou mãe, né? Estou acompanhada aqui de uma outra mãe também do colegiado. E a nossa vinda até aqui, ela é não somente relacionada à questão estrutural, né? Mas essa questão organizacional também. Quando eu me refiro a isso, eu volto ao ano de 2025, em novembro especificamente, quando nós nos reunimos para tratar uma questão estrutural da creche, em que ainda apresenta caixa d'água de amianto. A gente sabe que já não é permitido mais, e a gente queria ressaltar que a instituição ainda apresenta essa estrutura, né? Uma caixa de amianto nas suas na sua estrutura física, no seu prédio. Diante disso, a gente enviou um ofício, né, à Secretaria Municipal de Educação, em trabalho aí com a Obras, solicitando essa troca imediata e também o reparo do telhado, visto que a creche estava enfrentando muitos problemas no período de chuvas, né, no final do ano passado. Várias salas assim, com a água entrando, enfim, e impediam também aí. Ótimo. Continuando, né? A chuva, enfim, molhava e impedia o funcionamento da creche, né? Como assim? A gente vai passar aqui, a gente tem algumas imagens da estrutura, do telhado, onde vocês podem ver aí as caixas d'água de amianto, tá? Ainda presentes, ainda sendo usadas, mesmo diante da proibição, né? Essa estrutura também amarrada ali. E com a pressão da água, né, isso causava aí vazamento de água e alagando as salas e tudo mais. Então, esse é um problema persistente aí desde o ano passado, que vem acompanhando a gente. A Secretaria de Obras, em parceria aí com a Secretaria Municipal de Educação, fez diversas intervenções paliativas que não resolveram o problema e a substituição não foi feita até o momento. Diante, né, disso, né, a gente se reuniu e oficializou isso em 1º de dezembro do ano passado. Enviamos esse ofício à Secretaria Municipal de Educação e a gente teve um retorno apenas em 12 de janeiro do ano vigente. Tá? Nesse ofício, né, nesse retorno que nós tivemos da Secretaria Municipal de Educação, foi informado, né, que providências seriam tomadas, mas não foram feitas até o presente momento. Queria ressaltar que já estamos praticamente em outubro, ou seja, quase um ano depois, essa substituição ainda não foi feita. Além disso, mais para frente a gente tem muitas fotos aqui da estrutura, né, da caixa d'água. A gente também tem aqui o resultado, né, dessa infiltração, dessa água vazando, da chuva, que é a infiltração na creche inteira. O que isso implica, gente? Problema de saúde, né? A gente não está falando só de uma questão estrutural, a gente também está falando de uma questão de saúde, uma saúde pública. O nível de atestado aí, tanto da equipe gestora, né, dos funcionários, dos colaboradores e também das crianças. A gente está falando de uma creche, de uma unidade escolar que atende crianças a partir de 4 meses de idade, até 4 anos. Então, eles desenvolvem muitos problemas respiratórios justamente aí por causa da estrutura. É, aqui, esse vídeo ele é recente, tá? Foi dessa chuva que a gente teve esses dias. Aqui é no banheiro, vazamento ocorrendo. Eu não sei se para o vídeo aí, né, está tão evidente para vocês. E aí, todos os dias, chegar mais cedo para verificar se a creche está em condições de receber as crianças. São 112 crianças matriculadas na creche Colmeia e 44 colaboradoras. Então, um cancelamento de aula, né, de uma rede considerável de crianças implica e impacta na rotina de muitas pessoas, né? É, aí também vocês podem ver o resultado da infiltração, tá? Mofo. É, aqui também as surpresas na manhã, quando a gente chega, né, para a aula, tudo molhado. E aqui não vai dar para vocês verem, esse é o teto de uma sala que posteriormente vocês vão ver outro vídeo, que é uma das salas mais afetadas aí no período de chuva e também pelo mofo e infiltração. É, esse vídeo foi feito por nós. Nós, pais, né, alguns poucos pais, nos reunimos em março desse ano, já diante dessa situação, e nós nos propusemos a fazer um mutirão de forma a colaborar com essa estrutura. Aqui vocês podem ver, né, no registro, somos nós. É, essa sala especificamente, a estrutura, né, o teto dela, ela mina água, gente. A água pinga do teto. Agora, imaginem vocês numa sala pequena, com 16 crianças, com baldes espalhados, porque nós temos goteiras no meio da sala. Aí a gente tem também um pouquinho do que a gente fez, né? A gente estava pintando para diminuir um pouco da umidade, tá? Isso foi feito em março. Aqui vocês também vão ter um pouquinho da dimensão, o teto, né? Enfim, aquela mesma sala. E a creche está aqui, a parte refeita depois por nós. Vocês podem ver ainda muita infiltração. Não sei se vocês conhecem a estrutura, mas essa parede aqui, né, dessa sala especificamente, por trás dela tem um barranco. Então, um tratamento paliativo, ele não é suficiente para essa situação, né? A gente tem que olhar um pouquinho mais além dele. Ele vai resolver um problema temporário, mas um problema que vai aparecer a cada chuva, né, a cada problema, a cada mudança de temperatura e clima que a gente tiver aqui na nossa cidade. É, além disso, eu queria dizer também, né, que a gente tem tentado entrar em contato com a secretaria. Esse mesmo ofício que foi enviado aqui para vocês, ele também foi enviado para a Secretaria Municipal de Educação, foi enviado, né, também para a Secretaria Municipal de Obras, tá? E a gente tenta esse diálogo diversas vezes. E a gente está aqui, gente, não com o intuito de criticar, né, ou de dizer, olha, vocês estão errados. Não, a gente está aqui para pedir ajuda, porque a gente entende que isso aqui é necessário. A gente sabe também que não é uma coisa única da unidade escolar creche Colmeia. Infelizmente, é uma coisa presente também em outras unidades, tá? Acho que os nossos registros aqui acabaram. Então, eu só queria mesmo ressaltar que a gente tem tentado esse diálogo há algum tempo, e sempre as respostas que a gente tem são: ai, já estamos olhando, ou já estamos providenciando, mas a gente nunca tem um prazo, né? E aí, novamente, o período de chuva se aproxima, e a gente quer saber, como que vai ser? A gente vai ter que continuar fazendo rodízio de turmas, dispensando crianças, interferindo em rotinas de diversas famílias e colaboradores também, né? Porque é inviável a gente manter uma estrutura com 112 bebês e crianças de 4 meses a 4 anos numa estrutura dessa, né? É inviável, é insalubre. Me desculpem o termo, mas acho que a gente não tem outro termo para isso, né? É insalubre. Então, a gente queria deixar esse espaço, né, de conversa, de diálogo aberto, dizer também que nós também estamos disponíveis, e a gente quer muito que essa situação ela seja resolvida, porque envolve muitas outras questões, né? Não somente organizacional, mas principalmente de saúde. Tá? Eu acho que é isso. Eu tenho um minutinho ainda de fala, mas acho que foi suficiente para expor aqui o que a gente tem para dizer. Muito obrigada mais uma vez, e espero poder contar aí com o auxílio de vocês sempre. Obrigada.
1: Passar a palavra primeiro vereador que se inscreveu, o vereador Matheus Pacheco. Por 3 minutos, vereador Matheus Pacheco.
2: Boa tarde, presidente Vantuir, colegas vereadores, vereadora Lília França. Cumprimento muito especial a você e a todo o colegiado, viu, por estarem aqui na Câmara e trazerem uma reivindicação que é de toda a comunidade. Eu sei que o colegiado é formado também por servidores em educação, em outros segmentos, e sei que é uma preocupação de todos. Quero pontuar aqui algumas questões já ditas pelo vereador Vantuir. Nós recebemos, acolhemos o documento, o dossiê enviado por vocês. Nós já deliberamos aqui entre as comissões e nós já temos uma data marcada, dia 8 de outubro, eu, vereador Renato, vereador Naércio, nós vamos agora oficializar a comissão de obras, né, para que a gente possa estar lá na creche Colmeia, às 14 horas, no dia 8, juntamente com representantes do Poder Executivo. Ontem nós tivemos aqui na Câmara Municipal a prestação de contas da Secretaria Municipal de Educação. E aí nós já marcamos essa visita justamente para garantir que as responsáveis pela Secretaria Municipal de Educação, esteve aqui ontem a secretária Débora Etrusco, a secretária adjunta Silvia Teixeira, e nós teremos uma dupla agenda. Nós vamos lá na creche Colmeia, mas também vamos ao bairro Piedade, na creche Pedro Aleixo, que passa por situações muito parecidas. Mas eu quero pontuar aqui, presidente, que é importante que a Câmara também possa solicitar em números, porque em 2023 e em 2024... esta escola, essa creche, ela passou por revitalização. E foi gasto muito dinheiro público para resolver justamente o problema dos vazamentos, das infiltrações, dos problemas estruturais. E se não foram resolvidos, será que ainda tem garantia de obra? O que pode ser feito? Porque o recurso público, talvez, que fosse usado agora para fazer essa intervenção, poderia estar atendendo a creche Pedro Aleixo, no bairro Piedade. Poderia estar atendendo outras escolas, mas vai ter que resolver de novo o problema da creche Colmeia, que é importante, é necessário e que precisa de resolução. Também trago uma outra realidade que é preciso que a Câmara Municipal possa dialogar com a Prefeitura sobre as condições das nossas creches, porque muitas das vezes as respostas sobre investimentos nas creches vem também o questionamento porque os espaços não são prédios próprios. Lá na creche Pedro Aleixo é prédio alugado, a creche Colmeia é um comodato com Lions, e que isso impede investimentos. Então nós precisamos encarar isso de forma muito aberta, com muito diálogo. Foi feita uma intervenção na creche Colmeia com valor considerável, é preciso ver o que foi feito, se há como reivindicar garantias dessas intervenções. Fico surpreso de ver que a caixa d'água ainda é de amianto, porque eu na minha concepção e pelo que eu acompanhei, pensei que esse problema já tivesse sido sanado. Então, se faz mais necessário ainda que a Câmara Municipal acompanhe. Nós estaremos no dia 8, já fizemos essa agenda, como disse no início da minha fala, e eu espero muito que nós possamos, então, entender o que vai ser feito e que seja feito quanto antes. E que a Prefeitura também abra o diálogo com o Lions e também com os proprietários dos imóveis das nossas creches. Porque é preciso fazer investimentos, porque só assim nós vamos avançar na educação municipal. Obrigado.
1: Próximo vereador, vereador Ricardo Gringo.
3: Obrigado. Primeiramente, boa tarde a todos presentes, os que nos acompanham em outro meio de comunicação. Vereadora Lília, os demais vereadores, saúdo na pessoa do nosso presidente Vantuir. Maria Emília, seja bem-vinda a essa casa legislativa. Infelizmente, no momento mais que precário, né? Mas, Maria Emília, se você tem acompanhado, o que eu sempre falo nessa casa legislativa, você acabou de dizer aí. Eu sempre falo nessa casa legislativa. A Prefeitura Municipal de Ouro Preto está mais lenta do que tartaruga paralítica. A Prefeitura Municipal de Ouro Preto parece que está igual urso, invernada. Eles vivem, como você acabou pelas suas falas, no gerúndio. Estão olhando, preparando, providenciando e nada sai. Então, a gente está aqui só fazendo papel de oposição, somente com falácias. cada vez mais que a gente vai avançando nesse mandato, a gente vai vendo os desleixos. E você não é o único exemplo. Onde meu filho estuda na creche Zezinho Pedrosa, os gambás estão fazendo a festa. Insalubre, você usou muito bem a palavra. Parece que tem mais gambá lá do que criança. E aí a gente chega lá, eles tentam burlar mais cedo, as faxineiras com o maior, que eu mando um abraço para elas, dedicadas, fazem seus trabalhos, os professores, a direção estão de parabéns, mas vai tocando do jeito que dá. Então, educação é coisa séria. Não adianta ficar fazendo discurso falacioso em redes sociais que a educação é tudo, a educação é base, mas não investe o que deveria de investir. É uma vergonha, inclusive dia 8, eu já pedi até para colocar na agenda ali, a gente vai se fazer presente junto com a comissão, para a gente olhar também com outro olhar de oposição, não somente a situação fazer as visitas, que é aberta a todos, tá? Deixar bem claro. A gente vai se fazer presente e acompanhar, registrar de perto e ver com o nosso mandato, pode colaborar. Você é corajosa, parabéns pela vinda.
1: Próximo vereador, vereador Naércio.
4: Uma boa tarde para todos e todas. Parabenizar a vinda da Maria Emília, enquanto educadora da educação infantil, da primeira infância, enquanto cidadã de Ouro Preto, pela sua legitimidade, sua responsabilidade, seu compromisso com a primeira infância. Nós acolhemos essa demanda enquanto Comissão de Fiscalização de Obras Públicas e também de Educação. Não pode permanecer da forma que está. A gente vai procurar achar aí uma solução para que se resolva essa situação, porque o risco é muito sério, como você mesmo disse, são 112 bebês e crianças aí na faixa etária de 4 meses a 4 anos de idade. Isso é muito sério. A gente confia muito nessa comissão estipulada por essa Casa Legislativa e numa solução por parte, como você mesmo disse, das nossas secretárias municipais, não é perseguição, é sim uma tomada de ação o quanto antes possível para poder dirimir essas dificuldades que são aí de grande urgência, não dá nem para esperar, tendo em vista a seriedade desse quadro. Então, conte conosco na data do dia 8, fisicamente não posso estar presente, mas estarei representado pela comissão, porque eu farei uma cirurgia, então devo ficar licenciado por volta de uns 10, 11 dias. Mas, enfim, a casa é uma casa muito bem representada por todos os vereadores e pela vereadora Lília França. E a gente compreende que teremos uma ação, já estamos indo para outubro, aproximando aí o dia dos professores, que é o dia 15, e a gente espera definitivamente a gente ver no seu rosto, na sua expressão facial, um cansaço vindo oriundo dessa preocupação, porque você é mãe e qualquer um de nós, como adultos, temos a consciência de que um espaço como esse, o risco ocupacional é grande e a cobrança, você fica ali num cenário adverso em saber como manejar esses bebês, essas crianças, para não interferir na saúde deles. A preocupação com os funcionários, com a sua própria saúde ocupacional, física, mental e psicológica, e também sobre essa questão educacional. Então, aqui é um espaço de escuta, é um espaço de acolhimento, o nosso acolhimento em nome da instituição Câmara Municipal de Ouro Preto, e o que eu anseio muito é que haja uma solução, porque você está cansada de aguardar aí um desdobramento, um desfecho positivo. O meu respeito por você e gratidão pela sua presença. Estamos juntos nessa aí, mas a gente não deixa de agir também não, tá bom? Muito obrigado pela sua presença.
1: Nosso vereador Alex Brito.
5: Boa tarde a todos, a todas. Te agradecer por vir aqui na casa, muito obrigado, né, para expor aqui o problema, isso é muito importante. É o que eu acho que vários outros diretores de várias outras escolas e creches deveriam fazer também. Também parabenizar todo o colegiado, né? Eu fui lá, pessoal aguerrido, é diferente, né? Você vê quando as famílias estão comprometidas com a causa. Eu não sou da comissão de educação, mas eu vou na quinta-feira acompanhar o pessoal e estou à disposição de vocês para o que for preciso. Contem comigo, tá bom?
1: Próximo vereador, vereador Curuzu.
6: Maria Clara? Maria Emília. Boa tarde, Maria Emília. Boa tarde. Eu cheguei, ela já estava falando. Peço desculpa aos colegas pelo atraso. E Maria Emília, vou cumprimentar também os presentes. Quero apenas, sem maiores delongas, te cumprimentar pela participação, pelo papel cidadão, no caso, você como cidadã, de vida aqui esta casa e nos trazer essas informações concretas, objetivas, porque muito, nós acreditamos na política, nessa política onde a sociedade participa também ao longo do tempo, e não apenas vota de 4 em 4 anos. Né? E dizer que temos crianças lá da ocupação Chico Rei, que estudam na colmeia, quero aqui de público agradecer o carinho que os trabalhadores e trabalhadoras têm pelas todas as crianças, especialmente pelas nossas crianças. Se você tiver contato, claro que tem contato, né, com trabalhadores e trabalhadoras da creche colmeia, leve por gentileza a eles e a elas o nosso agradecimento. E também quero acompanhar, junto dos demais colegas vereadores, nessa visita do dia 8. Tá? Mais uma vez, cumprimentá-la por estar aqui conosco. Obrigado. Cumprimentar e agradecer por todas essas informações. Obrigado.
1: Próximo vereador, vereador Luciano.
7: Boa tarde a todos e todas, em especial Maria Emília. Muito importante, né? Está acompanhando, né, e trazer para a gente reforçar. Né? O vereador Carlinhos Mendes já tinha me procurado, que eu sou presidente da Comissão de Obras, falando sobre os problemas que estão sendo encontrados lá. Né? E acho que é um momento, né, igual você mostrou o vídeo ali mostrando caixa d'água lá, e está acontecendo uma reforma lá. Né? Então, finalize. Oi? Uma obra ainda está em andamento, ainda não está, não? Pode?
1: Pera, Luciana, faz suas considerações e depois ela responde.
0: É.
1: Faz suas perguntas.
7: Eu entendi na sua fala, Matheus, que tinha feito a reforma e que estava de novo. Não, entendi. Então, desculpe pelo equívoco aí. Sim, mas na conversa que eu tive com o vereador Carlinhos, eu tinha solicitado, né, a nossa visita lá para ver, e nesse meio tempo o vereador Vantuí ficou de marcar uma reunião, né, que foi marcada, já está agendada, né, com a Comissão de Educação e de Obras, que a gente vai acompanhar, né? Então, é importante a gente ir, né, e entender, mas um recado que eu sempre falo aqui para o governo, que eu não entendo, né, já falei isso aqui por muitas e muitas vezes e não vou deixar de falar, que é muito ruim uma obra ser executada pela Secretaria de Obras e outras, né, ser executada pela Secretaria de Educação ou outras secretarias. Secretaria de Obras, o nome já fala. Né? Tudo tem de passar, todas as obras, reformas, tem de passar pela Secretaria de Obras. Porque, infelizmente, no bairro Santa Cruz, a Padre Rocha, nós estamos tendo essa dificuldade também, né, vereador Gustão? Nós temos dialogado sobre isso. Fica... você busca uma informação, até você achar a informação certa, não só para você, mas para a gente também, vereador. É difícil. Então, já falei isso aqui por várias e várias vezes. A prefeitura, ela tem o executivo, tem que concentrar essas obras, todas as obras, na Secretaria de Obras. Não que a Secretaria de Educação não tenha que acompanhar, lógico que tem, mas tem que discutir antes e acompanhar. Mas a responsabilidade tem de ser tudo na Secretaria de obras. Essa reforma que teve lá, tenho certeza que foi executada em quase 100% pela Secretaria de Educação. Então, tem de conversar, tem que andar junto, mas as obras têm de ser concentradas em uma secretaria só. É muito problema quando sai de para outra secretaria para fazer. E vamos estar lá presente, convocar os demais membros da comissão de obra aí para estar presente também no dia 8. Obrigado.
1: Próximo vereador, vereador Renato Soroastro.
8: Obrigado, presidente. Mais uma vez, boa tarde a todas e todos. Cumprimento a Maria Emília, né, que fez essa importante explanação dessa situação, que é um problema que vem acontecendo lá na creche Comé. Queria cumprimentar também o Leandro. Como é que chama a outra mãe que está com você?
0: Alcilane.
8: Alcilane.
0: E o José.
8: E o José, cumprimento também os representantes do colegiado da creche Colmeia. Eu me lembro que um ano e meio atrás, cheguei a fazer um documento solicitando melhorias para a creche Colmeia, que infelizmente não houve resposta. E eu não pude estar presente na prestação de contas ontem da Secretaria de Educação e acabei escutando um pedaço da prestação de contas pelo YouTube. Eu estava em Cacheiro do Campo, estava vindo para cá, então enquanto o sinal estava funcionando, eu estava escutando a prestação de contas. Vereador Titão estava presente, vereador Curuzu também. Eu escutei da Secretaria de Educação dizendo que 22 escolas foram entregues. Aí eu me pergunto se a Colmeia está na lista. Porque, diante desses problemas que já vem acontecendo ao longo desses anos, eu acredito que não esteja em relação a essa infiltração, que é um problema recorrente, o problema da caixa d'água. Né? E o pior, que é dinheiro jogado em cima de dinheiro, porque se não resolve o problema da infiltração, você vai ter que ficar pintando a creche toda hora, vai ter que ficar trabalhando com problema relacionado ao mofo, e como a Maria Emília comentou, isso afeta completamente a saúde das crianças, crianças novas. Então, o que que adianta? Parou de chover, pinta para não ficar com mofo, choveu, mofou de novo, pinta de novo. Então, assim, Se a creche Colmeia foi contabilizada dentro das 22 como obra entregue, eu discordo. Né? Por isso, eu acho importante a comissão de educação dessa casa, juntamente com a comissão de obras, estar visitando, né, a creche Colmeia. E falo mais, né, nos últimos tempos, nos últimos meses, tudo bem que a gente tem que bater palma para as coisas que estão acontecendo, mas nos últimos meses a gente recebeu nessa casa colegiado, representante de pais, funcionários de outras escolas também. Os vereadores e a vereadora estão cientes disso, aconteceu isso. Né? Lá do Morro São Sebastião, né, vereador Luiz? A gente já teve lá, já teve a questão da creche Santa Cruz, não foi? Da creche Santa Cruz, que estiveram aqui presentes. Então, essa questão da infraestrutura e da reforma das escolas já está ficando recorrente aqui nessa casa. E eu acho, entendo que a comissão, não só a comissão de obras, como a comissão de educação, mas como é papel do vereador, né, de fiscalizar, acho que a gente tem que acompanhar cada vez mais de perto uma situação dessa. Porque pelo que foi relatado, o valor da obra que foi realizada anteriormente, alguns anos atrás, foi um valor muito alto. Então, pelo valor que foi aplicado, a gente não pode achar normal que ela apresente problemas 2-3 anos depois, né? Principalmente problemas que já existiam anteriormente. Então, eu tive mandando, finalizando, presidente, tive mandando uma mensagem para o secretário de obras, ele me disse, e a gente vai acompanhar de perto, ele disse que vai retomar as obras na escola, principalmente relacionadas às calhas, para resolver o problema da infiltração, e ele deu um prazo de entrega, né, para resolver esse problema no dia 17 de outubro, então está muito próximo. Então, a gente tem que acompanhar de perto para verificar como está sendo, como está acontecendo, e para que esse problema não se alastre. Né? E eu ainda comentei com ele, troca a caixa d'água. Né? Não só mexe na calha, não. Troca a caixa d'água também. Obrigado e estou à disposição também.
1: Com a palavra do Alessandro Sandrinho.
9: Obrigado, senhor presidente. Boa tarde a todos e todas, rádio ouvinte, internautas. Cumprimentar aqui todo o colegiado na pessoa da Maria Emília. Maria Emília, primeiramente, te dar os parabéns por estar aqui hoje, presente, cobrando, fazendo seu papel, né? Porque, às vezes, nem todas as pessoas sabem a importância de um colegiado. Né? Às vezes, tem diretor que não tem coragem de vir aqui. Não estou falando que é o caso lá da Colmeia, mas não tem. E aí, precisa aí de um pai que está no colegiado vir aqui cobrar e mostrar a realidade do que está acontecendo, apesar de que a casa também já sabia do que estava acontecendo. Eu pude acompanhar aqui, principalmente através do vereador Carlinhos Mendes, e nas redes sociais a gente acompanhou. Mas, assim, importantíssimo a gente unir essas forças. São duas comissões importantes aqui da casa, a Comissão de Educação e a Comissão de Obras, que vai estar presente. Importante vocês também estar presentes, né, no dia, para ver o que, que vai ser feito, estar presente. E aí concordo muito naquilo que o vereador Luciano disse, que às vezes as obras elas têm que se concentrar mais sim na Secretaria de Obras. O porquê? Porque é lá que está o corpo técnico, é lá que consegue às vezes desenrolar um projeto. É claro, sim, tem que ter a parceria com a Secretaria de Educação no quesito de quê? Elaborar um projeto. Às vezes tem que ter um vaso menor, uma pia menor, eles dão esse direcionamento, mas elaborar a obra, todo o corpo técnico, acompanhamento, tem que passar assim, porque senão você fica obra dentro da Secretaria de Educação, obra na saúde, obra para tudo quanto é lado, e não tem, às vezes, um gerenciamento de projeto ali que possa focar naquilo ali e dar as respostas rápidas. Então, assim, importante a gente ir lá o quanto antes, o mais rápido. Por quê? Porque tem muita chuva já marcada por esses dias pela frente, e aí as crianças vão ficar nessa situação de infiltração, pingueira. Então isso é muito ruim, tá? É só para poder parabenizar vocês e dizer que vou estar lá presente também com vocês no dia. Obrigado.
1: Próximo vereador, vereador Luiz Gonzaga, Luiz do Morro. Vereador Emerson Titão. Vossa Excelência, pode. O vereador Luiz já passou a palavra.
10: Boa tarde a todos e a todas, né? Gostaria de parabenizar a Maria Emília aí do colegiado pela coragem de estar vindo a essa casa por um assunto muito sensível. A gente está falando, né, de comissão de educação. Eu, como vice-presidente da Comissão de Obras, vou estar também junto com a Secretaria de Educação, mas eu vejo que a gente está precisando, nesse jeito que está aí, é que a Comissão de Direitos Humanos também, através do vereador Codizu, possa estar presente, porque isso aí é desumano o que está acontecendo. Igual ela relatou, não são pingueiras, não são goteiras, a mesma coisa a chuva lá fora está molhando menos do que dentro dessa casa. E a gente está falando de crianças de 4 meses. Aí você imagina o cuidado maior que os cuidadores e os professores não têm que ter para tentar ali tirar uma criança de um lado, levar para o outro, tentar fazer toda essa mobilização e interferir até em toda a parte pedagógica. Faço das palavras do vereador Luciano também as minhas, que eu sou contra uma Secretaria de Educação executar obras. Elas têm que estar ali para olhar o ponto pedagógico e orientar, né, nos melhores quesitos, para que possam ter um rendimento pedagógico melhor para as crianças. Mas onde a gente tem engenheiro civil, é na Secretaria de Obras. Onde a gente tem técnicos de edificações, é na Secretaria de Obras. E na hora que a gente vê esse vídeo, com essas caixas d'água, que elas já foram até proibidas, não pode usar mais esse tipo de caixa d'água em construção, porque elas falam que tem uma matéria, um ingrediente ali, algo na caixa d'água que ela é até cancerígeno. Me fugiu a palavra aqui agora. Então, é algo sério o que a gente está vendo aqui. E o vereador Zoroastro falou algo que realmente tem nos preocupado. A gente tem recebido, nesses últimos 2 meses, inúmeras e inúmeras reclamações e pessoas tendo que ter coragem de vir aqui apresentar as dificuldades que estão sendo enfrentadas. Infelizmente, alguns professores, diretores, às vezes, têm medo de vir aqui expor, né, o que está acontecendo na determinada secretaria, com medo do qual vai ser a reação, porque toda ação tem uma reação. Se ele vai cobrar algo que é de direito, ainda corre o risco de ser ameaçado. Então, é algo muito sério. A gente tem que trabalhar essas três comissões, obras, educação, mas aí o ponto principal, principalmente desse tanto de goteira, dessas crianças e bebês que estão sendo deixados num ambiente desse insalubre, que é a Comissão também de Direitos Humanos, porque isso é desumano o que está acontecendo aí. Então, me prontifico a estar aí junto, né, nessa reunião, junto com o presidente aí, Luciano, a qual a gente já tem olhado algumas outras escolas também, a gente tem que ter um olhar mais atento, e parabenizo pela coragem sua de ter vindo aqui, pode contar conosco aí, que a gente vai estar à frente e apoiando nessa sua demanda aí. Obrigado, presidente.
1: Continua aberta a discussão com a palavra a Lília França.
11: Bom, boa tarde a todas as pessoas aqui presentes. Hoje o plenário está maravilhoso, com duas lindas criancinhas. Sejam todos muito bem-vindos. Cumprimento os colegas vereadores e cumprimento Maria Emília. Louvado seja o nosso Senhor Jesus Cristo. Amém. Queria parabenizar Maria Emília. Estive ontem acompanhando aqui a audiência pública da Secretaria de Educação, e hoje pela manhã teve uma visita também de escolas que vêm aqui conhecer a Câmara, no trabalho que é Câmara Cidadania? Câmara Cidadã. E na minha fala, a gente ressalta a importância do investimento na primeira infância e na educação. É obrigação do Estado, da sociedade e das famílias priorizar nossas crianças e adolescentes. Então, eu converso muito com as secretárias, com o Ângelo, eu falo, todo investimento na educação e na primeira infância ainda é pouco. A gente precisa de um pouquinho mais, que é a época que elas estão desenvolvendo e estão se formando cidadãos. Eu não faço parte da Comissão de Fiscalização de Obras, mas eu sempre que posso, eu estou presente, participando. A creche Padre Rocha está com algumas dificuldades também, e eles me convidam para um tudo que eles fazem lá. E criaram um grupo do colegiado e me colocaram no grupo. Então, coloco aqui o nosso telefone particular à disposição, para que a gente possa ficar mais próximo a vocês, e assim poder buscar soluções o mais rápido possível. É importante as pessoas entenderem que a vinda de vocês aqui na Câmara, trazendo de perto a realidade, é muito importante, que é problema para tudo quanto é lado que você imagina. Os problemas estão crescendo assustadoramente. E para isso a gente precisa ter compromisso e responsabilidade com a pauta. E uma das pautas que a gente mais

0: tá trocando o telhado, vai trocar as caixas d'água, inclusive as telhas foram até roubadas lá. Na... Infelizmente, pode ser que a obra está parada há algum tempo aí, não sei, mas é, a obra está... É, a, lá está acontecendo uma reforma, sim. Mais grave ainda, que já teve outra.
1: Obrigado, vereador. Passar a palavra à Maria Emília para responder aos vereadores naquilo que se entender que tem que responder e fazer seus agradecimentos. Mas antes... É... Acho que é uma situação que a Comissão de Educação, junto com a Comissão de Obras, com a Comissão de Direitos Humanos, igual o vereador Titão sugeriu, ir lá acompanhar, entender da obra que está acontecendo, os motivos da demora, o porquê a obra está parada, que não se finalizou, ou se finalizou, o porquê está acontecendo essa questão de tantos problemas lá na creche Colmeia, mas... É, concordo com os vereadores que tem problema, sim. É, a creche Santa Cruz esteve aqui, o pessoal, comunidade, Bolson Sebastião, o vereador Luiz acompanhou de perto, está acompanhando, mas a gente tem que falar também que tem obras acontecendo. Em Santo Antônio do Leite, a creche foi reformada e entregue. Em Glaura, tem a creche toda reformada e funcionando. Em Rodrigo Silva foi aberta uma creche toda reformada, a casa entregue, o vereador Renato Zorato acompanhou de perto, inclusive fez indicação dessa abertura dessa creche. Em Amarantina está fazendo a obra lá, tem a obra acontecendo em Amarantina, então quando fala que tem problema para todo lado, que não está acontecendo nada, não é dessa forma. Talvez não está acontecendo como deveria estar acontecendo na creche Colmeia, mas tem coisas acontecendo boas também. Porque da maneira que se coloca, parece que nada está funcionando. Isso não funcionou e tem que melhorar na creche Colmeia, com certeza tem que melhorar, mas a gente já viu entregas, vereador Sandrina Serra dos Cardosa, a escola, a reforma que foi feita, entrega lá para a população, entre outras aí que aconteceram. Mas da creche Colmeia, há de concordar que pelas fotos que você trouxe aqui para nós, a comissão vai atuar e vai procurar a resposta, e se a empresa tiver vigente o contrato, que faça todas essas intervenções lá e entregue uma obra de qualidade, porque dinheiro público tem que ter responsabilidade com ele. Te passo a palavra.
2: Queria agradecer, né, todas as palavras. Queria dizer que a troca das telhas ela foi adiada. Houve o planejamento, suspensão de aulas, justamente porque a troca de telhas seria feita. E na noite que antecedeu a troca, as telhas foram furtadas, foram roubadas e foram encontradas em um distrito de Mariana, no dias depois, com auxílio do sistema de câmeras da paróquia de Cristo Rei, que conseguiram localizar a placa do caminhão que havia participado dessa ação. Mas, desde então, nada mais foi feito. As telhas foram recuperadas e, ainda assim, a troca do telhado não foi feita. E isso, gente, já tem quase 5 meses. Não continuou, porque as telhas... começou e aí, justamente, eles fizeram uma parte e a outra parte que caberia para a suspensão de aulas, que é a parte... Eu não sei se vocês conhecem a estrutura da creche, né? A parte do refeitório, ela não tem forro, ela não tem laje. Então, para a troca das telhas nessa parte do refeitório, era preciso a suspensão das aulas, que foi feita a suspensão, mas as telhas foram roubadas, então o trabalho não pôde ter sido continuado, né, concluído. E, além disso, aquelas imagens que a gente mostrou ali também mais no início, que eu disse que são de março, foram iniciativas nossas. Não tem nenhum recurso público, é recurso próprio nosso. E foi uma iniciativa nossa por entender que esse momento de infiltração, de mofo, ele chegaria, visto que o município não havia dado a devida tratativa que, né, esperada anteriormente. Então, a gente já havia previsto que isso realmente fosse acontecer, mas não tão rápido. Então, nós fizemos esse trabalho, a gente pintou praticamente metade, né, da unidade escolar, da creche, e hoje, se vocês forem lá, vocês vão ter a percepção de que nada foi feito. E, assim,

0: seis meses atrás, né, que a gente está terminando aí setembro. Então, porque é um problema que não precisa, que o paliativo só não vai resolver. Que o paliativo a gente tem feito e a gente sabe que não vai. Então, a gente precisa de algo a mais. Mas é isso, eu queria agradecer e também colocar à disposição para todo qualquer esclarecimento.
1: Se você quiser acompanhar a comissão, quinta-feira, às 14 horas, na Creche Comé, está convidada, colegiada, a acompanhar e de perto. É um direito de vocês, para saber todas as informações, a previsão do termo da obra, se existe contratação de empresa para essa obra, tudo que está acontecendo, vocês estão cientes. Então, ainda mais que o ofício está sendo marcado essa visita através que vocês oficializou a casa, através desse ofício, está usando a tribuna, nada mais justo se vocês, algum de vocês, puder acompanhar essa visita lá na quinta-feira, às 14 horas.
0: Com certeza. Tá. Obrigada.
1: Nós que agradecemos e a tribuna está à disposição. Sempre que precisar, é só fazer a inscrição que o espaço vai ser aberto, tá bom?
0: Obrigada.
1: Nós que agradecemos.

fazer nossa chamada intermediária, pedir aos vereadores que registrem presença.

0: chamada intermediária, vereadores que registraram presente, vereador Alessandro Sandrin, vereador Alex Brito, vereador Luciano Barbosa, vereador Luiz Gonzaga, Luiz do Morro, vereador Matheus Pacheco, vereador Meiacinho, vereador Naes, vereador Renato Zoroastro, vereador Ricardo Gringo, vereador Vantuí, vereador Emerson Titão, vereador Zé do Binga e vereadora Lilian França. Transformar a nossa reunião especial em reunião ordinária e pedir ao vereador Renato Rosa que faça a leitura da representação, vereador Curuzu presente também.
1: Passamos agora à leitura das representações. Representação 253 de 2026, encaminhado à Companhia Energética de Minas Gerais, CEMIG, solicitando a realização de vistoria técnica e a adoção das providências necessárias quanto ao poste de energia elétrica instalado em frente à garagem do imóvel situado na Rua Turmalina, número 27, em frente ao Med Center, no distrito de Cachoeira do Campo, município de Ouro Preto. Conforme relatado pelo morador, a instalação do referido poste em frente ao acesso da garagem tem dificultado significativamente a entrada e a saída de veículos do imóvel, ocasionando transtornos e comprometendo o acesso adequado à residência. Diante da situação apresentada, solicita-se à CEMIG que seja realizada a vistoria técnica no local e, constatada a interferência no acesso à garagem, sejam adotadas as providências necessárias para a retirada e ou realocação do poste para local tecnicamente adequado, de modo a garantir o livre acesso ao imóvel e contribuir para a segurança dos moradores, pedestres e demais usuários da via. Certos da atenção e das providências cabíveis, agradecemos antecipadamente, vereador Ricardo Gringo.
0: Representação de número 253/2026, de autoria do vereador Ricardo Gringo, aberta a discussão, com a palavra o vereador.
2: Obrigado, senhor presidente. Novamente a CEMIG com as suas lambanças, né? Já trouxe aqui representação de um caso que a CEMIG colocou um poste e a pessoa não tinha como abrir a janela, as janelas da sua residência. Isso foi na 3 de maio. Depois eu apresentei uma representação do morador da Rua 1, próximo ao número 1900, na Rua 1, em Cachoeira do Campo. Ele apresentou todo o alvará de construção, apresentou todas as documentações ali da prefeitura com o projeto, aí começou a construir a casa dele com garagem. Aí a CEMIG vai e coloca um poste em frente ao local que estava no projeto de fazer garagem. E agora, essa representação, da mesma forma, eles fizeram na Rua Turmalima, no 27, Cachoeira do Campo, perto da Med Center. O morador construiu sua residência, aí com um pouco, a CEMIG, aliás, colocaram um poste frente a garagem do morador, dificultando a sua acessibilidade. Quando a gente faz um requerimento, a gente liga na CEMIG, aí eles querem cobrar, Sandrin, para fazer a mudança de poste. E não é barato, não. 10 a 12 mil reais. E eles querem colocar isso para o contribuinte. Falam que tem uma medida padrão, mas se precisarem de 2 ou 3 metros, se a casa já estiver construída, é um absurdo. Vê uma garagem, coloca um poste na frente. Tiveram a cara de pau de colocar um poste, o morador não tinha nem como fechar ou abrir suas janelas. E não é que a gente faz. A essa não precisa fazer nem representação. Na hora que eu cheguei aqui, esse horário já tiraram o poste. Que aí era o cúmulo do absurdo. Agora, sempre coloca um poste frente à garagem das pessoas. E para remover, eles querem receber. Isso é um absurdo. Só no preto acontece isso. Obrigado, senhor presidente.
0: Continua aberta a discussão. Em votação.

0: Aprovado por 13 votos.
1: Representação 254 de 2026, encaminhada à Comissão de Transporte, Comunicação e Obras Públicas da Assembleia Legislativa do Estado de Minas Gerais, solicitando realização de audiência pública para tratar do cancelamento da licitação referente às obras e intervenções previstas para a MG-129, especialmente no trecho de interesse de Ouro Preto e região, de autoria do vereador Matheus Pacheco.
0: Representação de número 254/26, de autoria do vereador Matheus Pacheco, com a palavra, vereador, aberta a discussão.
2: Presidente Vantuir, colegas vereadores, nós estamos acompanhando pelo noticiário, né, na última semana, o cancelamento das intervenções previstas na MG-129, ali de Saramenha, passando ali até Ouro Branco. Essa licitação foi muito prometida pelo governo do estado e ela foi cancelada. Porém, agora, algumas horas atrás, nós acompanhamos já no noticiário que o governo do estado vai voltar aí com outra licitação. No entanto, as pessoas cobram muito da Câmara Municipal, né? Mas a Câmara, ela tem muita força sobre o poder executivo municipal, a prefeitura. Então, a gente pede à Assembleia Legislativa, à Comissão de Infraestrutura, Comissão de Obras lá da Assembleia, para que possa acompanhar com atenção o que está acontecendo com a nossa MG-129. Por que que cancelaram essa licitação? Quais foram os motivos desse cancelamento? Agora vai voltar, vai começar do zero, tudo de novo, outro processo licitatório. Será que é para ganhar tempo? O que que é que aconteceu? Por que que essa licitação não deu certo? Por que que suspenderam ela? Por que que agora falaram que vão fazer tudo de novo? E nós vamos ficando com as promessas, nós vamos ficando com os buracos, nós vamos ficando com a via em péssima condição. E ela não é só uma via de estrada real para os turistas, para as pessoas que vêm de longe, não. É uma via fundamental para a comunidade ouropretana, para os moradores da Rancharia, de Lavras Novas, de Santo Antônio do Salto, de Santa Rita, com todas as suas localidades. É um trecho importante da nossa cidade. E fica esse descaso por parte do governo estadual. Nós precisamos entender o que houve, por que cancelou, por que agora está falando que vai licitar de novo, quais são os motivos. E nós sabemos que nós temos limitações aqui dentro do Poder Legislativo Municipal. Mas nós precisamos, então, que a Assembleia Legislativa faça a sua parte. A Câmara Municipal de Ouro Preto conclama a Assembleia Legislativa de Minas Gerais, que ela possa acompanhar, nos ajudando a buscar respostas. Porque é muito cômodo para a CEINFRA, para o próprio DR, responder os nossos ofícios falando que está olhando. Mas está na hora de engrossar o caldo, porque nós não aguentamos mais. Próximo à fábrica ali, ó, direto, próximo à entrada do aterro, os buracos são os mesmos. Nós estamos quase batizando esses buracos com os mesmos com nomes, porque são os mesmos, sempre abrem, sempre tem o paliativo. Agora, a nossa solução definitiva é o investimento concreto, é a revitalização, é a obra como um todo, e nós estamos acompanhando que só está sendo prorrogado os prazos e isso não pode acontecer.
0: Que emenda o seu tempo,
2: obrigado, vereador. Presidente Vantuir.
0: Parabéns, vereador, pelas... Continua aberta discussão, documento, vereador Matheus Pacheco, documento importantíssimo. Iniciar a votação. Em votação. Aprovado por 13 votos.
1: Representação 255 de 2026, encaminhada à CEMIG, solicitando informações e providências em razão das frequentes e diárias interrupções no fornecimento de energia elétrica que vem ocorrendo na rua Francisco Isaac, causando transtornos e prejuízos aos moradores e comerciantes da localidade. As constantes quedas e interrupções de energia vêm comprometendo a rotina dos moradores, podendo ocasionar danos a equipamentos eletroeletrônicos, dificuldades para o desenvolvimento de atividades profissionais e domésticas, além de outros transtornos decorrentes da falta de um fornecimento regular e contínuo. Diante disso, solicitamos à CEMIG que informe Quais são as causas das interrupções recorrentes de energia elétrica na rua Francisco Isaac? Se existem registros de ocorrência ou problemas técnicos relacionados à rede elétrica que atende a localidade? Quais medidas estão sendo adotadas para solucionar o problema? Se há previsão para a realização de manutenção ou obras de melhoria na rede? Qual o prazo estimado para a normalização e estabilização do fornecimento de energia elétrica? Solicitamos ainda que sejam adotadas as providências necessárias para solucionar definitivamente as interrupções recorrentes, garantindo aos moradores da rua Francisco Isaac um serviço adequado, contínuo e de qualidade. Autoria do vereador Alessandro Sandrin.
0: Representação de número 256/2026, de autoria do vereador Alessandro Sandrin, aberta a discussão, com a palavra o vereador.
3: Obrigado, senhor presidente. Mais uma vez, boa tarde a todos e todas. Senhor presidente, a gente faz essa representação para a CEMIG devido a tanta falta de energia. Às vezes, duas, três vezes na semana, vereador Titão, a energia vai embora ali por 40 minutos, uma hora. E assim, ninguém tem informação de nada. E a rua Francisco Isaac, não só ela hoje, como Ouro Preto em geral, tem uma grande população já de mais de idade. E às vezes a pessoa precisa de guardar um medicamento na geladeira, alguma coisa assim, e fica tendo essas interrupções. Então acaba que a pessoa fica com aquela insegurança. Então assim, a gente faz esse documento para a CEMIG, mais do que uma resposta, a gente espera uma intervenção e que resolva o problema, porque não é normal, duas, três vezes na semana, a energia ir embora. E assim, a gente até faz o questionamento, se tem protocolo. E tem, porque eu mesmo já fiz. Então, assim, acredito que não foi só eu que fiz a reclamação, mas assim, os moradores querem entender qual o problema e qual o tempo de resolução desse problema. Então, é nesse intuito que fiz esse documento. Obrigado, senhor presidente.
0: Continua aberta a discussão. Em votação. Iniciar a votação.

0: Aprovado por 13 votos.
1: Representação 256 de 2026, encaminhada à CEMIG, com cópia para Ouro Preto Luz. Vou pular o nome do conselho aqui, que ele está inativo. A Secretaria Municipal de Obras e Urbanismo, Secretaria Municipal de Governo, Secretaria Municipal de Segurança e Trânsito, chefia de gabinete e ao prefeito, solicitando informações e providências quanto à melhoria na iluminação pública em todo o município de Ouro Preto e distritos, com ênfase nas ruas das Flores, São Judas Tadeu, Nossa Senhora do Rosário e Santa Efigênia, localizadas no distrito de Amarantina. Tem chegado ao conhecimento deste mandato diversos relatos de munícipes que apontam para a necessidade de melhorias na iluminação pública em diferentes localidades no distrito de Amarantina, a fim de garantir melhores condições de visibilidade e segurança aos moradores. Na Rua das Flores, solicita-se a instalação de iluminação pública com a instalação de 2 postes na Rua São José Tadeu, a instalação de 1 poste no final da via, bem como de braços e luminárias nos postes já existentes, que atualmente se encontram sem iluminação. Na Rua Nossa Senhora do Rosário, a realização de manutenção da iluminação pública, incluindo a substituição das lâmpadas queimadas ou que apresentam problemas. E na Rua Santa Efigênia, a instalação de iluminação pública com a instalação de 1 poste no final da rua, visando garantir melhores condições de visibilidade, segurança e circulação aos moradores e usuários das referidas vias. Diante do exposto, solicita-se a avaliação das demandas e a adoção das providências necessárias para a execução do serviço, visando garantir a iluminação pública adequada e melhores condições de segurança e circulação para os moradores das referidas localidades. Diante disso, solicitamos saber: os órgãos citados acima têm conhecimento desse problema? Há estudos sobre ações para resolver a situação? É possível agendarmos uma reunião para tratar sobre o problema citado acima? Justificativo, o pedido justifica, visando atender a demanda da comunidade, de autoria da vereadora Lilian França.
0: Representação de número 256/2026, de autoria da vereadora Lilian França, aberta a discussão, com a palavra a vereadora.
2: Colegas vereadores, a gente traz essa representação aqui. Colega Sandrinho pediu o Guria mesmo, foi da CEMIG também, não foi? Nossa solicitação também é com a CEMIG, com a Ouro Luz, Ouro Preto Luz, o Conselho de Segurança Pública. A gente busca uma organização junto à Secretaria de Obras sobre a questão de iluminação pública. A gente pede uma atenção especial na Rua das Flores, na Rua de São Judas Tadeu. Inclusive, já teve, entrevista lá com rádio, com jornais, porque lá tem os postes, mas não colocaram as luminárias. E também a Rua Nossa Senhora do Rosário e Santa Efigênia, todas no distrito de Amarantina, na comunidade do Riacho. A gente sabe que, além dessa dificuldade da iluminação, a gente também está tendo quedas de energia, conforme foi falado anteriormente. Então, a gente precisa chamar novamente aqui a CEMIG para um diálogo, aproximando agora o período das chuvas, do El Niño, para que a gente possa garantir às pessoas que utilizam esse serviço a garantia da energia. Porque quase todos os dias, à tardinha, vem questões de falta de iluminação. E não é só em Amarantina, é geral, é nos Coeiros, é ali também em São Bartolomeu, a gente vê reclamação em Engenheiro Correia, para tudo quanto é canto. Choveu um pouquinho, começa a ter falhas de energia, e a gente sabe que tem pessoas que dependem exclusivamente desse trabalho, desse serviço, e pessoas que dependem da energia, inclusive para tratamento de saúde. Então, a gente reforça aqui a necessidade de a gente marcar uma reunião para a gente tratar desses assuntos. Eu acho também que nós assinamos um documento, se não me engano, com o Pacheco, que pede uma avaliação de quais os lugares que foi colocada energia, foi com você? E de onde que veio, de qual fonte que foi o pagamento. Estou aguardando ansiosamente essa resposta, porque eu tenho conhecimento, os nossos pedidos ainda não foram atendidos. Desde já agradeço e aguardo que seja solucionado o mais rápido possível. Nosso muito obrigada.
0: Continua aberta a discussão. Em votação.

0: Aprovado por 13 votos.
1: Representação 257, Vossa Excelência vai precisar. Representação 257 2026. Nossa Senhora. Solicitar a atenção da Defensoria Pública do Estado de Minas Gerais para a possibilidade de implantação de uma unidade da Defensoria Pública Estadual no município de Ouro Preto. O município de Ouro Preto já conta com a atuação da Defensoria Pública Municipal, serviço de grande relevância para a população e que desempenha importante papel na garantia do acesso à orientação e assistência jurídica gratuita. Entretanto, a presente solicitação tem por objetivo ampliar e fortalecer a rede de acesso à justiça existente no município, mediante a possibilidade de instalação de uma unidade da Defensoria Pública do Estado de Minas Gerais, de forma complementar à estrutura municipal já existente. Ouro Preto possui relevante importância histórica, cultural e turística para Minas Gerais, além de ser sede de comarca e atender uma população distribuída entre a sede, distritos, comunidades e localidades da região. Nesse contexto, a presença da Defensoria Pública Estadual no município poderia contribuir para ampliar o atendimento à população em situação de vulnerabilidade, especialmente em demandas que estejam dentro das atribuições institucionais, possibilitando maior proximidade entre a instituição estadual e os cidadãos ouropretanos. A atuação conjunta e complementar das estruturas municipal e estadual poderá representar importante instrumento de fortalecimento do acesso à justiça, permitindo que a população tenha maior facilidade para buscar orientação e assistência jurídica gratuita, sem prejuízo dos serviços atualmente prestados pela Defensoria Pública Municipal. A Constituição Federal reconhece a Defensoria Pública como instituição essencial à função jurisdicional do Estado, incumbindo-lhe a orientação jurídica, promoção dos direitos humanos, defesa dos direitos individuais e coletivos, de forma integral e gratuita aos necessitados. Dessa forma, a instalação de uma unidade de Defensoria Pública do Estado de Minas Gerais, em Ouro Preto, poderá contribuir para a ampliação da assistência jurídica gratuita, especialmente em áreas como direito de família, questões cíveis, consumidor, saúde, infância e juventude, pessoa idosa, pessoa com deficiência, violência doméstica, execução penal e demais áreas. Além disso, a implantação de uma unidade estadual no município poderá reduzir dificuldades de deslocamento enfrentado por cidadãos que necessitam de atendimento especializado. Diante do exposto, solicita-se à Defensoria Pública do Estado de Minas Gerais que avalie a viabilidade técnica, administrativa, financeira e orçamentária para a implantação de uma unidade permanente em Ouro Preto. Solicita-se ainda que a Defensoria Pública Geral informe se o município de Ouro Preto já foi objeto de estudo ou análise para eventual implantação, quais critérios são considerados pela instituição, se existe previsão de expansão da Defensoria Pública Estadual para Ouro Preto, quais providências e requisitos seriam necessários para que o município possa ser incluído no planejamento, se há possibilidade de realização de estudo específico acerca de demanda existente no município e viabilidade de instalação. Ressalta-se que a presente representação não pretende substituir ou diminuir a importância da Defensoria Pública Municipal, mas, ao contrário, busca contribuir para o fortalecimento das políticas de acesso à justiça e para a ampliação da assistência jurídica gratuita em Ouro Preto. Diante da relevância da matéria, solicita-se especial atenção para a presente demanda, bem como, se possível, encaminhamento de resposta a esta Casa Legislativa, de autoria do vereador Luiz Gonzaga do Morro.
0: Representação de número 257/2026, aberta a discussão. Em votação, iniciar a votação.

0: Aprovado por 13 votos.
1: Passamos agora à leitura dos requerimentos. Requerimento 394 de 2026. Encaminhado ao prefeito e ao chefe de gabinete para que sejam prestadas a esta Casa Legislativa informações acerca da continuidade da implantação dos pontos de ônibus destinados ao embarque e desembarque de passageiros no distrito de Cachoeira do Campo e região, bem como, se possível, seja apresentado o cronograma previsto para a instalação dos pontos ainda pendentes. Justificativa: a implantação dos pontos de ônibus com estrutura adequada, sinalização e condições de acessibilidade representam a medida necessária para a segurança dos passageiros e a organização do transporte público, beneficiando especialmente idosos, pessoas com deficiência, crianças, gestantes e demais usuários que dependem diariamente do transporte coletivo, de autoria do vereador Vantuí. Em discussão, iniciar a votação.

0: Aprovado por 13 votos. Requerimento 395 de 2026, encaminhado à Secretaria de Saúde, solicitando informações sobre o funcionamento e a disponibilidade da equipe multidisciplinar responsável pelo atendimento e pela avaliação das pessoas com fibromialgia no município. Temos recebido relatos de pessoas com fibromialgia que estão buscando atendimento para obter a documentação necessária para solicitar o passe livre, porém estão encontrando dificuldades em razão da ausência ou da indisponibilidade do laudo emitido pela equipe multidisciplinar responsável pela avaliação. Diante disso, solicito esclarecimento sobre como está atualmente estruturada a equipe multidisciplinar que atende e avalia as pessoas com fibromialgia, quais profissionais fazem parte da equipe, como é realizado o encaminhamento para avaliação? Qual é o fluxo para que o paciente consiga realizar a avaliação e obter o laudo? Se existe fila de espera para esse atendimento, em caso positivo, qual o tempo médio de espera? Quantas pessoas estão atualmente aguardando avaliação ou emissão do laudo? Quais medidas estão sendo adotadas pela Secretaria para solucionar eventuais dificuldades ou atrasos nesse atendimento? Se existe previsão para regularização ou ampliação do atendimento da equipe multidisciplinar? A solicitação se justifica pela necessidade de garantir que as pessoas com fibromialgia tenham acesso adequado à avaliação e à documentação necessária, evitando que dificuldades na estrutura ou no fluxo de atendimento impeçam o acesso a direitos previstos para essas pessoas. Solicito, por fim, que as informações sejam prestadas de forma clara e atualizada, especialmente quanto à situação atual da equipe e às providências que estão sendo adotadas para atender à demanda existente, de autoria do vereador Alessandro Sandrin.
1: Requerimento de número 395/2026, de autoria do vereador Alessandro Sandrin, aberto à discussão. Com a palavra, vereador Ricardo Gringo. Ao telefone, gente, cuidado com o telefone aí.
2: Gostaria de assinar com Vossa Excelência esse requerimento, Sandrin. E lá no grupo, né, da fibromialgia, até falei semana passada. Eu já fiz também documentos similar a esse, igual eu sempre falo, quanto mais vereadores fazer o documento, cobra, ainda mais com mais veemência, a responsabilidade da secretaria. Porque essa equipe multidisciplinar que eles falam que existe, com todo respeito aos profissionais, mas é igual cabeça de bacalhau. A gente sabe que existe, mas é difícil de ver. Porque todo mundo reclama dessa equipe, que eles vão tentar atendimento e vai jogando para um lugar, joga para a saúde, joga para outro, mas você não consegue ver, de fato, essa equipe multidisciplinar. Aí não adianta também o secretário mandar recado para mim para o WhatsApp ou para o telefone, porque a gente está num grupo lá com mais de 50 pessoas com a mesma dificuldade. E essas pessoas já lutam, Sandrin, com essa pauta aí, há anos. E semana passada eu entrei com o documento que eles estão tendo dificuldade também do passe livre. Ninguém sabe nada. Você vai para lá, para o CRAS, ele manda para a secretaria manda para o CRAS, fica aquele igual bola de ping-pong. Então, eu sugeri no documento passado que faça uma cartilha de passo a passo onde o cidadão deve procurar os seus direitos. Então, vou assinar com a Vossa Excelência esse documento.
1: Continua aberta a discussão. Iniciar a votação. Em votação. A votação, gente, por favor. Aprovado por 13 votos.
0: Requerimento 396 de 2026, encaminhado aos prefeitos, secretário de governo, com cópia à Secretaria de Obras, solicitando informações e providência acerca das condições de pavimentação da Rua 1, bairro Alto da Beleza, especificamente no trecho compreendido entre o início do tombador e o final da referida via. A presente solicitação decorre das condições do pavimento da via, que apresenta desgaste e pontos que necessitam de intervenções frequentes para reparação de buracos e demais problemas relacionados à conservação do asfalto. Ressalta-se que a demanda referente à melhoria da via já foi apresentada anteriormente por meio da indicação número 85 de 2025 e, posteriormente, também foi objeto do requerimento 95 de 2026, demonstrando que a situação já foi formalmente encaminhada ao Poder Executivo Municipal. Apesar das solicitações já apresentadas, permanece a necessidade de uma avaliação quanto à recuperação do pavimento em toda a extensão do trecho mencionado, especialmente diante da ocorrência de intervenções recorrentes para reparação de buracos. Embora a operação tapa-buracos seja uma medida importante para atender situações pontuais e emergenciais, é necessário avaliar se diante das condições do pavimento e da frequência das intervenções, o recapeamento integral não representaria uma alternativa de recuperação mais ampla e duradoura. Nesse sentido, além de buscar melhores condições de trafegabilidade e segurança para os moradores e demais usuários da Rua 1, o presente requerimento busca obter informações sobre os recursos públicos empregados na manutenção da via e sobre o planejamento do município para sua recuperação definitiva. Diante disso, solicita ao seu Poder Executivo que informe por qual motivo não está sendo realizado o recapeamento integral no trecho mencionado, qual o valor atualmente gasto pelo município com a operação tapa-buracos na referida via e, se possível, o valor gasto nos últimos 12 meses, qual o custo estimado para a realização do recapeamento integral no trecho compreendido entre o início do tombadouro e o final da Rua 1 e qual o planejamento do município para a recuperação definitiva do pavimento da Rua 1. Por fim, sugere-se ao Poder Executivo Municipal que seja avaliada a possibilidade de substituição das intervenções pontuais e recorrentes de tapa-buracos pela execução de recapeamento asfáltico integral do trecho, caso a avaliação técnica confirme a necessidade. A sugestão considera a necessidade de buscar uma solução de maior durabilidade para o pavimento, evitando que o município permaneça realizando intervenções sucessivas em pontos isolados, sem solucionar de forma abrangente a deterioração existente na via. Diante da relevância da matéria para os moradores do bairro Alto da Beleza e para todos aqueles que utilizam diariamente a Rua 1, solicita-se que sejam prestadas as informações requeridas e que o Poder Executivo avalie as providências necessárias para a recuperação definitiva do trecho mencionado, de autoria do vereador Ricardo Grimm.
1: Requerimento de número 396/2026, aberta a discussão, com a palavra o vereador Ricardo Grimm.
2: Obrigado, presidente. A gente volta a falar, a gente fica até chateado o modo que a Prefeitura Municipal de Ouro Preto trata os nossos impostos, ou seja, os impostos que nós contribuímos para a melhoria contínua de nossa cidade. Olha aquilo ali, olha o asfalto da Rua 1 ao lado da minha casa. Volta, por favor, Efigênio, a outra imagem, a outra. Essa aí. Não, essa. Para aí um pouquinho, por favor. Quem tiver de casa, tiver... Para aí, por favor. Tem como parar, não? Vai passando que eu vou falar, por favor. A outra. Essa. Aí, deixa aí só para comentar sobre essa parte. Que o resto é só buraco, todo mundo já viu. Ali, eles fizeram uma operação, onde que eu já gravei um vídeo ali, que aquele asfalto estava arrancando com as mãos. Aí depois, só para fazer analogia à qualidade do serviço da Prefeitura de Ouro Preto, ali onde vocês estão vendo uma mancha ali, era um asfalto. O asfalto de Ouro Preto, que eles têm feito, principalmente na Rua 1, que eu estou falando da Rua 1 ali, em específico, o asfalto deles está similar a tapete de Semana Santa. Só passar que vai, se chover, vai esfarelando. Olha a situação que ficou. Parece que a gente está enfeitando. Aqui não é um asfalto, aquilo é uma mancha preta, que com o tempo, não passou nem 6 meses, o asfalto virou farelo. Aí quando a gente vem aqui cobrar, fala que é oposição. A gente está aqui defendendo, é o imposto que é pago pelo contribuinte. Não é só para falar mal de prefeito, mal de secretário. E muitos vêm aqui defender que o secretário X é excelente, o secretário Y é maravilhoso, mas quem paga o imposto não acha isso, não. Outro exemplo, só para fazer um breve análise sobre a secretaria, aqui em pauta agora a de obras, conseguimos um recurso com o deputado federal Marquinhos Lemos da ordem de R$ 250 mil. Aí eles falaram, manda para a mobilidade urbana, mandamos recurso para lá, para a Secretaria de Governo. Ótimo, 250 mil. Contratamos uma empresa de engenharia para orçar a obra, 140 mil reais, para a escadaria José Elias, com iluminação e tudo. Escadaria antiderrapante, com corrimão e iluminação. O projeto está lá e a empresa faz. Já está o dinheiro lá. Há quanto tempo esse dinheiro está lá? Então, a gente está fazendo, mandando a emenda, fazendo o projeto, e a prefeitura a passos de tartaruga paralítica. Não faz nada, nem mandando recurso, fazendo projeto. Aí eu vou deixar um desafio aqui, agora é para o secretário, a Secretaria de Obras.
1: Quer que emenda o seu tempo, vereador?
2: Quanto tempo vai demorar para que faça a iluminação e o reparo da escada de José Elias, no Morro da Queimada? Obrigado.
1: Continua aberta a discussão. Em votação.

0: Aprovado por 13 votos.
1: Requerimento 397, encaminhado ao Executivo Municipal, solicitando informações referentes ao projeto de lei encaminhado por meio do ofício mensagem, que propõe ampliação do limite para abertura de créditos adicionais suplementares no exercício de 2026, passando de 25% para 35% do total da despesa fixada. Qual percentual e qual valor limite de 25% atualmente autorizados já foram utilizados pelo município no exercício de 2026? Qual o saldo ainda disponível dentro do limite de suplementação atualmente autorizado? Quais secretarias, órgãos ou áreas da administração municipal justificam a necessidade de ampliação do limite de 25% para 35%? E quais são as principais despesas que demandam esse reforço orçamentário? Quais serão, em linhas gerais, as fontes de recursos utilizadas para suportar as suplementações adicionais, especialmente quanto à eventual utilização de anulação de dotações, excesso de arrecadação, superávit financeiro ou outras fontes legalmente admitidas? Qual o fundamento técnico e orçamentário sustenta a definição do percentual de 35%, considerando o saldo ainda existente da autorização atual, as necessidades previstas até o encerramento do exercício e a exigência de disposição justificativa prevista no artigo 43 da Lei Federal 4.320. O presente requerimento tem por objetivo reunir informações objetivas para subsidiar a análise da Câmara Municipal sobre a proposta de ampliação do limite para abertura de créditos adicionais suplementares no exercício de 2026. O Poder Executivo apresenta como fundamento a necessidade de maior flexibilidade e adequação orçamentária. A Lei Federal 4.320 estabelece em seu artigo 43 que a abertura de créditos suplementares depende da existência de recursos disponíveis e deve ser precedida de disposição justificativa. Assim, além da autorização legislativa, é necessário que a necessidade da suplementação esteja adequadamente fundamentada. O próprio Tribunal de Contas do Estado de Minas Gerais orienta que percentuais elevados de autorização para créditos suplementares estejam amparados em estudos técnicos e ressalta que autorizações excessivamente amplas podem comprometer o planejamento orçamentário e reduzir o alcance do controle exercido pelo Poder Legislativo. De autoria do vereador Renato...
0: Requerimento... De número 397/26, aberta a discussão, com a palavra o vereador Renato Zoroastro.
1: Presidente. Alô, agora voltou. Presidente, mais uma vez, bom dia, boa tarde, né, a todas e todos. Quero deixar bem claro que esse projeto ele não significa aumentar o orçamento, né, do município de 25% para 35%. O motivo desse requerimento é porque chegou, né, foi distribuído aqui na reunião ordinária, posteriormente foi apreciado, iria ser apreciado na reunião de comissões hoje. Eu fui vereador que pedi vistas para entender melhor essa ampliação, essa abertura, na verdade, de créditos suplementares de 25% para 35%. Né? E o que, que o executivo justifica nesse projeto? Que é para reforçar, né, dotações existentes durante o ano e para que ele tenha maior flexibilidade em pegar, por exemplo, uma dotação que está, um recurso que está em uma dotação e fazer o remanejamento para outra. O que me preocupa é o seguinte, que essa casa já aprovou, né, a abertura de crédito suplementar no valor de 25% na LDO. E ao final desse ano, o executivo está pedindo ampliação desses 25% para 35%. O que vale a gente ressaltar também é que o Tribunal de Contas não coloca uma baliza, não coloca um teto para a abertura desse crédito suplementar, não coloca uma porcentagem fixa, mas ele orienta que seja até 30%. Porque o que, que acontece? Se a gente faz uma abertura deliberada, sem entender o que está acontecendo, o que, que pode ocasionar posteriormente? Fica o executivo como se pudesse remanejar dotações a seu bel prazer, sem passar por autorização legislativa. Então, essa abertura, ela só é permitida, que a própria lei fala o seguinte, que a abertura de crédito suplementar, ela deve ser precedida de justificativa e recurso disponível demonstrado. E o que chegou para a gente não fala nada disso. Só fala que queria mais flexibilidade para fazer a alteração dessas dotações. Então, as perguntas principais que a gente faz aqui é quanto dos 25% já foi utilizado, Quais áreas precisam ser reforçadas com esse incremento aí desse remanejamento de dotação e por que que esse percentual de 35% ele é o percentual necessário e adequado, como julga o Executivo? Então é importante a gente estar acompanhando mais uma vez essas alterações orçamentárias, né, esses remanejamentos orçamentários, principalmente porque não é que vai aumentar o orçamento. Estava comentando com o vereador Titão, né, às vezes tem uma dotação que ela vai ocasionar uma despesa maior, então eles tiram de uma outra dotação e jogam nessa para tampar o buraco. E o que que acontece? Por diversas vezes, ficam alguns recursos, algumas áreas, né, alguns setores da administração pública, né, que atendem a população de maneira geral, fica prejudicado, né, porque não está sendo atendido da maneira adequada e, principalmente, da maneira como foi proposta na lei orçamentária lá no início do ano. A alteração ela é permitida, como já está presente lá na LDO. Mas esse dos 25 para 35, a Câmara tem que acompanhar por que está sendo feito. Obrigado.
0: Continua aberta a discussão. Com a palavra, o vereador Ricardo Gringo.
2: Obrigado, senhor presidente. Gostaria de assinar esse requerimento com vossa excelência, Renato. É justamente isso. Quando veio esse projeto para casa, a primeira coisa que eu fiz... justamente no estudo, né, que a gente tem que fazer para estar aprovando, essa consideração. Porque hoje gira em torno de 250 milhões essa alteração orçamentária que eles podem, grosso modo falando, mandar de uma secretaria para outro, tirar de um lugar, mandar para outro. E eles mandam um projeto e justamente não fala o valor que já foi gasto, que é de aproximadamente 220 milhões, eles devem ter, em média, ainda 30 milhões, Renato, para fazer essa transição, dizendo assim, de uma secretaria para outra. E eles têm que também apresentar o motivo pelo qual eles querem. Esses 300 aí vai dar em torno de 100 milhões de aumento para fazer esses repassos entre as secretarias, mas tem que estar previamente elaborado ou claro para essa casa legislativa o motivo pelo qual estão pedindo esse aumento. Então é importantíssimo esse documento para que todos nós tenhamos conhecimento para que vai ser usado e onde, para a gente não correr o risco de ficar aprovando realmente sem estudar de maneira aprofundada a lei que veio para essa casa. Vou assinar com vossa excelência.
0: Continua aberta a discussão, o documento vereador Renato Zoroastro. Em votação, iniciar a votação.

0: Aprovado.
1: Deu não. Tem tempo, vereador. 2-1.
0: Aprovado por 13 votos.
1: Não, pai. Requerimento 398/2026, encaminhado à Secretaria Municipal de Segurança e Trânsito, com cópia Eurotrans, Secretaria de Governo, Secretaria de Obras e Urbanismo, solicitando informações e providências quanto à pintura e revitalização da sinalização viária em todo o município de Ouro Preto, incluindo distritos e subdistritos, com ênfase na Avenida Vereador Augusto dos Santos e Amarantina e em toda a comunidade do Riacho, bem como a realização de serviço paliativo na Rua Anésio Vieira. O mandato feminino foi procurado por moradores das localidades mencionadas acima, que relataram a necessidade de reforço, manutenção e revitalização da sinalização horizontal, além de melhorias nas condições de circulação das vias. A manutenção adequada da sinalização viária é fundamental para a organização do trânsito e para a prevenção de acidentes, especialmente em locais de maior circulação de veículos e pedestres. Diante do exposto, solicita-se que sejam informadas as providências previstas para execução do serviço, bem como, se possível, o cronograma para a realização da pintura e revitalização das faixas e demais intervenções solicitadas com atenção prioritária à Avenida Vereador Augusto dos Santos e Amarantina, Rua Anésio Vieira e a comunidade do Riacho. Justificativa. O presente requerimento se justifica visando atender às demandas da comunidade, de autoria da vereadora Lilian França.
0: Requerimento de número 398/2026, de autoria da vereadora Lilian França. Aberta a discussão, com a palavra a vereadora.
2: Colegas vereadores, estivemos recebendo amigos moradores da comunidade do Riacho. Comunidade essa que tem aumentado muito, já se fala no Novo Riacho, e a maioria do Novo Riacho são também amigos de Itabirito, e com esse crescimento aumenta também o fluxo dos carros. Então a gente vem chamar na responsabilidade, vem cobrar aqui uma ação da Secretaria de Segurança e Trânsito, buscando também a participação da Orotran. A gente sempre chama na responsabilidade Secretaria de Governo, e a Secretaria de Obras também, que possa ter sua participação na questão da ênfase, da pintura das faixas na Avenida Vereador Augusto dos Santos, que é a avenida principal da chegada em Amarantina, e também de toda a comunidade do Riacho. Asfalto recente, mas porém, teve a reforma recentemente, mas porém precisa das faixas de trânsito. E também um paliativo na Rua Anésio Vieira. A gente pede a revitalização da sinalização oriental e também na melhoria das condições de circulação da via. A gente adequa a sinalização viária, é fundamental para a organização do trânsito, para a prevenção assim, de possíveis acidentes, especialmente nesses locais. Obrigada, senhor presidente. Onde tem crescido muito a circulação de veículos e também de pedestres. Nosso muito obrigada.
0: Continua aberta a discussão. Documento da vereadora Lília França. Em votação. Iniciar a votação.

0: A cédula?
1: É.
0: Aprovado por 13 votos, vereador.
1: Você está com um probleminha na sua digital, vereador. Eu vou ter que...
2: Requerimento 399 de 2026, encaminhado ao prefeito, ao secretário de Segurança e Trânsito, solicitando informações acerca da existência de projeto para implantação de estacionamento no local onde atualmente funciona o Corpo de Bombeiros, em Ouro Preto. Diante disso, solicita-se ao senhor secretário que informe se existe projeto, estudo ou planejamento da Secretaria de Segurança e Trânsito para implantação de estacionamento no local onde atualmente funciona o Corpo de Bombeiros. Caso exista, em que etapa se encontra o projeto e quais são as previsões para a sua execução, se foram realizados estudos técnicos ou tratativas com os órgãos responsáveis pelo local para verificar a viabilidade da implantação do estacionamento, caso não exista projeto em andamento, formar-se a previsão de elaboração de estudos ou de implantação do referido estacionamento. Justificativa. A solicitação tem como objetivo esclarecer se existe planejamento ou projeto por parte do município para a utilização do referido espaço como estacionamento, considerando que a implantação de estacionamento local teria sido mencionada como uma promessa de campanha do atual prefeito há alguns anos, de autoria do vereador Luiz Gonzaga do Mu.
0: Requerimento de número 399/2026, de autoria do vereador Luiz Gonzaga. Aberta a discussão, com a palavra o vereador.
3: Senhor presidente.
0: Dos colegas vereadores, por favor, esse telefone, com a palavra, vereador Luiz.
4: Senhor presidente, os vereadores, o presidente, radio-ouvintes. Presidente, a gente tem notado aí que já vamos praticamente para 2 anos de governo, e quem estava lá na base do governo viu muitas promessas de campanha. E eu gosto de cobrar. Na hora que a gente está junto, você grava vídeo, você fala bem, mas eu também sou um bom cobrador. Então, a gente observa aqui em Ouro Preto, no centro, o estacionamento. A gente está sabendo que vai fazer um estacionamento ali perto, ali no portal, mas isso do bombeiro era uma promessa de campanha, né? Que ali ia ser uma... que ia ser... fazer um estacionamento, que ali cabe mais de 200 veículos, e o patrimônio talvez ali não embargaria, porque ficava no canto daquelas pedras, não ia ter visibilidade do patrimônio. Então, eu vou começar a cobrar algumas coisas aqui daqui para frente, porque 24 meses passa muito rápido. E a gente está vendo aí que às vezes pode fazer público-privado, às vezes pode fazer uma parceria público-privado para fazer o estacionamento. E a gente está com muita dificuldade. Você anda aqui em Ouro Preto, tem hora que você não acha vaga. Eu vim à missa domingo ali, não acha vaga. Outras pessoas, os Ouro Preto não acham vaga. E seria uma... é uma grande ideia. Mas não pode ficar só na ideia, 5, 10 anos. Então, daqui para frente, eu vou cobrar algumas coisas que refiro também aos morros. Nós perdemos... O nosso grupo perdeu votação no Morro Santana por falta de obras. E a gente mostrava uma obra simples que poderia fazer e nós acabamos perdendo assim, na votação. E a gente tem, e eu tenho cobrado aí parte da Ladeira João de Paiva, juntamente com o vereador Curuzu. A gente trabalha junto nesse sentido. E a gente, lá no Morro Sebastião, por exemplo, fizemos vídeo, gravamos, que ia fazer 5 ruas, fizeram 2. Então, eu estou aqui para cobrar o direito do cidadão. E quando você usa a gente para ganhar uma eleição, o líder acaba pondo o seu na reta. Porque quando você vai fazer uma reunião, você fala, não, nós vamos fazer 5 ruas, aí faz 2. Então, a gente, eu estou tendo que cobrar coisa do passado e não coisa desse mandato. Então, e todo dia as pessoas param a gente. Ah, vai fazer, vai abrir uma parte da ladeira? Você não falou que tem uma emenda? Tem, e não sai. Outra hora você depende de fã, depende de patrimônio. O meu medo que eu estou hoje já é diferente. Vai ter uma hora que o patrimônio vai aprovar o projeto e o governo vai falar que, depois de 10, 15 anos, que aprovou o projeto, mas agora não tem dinheiro. E como é que vai fazer? Nós vamos ficar na sinuca de bico, mesma coisa. E na hora que a gente for pedir o voto, como é que fica? Então, eu estou daqui para frente, eu começo a falar, ah, vai faltar 24 meses, vai faltar 25 meses, eu vou começar a cobrar essas promessas de campanha, porque é uma promessa feita na comunidade, é um direito meu, fui eleito, e a gente põe o da gente na reta, depois a gente é cobrado. Então, estou começando a cobrar também, presidente. E sobre esse do bombeiro aí, é muito importante, é um estacionamento que poderia aliviar muito o trânsito aqui no centro, e seria de grande importância para o Preto aí, para nós mesmo aí, que tem dia que não acha nem vaga para estacionar aqui. Ó. Obrigado, presidente.
0: Continua aberta a discussão. Documento do vereador Luiz Gonzaga. Com a palavra, vereador Ricardo Gringo.
5: Luiz, gostaria de assinar com a Vossa Excelência excelente documento. Nós temos em vista que Ouro Preto, essa questão de trânsito, de mobilidade, igual acabei de falar há pouco, né? Tanto mobilidade urbana quanto estacionamento. Inclusive, gostaria de convidar a Vossa Excelência a assinar um projeto comigo. A gente está fazendo um projeto de lei onde vai.

0: se não pensar em uma solução urgente por agora, né, daqui a pouco o trânsito vai ficar mais colapsado do que já está, né, principalmente em horários de pico, quando tem grandes eventos na nossa cidade. Então é preciso pensar em uma alternativa. Caso o município não consiga fazer, a ideia é boa, também trouxe, quando apresentei esse documento, a parceria privada, faz uma parceria, uma proposta de parceria para que possa mobilizar e criar esses novos espaços. O que não pode é a gente ter dificuldade ao transitar aí na rua, o ônibus, carro, as pessoas querendo chegar para o trabalho, querendo chegar para estudar. Então, essa é uma medida, o trânsito em Ouro Preto, né, a mobilidade, né, em Ouro Preto é algo que tem que ser pensado para já. A gente sabe que o plano diretor, né, nas discussões do plano diretor, isso foi bem comentado, né, foi muito debatido, a questão também do plano de mobilidade urbana, né, está revisando esse importante instrumento, só que a gente precisa tirar os planos da gaveta, né, e colocar em prática para sua efetividade, para, de fato, funcionar, né, para a nossa população. Obrigado.
1: Continua aberta a discussão. Com a palavra do Alessandro Sandrinho.
2: Só pedir o vereador Luiz para assinar, te cumprimentar pelo documento e lembrar, Luiz, que dentro desses compromissos de campanha, a gente também não pode esquecer do Morro Santana, né? Esse que você pautou aqui agora é muito importante, né? Que ali é um estacionamento e a gente já sente que o trânsito aqui no centro está sufocado, mas um compromisso de campanha também que a gente não pode deixar de cobrar é ali naquele terreno que era ou é da Itatiaia, né, de se fazer uma praça ali e que vai ter um ganho muito grande. Então, assim, é só para a gente poder relembrar esses compromissos de campanha que não pode ficar esquecido. Pedir para assinar e te cumprimentar. Obrigado.
1: Continua aberto o documento, vereador Luiz Gonzaga. Em discussão, em votação, iniciar a votação.

0: Vereador Cruzu, aprovado por 13 votos.
1: Requerimento número 400 de 2026, encaminhado ao prefeito, à Secretaria Municipal de Cultura e Turismo e à chefia de gabinete. Com os cordiais cumprimentos, veio por meio deste solicitar informações detalhadas acerca da obra de restauração e valorização do conjunto arquitetônico da antiga matriz de Nossa Senhora da Conceição, Igreja Queimada, no distrito de Antônio Pereira. Tenho recebido relatos de diversos moradores manifestando insatisfação com alguns aspectos dos serviços executados, especialmente quanto à configuração e aos elementos previstos para o espaço. Ressalto ainda que, por meio de ofício, solicitei a remoção das árvores, do ajardinamento e a substituição do piso, conforme demanda apresentada pelos moradores. Posteriormente, no dia 9 de setembro, encaminhei novo ofício solicitando a realização de uma reunião para tratar das intervenções e ouvir a comunidade. Contudo, até o momento, não obtive resposta. Diante disso, solicito os seguintes esclarecimentos e informações. O envio do projeto completo da obra, incluindo plantas, memoriais descritivos e demais documentos pertinentes, esclarecimentos quanto à informação apresentada em reuniões anteriores de que o projeto seria disponibilizado e exposto em frente à obra, o que não ocorreu, informações sobre o projeto e execução da eliminação, tendo em vista que moradores relatam que a eliminação instalada não atende satisfatoriamente às necessidades do local. Avaliação de área frontal da igreja, considerando que o espaço executado não contempla bancos e outros elementos de convivência. Diante das manifestações apresentadas pelos moradores e considerando a importância histórica, cultural e comunitária da Igreja Queimada para o distrito de Antônio Pereira, solicito novamente a realização de uma reunião com a comunidade em data a ser definida, para que os moradores possam apresentar suas demandas, esclarecer dúvidas e contribuir para a avaliação de possíveis ajustes na obra. A participação da comunidade é fundamental para que a intervenção atenda de forma adequada às necessidades da população e aos objetivos de valorização desse importante patrimônio histórico e cultural do distrito, de autoria do vereador Emerson Titão.
0: Requerimento de número 400/2026, aberta a discussão, com a palavra vereador Emerson Titão, autor do documento.
2: Estamos fazendo esse requerimento novamente, pois estamos tendo algumas dificuldades e discordâncias em algumas respostas. Por isso que Antônio Pereira agora, quando chegar algum tipo de projeto, a gente vai querer ver o projeto.

0: gente vai reunir com lideranças, ali tem associações, tem lideranças local e tem a própria comunidade. Na primeira reunião e na segunda reunião que tivemos, foi falado que todo o projeto daquela praça da Igreja Queimada, né, junto com todo o projeto da Igreja Queimada, seria colocado em tapume. E nada disso foi feito. A gente ficou aguardando a ser anexado, né, que disse que iriam anexar ali nos tapumes todo o projeto para que a população pudesse ver, para que a gente pudesse ver o projeto. Isso não foi cumprido. Agora, meu telefone, se você for olhar, de cada 100 mensagens, 50 é reclamação dos moradores sobre a praça que ficou pior do que estava. O restauro da Igreja Queimada está fantástico, mas como vocês podem ver ali, infelizmente os bloquetes não estão retornados. A gente está falando de uma obra de mais de 800 mil reais. E, na verdade, no final, o valor é muito grande do que vai chegar. E quando você se depara, eles fazem um trecho de obra e o outro trecho não está sendo feito. Em alguns pontos, a própria empresa tem colocado estacionamento, estacionando os carros em uma praça onde é proibido estacionar. Ou seja, a gente está incentivando os moradores a fazer a coisa errada, porque todo mundo vê os carros, inclusive temos várias fotos, e temos tido essa dificuldade, porque moradores relatam: vereador, você não vai lá olhar aquele banco que estão colocando, ao invés de colocar banco na praça. Praça, já se fala, é um lugar de convivência, onde poderemos ter diálogos, conversar, alguns eventos. Mas aí tiraram os bancos, colocaram os bancos internos dentro do único lugar que tem para passar para ir para dentro do cemitério. Isso dificulta, se tiver, né, as pessoas para carregar o caixão, o banco vai dificultar a passagem, porque vai estrangular o espaço para chegar no cemitério na parte de trás da Igreja Queimada. E como vocês podem ver, esses bancos tinham que estar do lado externo. Quem vai entrar dentro do cemitério para ficar sentado ali no banco? As pessoas têm que conversar do lado de fora. E a praça que está, foi feita ali, infelizmente, o passeio que foi feito retornando as pedras ficou pior do que estava. E ficou um pedaço ainda que não terminou. A gente, olha para você ver, uma obra que está, segundo eles, a gente pergunta, já está finalizada. Aí o carro subiu ali porque o exemplo está sendo dado. Estamos cobrando, recebendo reclamações. Pode emendar, por favor. Reclamações e mais reclamações de moradores. Olha ali isso aqui, como que a gente vai liberar uma obra de restauro e deixar aquilo daquele jeito? Outra coisa que a gente brigou tanto, aí eles querem colocar a palavra na minha boca. Eles pegaram esses meio-fio, né, a gente está falando de uma praça de mais de 300 anos, esses meio-fio moderno de concreto, e colocando em frente a uma igreja que está sendo restaurada. A gente não aceitou, mas agora também, do jeito que está aí, entregar uma obra desse jeito, já fizemos o requerimento, porque a gente quer uma reunião com as duas empresas responsáveis, a Secretaria de Turismo e a Vale, que é a que está patrocinando, junto com lideranças e associações, não só lideranças comunitárias, mas como lideranças religiosas. Porque foi muito bonito no dia que a gente falou que ia iniciar o restauro, foi muito aplaudido, mas a gente esperou que o restauro pudesse contemplar a praça de uma outra forma, mas do jeito que ficou ali. Infelizmente, fizeram uma descida onde os carros e caminhões estão, parece que é um lugar para caminhão passar. Fazem um decreto onde proíbe caminhões de grande porte passar, mas fazem uma passagem onde não tinha. É isso que a gente não consegue entender. Ali é o lugar onde quem trabalha no cemitério fica, mas nem porta ainda não tem. Segundo o relato de quem trabalha e está lá, que a gente tem essa dificuldade, que já mandamos outro requerimento, a gente não consegue reunir com a empresa, é que, infelizmente, não temos resposta. Vou falar mais uma vez, mandando esse requerimento, se me responder esses requerimentos, igual tem respondido, né, com alguns paradigmas, algumas palavras soltas, na verdade, é falando nada com nada, como diz Teco, pura bucha, eu não vou aceitar esse tipo de documento, não, e vou ter que correr atrás de uma coisa que eu não quero, que é Ministério Público, que é o único que pode estar nos ajudando e a cobrar ainda mais. porque é uma obra público-privada, mas uma obra público-privada que não pode estar sendo feita do jeito que está. Preciso de uma resposta da Vale, Secretaria de Turismo e as duas empresas que estão responsáveis pela execução e pelo projeto também. É isso que a gente está solicitando. Obrigado, presidente.
1: Continua aberta a discussão. Documento, vereador Anderson Titão. Com a palavra, vereador Ricardo Gringo.
2: Nobre vereador Guerreiro Titão. Nem tem o que falar, né? As imagens por si só demonstram a situação que eu acabei de mostrar em outro exemplo. Olha a situação que está aquilo ali. Isso é uma obra entregue, finalizada, né? E as pessoas pagam impostos, que eu acabei de dizer, e o desrespeito com os nossos munícipes, né? Olha a situação que está uma obra entregue, aí é uma parceria, né? Prefeitura e outros órgãos, né? Da Vale e tal. Então, a gente fica perplexo, que geralmente, né, há tempos primeiros, as empresas, elas entregavam serviço de melhor qualidade. Então, está aprendendo com a prefeitura, está fazendo uma parceria profícua aí nesse serviço porco na entrega dos munícipes de Ouro Preto. Obrigado, senhor presidente. Vou assinar com Vossa Excelência.
1: Continua aberta a discussão. Com a palavra, o vereador Luiz Gonzaga, Luiz do Morro.
3: Presidente, vou assinar com o senhor Emerson Titão. Ele está falando de Antônio Pereira, mas não é só Antônio Pereira, Titão. Infelizmente, a gente tem observado algumas obras, e quando a gente reclama, eles fazem os beicinhos, né? Mas tem que fazer beicinho, nós somos, tem que fiscalizar. E quando a gente fala, a gente acha ruim, né? Então, a gente tem que falar, porque senão a gente vai ser cobrado por isso também. Mas tem umas obras que, vou te falar com você, eu mexi com obras uns 30 anos, não sou melhor que ninguém, não. Eu e o Luciano fomos na escola de Santo Antônio do Leite uma vez, fiscalizar a obra, e a obra tem fiscal também lá das próprias secretarias, tudo. Na época lá, eu não aceitava aquele serviço nunca. Até os azulejos eram mal rejuntados, esqueceram até de limpar os azulejos. E a prefeitura aceitou o serviço naquela época. E a gente tem que ficar muito atento, porque quem pega o serviço na prefeitura não leva prejuízo. Tem todos os direitos, né? Tudo que você fizer lá, eles pagam. Então, a pessoa tem que fazer bem feito. Aí. Não pode fazer mal feito, né? Tem que fazer bem feito. Seja a Secretaria de Turismo, seja de Obras, seja qualquer secretaria, tem que procurar fazer o serviço bem feito. Pois é. E o problema é que, às vezes, quando passa para inaugurar a obra, não sei, eles mostram, rapaz. A obra fica bonita, igual... eu fui com você em algum lugar, não vou falar onde não, né? Mas te mostrei, eles mostraram a foto do IA, estava lindo, bonito. Chegou lá, não tinha feito aquele serviço, não. Mas eu deixei para lá, porque eu não aguento mais. Não fala que a gente é polêmico, a gente é chato, fica fazendo bem sim. Mas precisa tomar vergonha e fazer bem feito, porque as firmas pegam o serviço, não leva prejuízo. É metro cúbico e não leva prejuízo. Tem todos os direitos, paga-se tudo, paga carreto, paga tirada de terra, paga tudo. Então tem que fazer bem feito. E se a gente não olhar, nós é que vamos ser ruins lá na frente, viu, Titão? Parabéns aí, estou junto com você, porque aqui também a gente tem observado umas coisas dessas.
1: Continua aberta a discussão com a palavra do Alex Brito.
4: Muito bem, Titão. Vem acompanhando essa sua luta aí, né, pelas obras de melhoria no nosso querido Antônio Pereira. E não posso deixar também de me colocar aqui à sua disposição, caso seja necessário, que a gente possa fazer algo, né, juntamente com você lá pelo Pereira. Estou sempre à disposição. Claro, claro.
0: Vereador Alex, vereador Luiz. Luiz, me fala, a gente estava aqui, terminou a reunião. Luiz, foi apresentado um projeto lindo que já tinha terminado. Aí, Luiz, hoje então, você acredita que não tem lâmpada, não tem nada daquilo que foi apresentado ali, que já está tudo concluído, a empresa já até recebeu? Eu falei, Luiz, eu duvido, eu não acredito, não, isso é mentira. Aí, Luiz, então entra do meu carro aqui. Nós subimos na determinada obra, nós chegou lá, meu Deus do céu, não tinha fio, as lâmpadas já estavam tudo quebradas, umas viradas para cima, umas destruídas, mas a gente vai seguir cobrando. Olha para você ver, uma obra público-privada, a gente está lutando por parcerias onde a gente possa ajudar, auxiliar, trazer recurso. E outra coisa que eu queria enfatizar, foi falado que o projeto seria anexado. E nenhum projeto foi anexado ao lado da obra, ou no ponto de ônibus, ou que as pessoas pudessem ver. Aí, o que, que eles falam hoje em resposta? O vereador, o MCitão, pediu para tirar a árvore. Eu pedi para tirar a árvore, porque eles pegaram uma árvore velha, que tinha mais de 300 anos, que estava ali, colocou ela na frente, dificultando para que turistas possam tirar a foto, porque é uma das únicas igrejas do Brasil com mais de 300 anos, que ainda tem toda a sua arquitetura, todo um esqueleto. Hoje você só vê as igrejas rebocadas, todas bonitas. Mas quem quer estudar sobre história, ali a gente vê cada detalhe que foi colocado, cada pedra ali, cada massa nessa obra. Então a gente quer que esse projeto seja apresentado, porque do jeito que está, a gente não vai aceitar. E queremos essa reunião o mais rápido possível, porque não vamos aceitar um tipo de obra dessa, infelizmente. Obrigado, presidente.
1: Continua aberta a discussão. Com a palavra, nosso querido companheiro Curuzu.
5: Você sempre foi e será companheiro Bantuir. Só uma coisa, apenas pontuar uma coisa, para ser coerente com o que eu tenho dito aqui. Quando você fala, companheiro Titão, de encaminhar para o Ministério Público, é só aí que nós temos uma divergência. Porque a Câmara tem poder para agir. Eu entendo perfeitamente, né, o desejo, né, o tamanho do incômodo que você está, e até de indignação pela cobrança que você vem sofrendo, e aí é natural a gente pensar logo em quantos vereadores aqui, né, falam ou já fizeram isso. Só pontuar isso. Ao invés de enviar para o Ministério Público, a Câmara tem poder para agir gradativamente, cada vez, de forma cada vez mais forte e eficaz. Então, que a gente coletivamente pense sobre isso. Antes da gente incomodar o Ministério Público, nós temos que fazer o nosso papel. Não estou ensinando, não vou te dar. Só porque é normal, vários colegas falam isso, mas como eu sou bem atento a isso, então toda vez que algum colega fala, eu pontuo para não ser incoerente com as minhas falas anteriores. Com a parte, vereador, colega vereador Titão.
0: Vereador Curuzu, eu concordo com as suas palavras. E quando a gente faz um documento aqui, o documento não é só meu mais. Quando todo mundo vota, o documento vai em nome da Câmara Municipal de Ouro Preto. E quando a gente fala em Ministério Público, é porque, infelizmente, Curuzu, é triste eu como vereador, a gente tem que falar isso. Mas, infelizmente, o que tem acontecido muitas das vezes é o jeito, então, que a gente está atuando. A gente vai ter que mudar para a gente não precisar de acionar o Ministério Público, porque eu tenho visto que quando aciona o Ministério Público, quando a Secretaria A ou B é chamada lá, infelizmente vem algumas respostas, e quando a gente pede essas respostas do Ministério Público, a gente também consegue dar continuidade aqui dentro dessa casa com alguns outros documentos. Eu acho que dá para conciliar, sim, Ministério Público junto com a nossa casa, para que a gente consiga avançar em algumas demandas nossas. Mas muito obrigado aí pelo ponderamento, mais uma vez. Você sempre tem falado em relação a isso, e a gente vai estar solicitando e queremos uma resposta. Se não tivermos, vamos ver qual a melhor forma que a gente vai conduzir. Espero contar com a sua presença para nos ajudar aí. Obrigado.
1: Continua aberta a discussão. Requerimento de número 400, vereador Titão. Você foi premiado. Você terou o requerimento desse ano de número 400, sem requerimento. Então, em votação, iniciar a votação.

0: Aprovado por 13 votos.
1: Vereador Alex. Passamos agora ao projeto em única discussão. Projeto de resolução número 1102 de 2026, que aprova o parecer prévio do Tribunal de Contas do Estado de Minas Gerais e aprova as contas anuais do município de Ouro Preto referentes ao exercício financeiro de 2021, de autoria da Comissão de Finanças Públicas.
0: Em votação, em única discussão, iniciar a votação.

0: aprovado por 11 votos e 2 abstenções do vereador Ricardo Gringo e do vereador Emerson Titão.
1: Projeto agora em primeira discussão. Projeto de emenda à Lei Orgânica número 14 de 2026, que altera o parágrafo 1º do artigo 116-A da Lei Orgânica do Município de Ouro Preto para adequar as regras de emendas individuais impositivas aos parâmetros de simetria constitucional e da outras providências, com emendas, né, de autoria do prefeito Ângelo Oswaldo.
0: Projeto de lei em primeira discussão, de autoria do prefeito Ângelo Oswaldo, projeto de lei com emendas, aberta a discussão, com a palavra a vereadora Lília.
2: Gostaria de pedir vista.
0: Concedido vista à vereadora Lília França.
1: Passamos agora aos projetos em segunda discussão. Projeto de lei ordinária número 989 de 2026, que autoriza o Poder Executivo Municipal a doar com encargos e cláusula de reversão imóvel de propriedade do município de Ouro Preto ao Instituto de Promoção Humana destinado à implantação de empreendimento habitacional de interesse social no âmbito do programa Minha Casa Minha Vida, entidades. Autoriza o aporte financeiro municipal e ou execução de contrapartidas pelo município e da outras providências, de autoria do prefeito Ângelo Oswaldo.
0: PLO 989/2026, em segunda discussão, aberta a discussão, iniciar a votação, em votação.

0: Aprovado 14 votos.
1: Passamos agora aos projetos em redação final. Projeto de lei ordinária número 988/2026, que declara de utilidade pública a Associação de Moradores de Santa Rita, de autoria do vereador Mersin.
0: PLO 988/2026, em redação final. Projeto de autoria do vereador Mersinho, em votação.
1: Isso aí não pode pedir vista, não, viu, gente?

0: Aprovado por 13 votos.
1: E projeto de lei ordinária número 991 de 2026, que autoriza o Poder Executivo, por intermédio da Secretaria Municipal de Saúde, a celebrar termo de colaboração com a Agência de Desenvolvimento Econômico e Social de Ouro Preto, mediante transferência de recursos financeiros para implantação de unidades básicas de saúde e da outras providências, de autoria do prefeito Ângelo Oswaldo.
0: PLO 991/2026, de autoria do prefeito Ângelo Oswaldo, em redação final, em votação. Aprovado por 13 votos. Finalizando o nosso projeto de lei, gostaria, antes de abrir a palavra questão de ordem para os vereadores, pedir um minuto de silêncio para o vereador Juliano, que nos deixou esse domingo, pessoa que considerava como um amigo. Tivemos aqui junto nessa casa por 4 anos, foi presidente dessa casa, no qual a gente teve uma convivência muito boa, deixou seu legado, pessoa que sempre respeitou os colegas, sempre teve um diálogo aberto, mesmo a gente estando na oposição, ele base do governo, na época do governo Júlio Pimenta, sempre respeitou a oposição. Então, fiquei muito triste receber a notícia, não pude estar aqui presente no seu velório, mas tenho certeza, onde ele estiver, ele sabe que tinha um amigo aqui que a gente sempre conversava, e ele sempre com aquela pessoa amiga, sem maldade. Então, fica aqui nosso sentimento aos familiares, toda a sua família, sua esposa, e a gente vai fazer um minuto de silêncio em nome da Câmara, ao ex-vereador Juliano Ferreira. Vereador Ricardo Gringo.
2: Obrigado, Vantuê. Eu justamente iria solicitar em nome da casa, né, que geralmente 40 anos de amizade, né, com o Juliano, ensinou a gente muita coisa, e deixar aqui os sentimentos, né, a gente acompanhou aí, né, presença do Curuzu e outros que estiveram presentes, essa partida lamentável do nosso amigo Juliano Ferreira, e condolência à dona Iaeca, né, a mãe dele, os irmãos, Gugu, Psequim, e a esposa Cristiana. Lamentável fato que aconteceu.
0: Vereador Luciano.
3: Presidente, só para fazer um breve comentário, né, sobre nosso amigo Juliano Ferreira, né, que tivemos a oportunidade de ser eleito juntamente com ele pelo MDB, eu, o vereador Messim e o Juliano, em 2016, e assumimos aqui, né, em 2017, mas era uma pessoa que a gente já tinha grande amizade, né, não só foi na vida política, um cara que todo mundo conviveu com ele, né, aquele sorriso bonito, né, uma alegria, e um cara que tinha muito respeito, não só com a gente, com todos, né, um professor, um cara diferenciado, né? Que Deus conforte os corações de todos os familiares aí.
0: Vereador Renato Zoroastro. Aí, vereador Messim.
4: Também não posso deixar aqui, né, presidente, de falar do Juliano. Igual o Luciano falou, a gente foi eleito primeiro mandato. Eu, Luciano e Juliano Ferreira, fizemos 3 do MDB. Juliano era um cara que, sem expressar as palavras para ele, é muito difícil. Porque o cara bom, cara de coração bom. Quase todo dia o Juliano me ligava para conversar, bater papo, dialogar. E eu fiquei muito triste de saber. Eu não pude vir estar presente também, deixar as condolências aqui à Cristiana. Ele sempre falava assim, eu vou lá em Santa Rita, vou lá em Santa Rita para bater um papo. E esse dia não chegou, nós ficamos enrolando o outro. E agora ele se foi, partiu dessa família onde ele está. Eu sei que ele está torcendo por nós, que ele amava a política, gostava de verdade e nos deixou, né, no domingo aí. E a gente fica até sem palavra para expressar o tanto que eu gostava do Juliano de verdade, como amigo, companheiro bom. E também pedi para o Edson, Edson dos Santos, filha da dona Geni, lá da comunidade do Tejuco. O Edson, a dona Geni é uma pessoa que estava fazendo campanha sexta-feira, almocei na casa dela e à tarde recebeu a notícia que o filho dela tinha morrido. Está doido, é uma notícia muito triste, né? Uma pessoa que acolhia a gente, qualquer um. Os filhos dela moram tudo ao redor dela ali, né? Os filhos, netos, construiu tudo ali em volta da casa dela. E ela é uma chefe de família e, nossa, também sem palavra para expressar o tanto que a consideração que ela tem pela gente. Todo mundo que chegar na casa dela é impressionante.
0: Próximo vereador, vereador Renato Zoroastro.
1: Obrigado, presidente. Também recebi com profunda tristeza a notícia do falecimento do vereador Juliano Ferreira. Também conheci ele de longa data. Uma pessoa do bem, né? Coração muito bom. É grande conhecedor aí da história da nossa cidade, da história de maneira geral, mas principalmente da história da nossa cidade. É um amante da política, né? E infelizmente veio nos deixar. Então a gente pede a Deus que dê a ele um bom lugar e conforte o coração da esposa, dos familiares e todos os amigos.
0: Vereador Alex Brito.
5: Gostaria de pedir um minuto de silêncio para o nosso ex-vereador e sempre vereador Juliano Ferreira, mandar um abraço para a família dele, para a esposa, para a mãe, e, né, deixar aí um conforto para os seus eleitores e amigos, muitos amigos que ele fez durante a vida, principalmente o pessoal do Morro da Queimada. Gostaria também de pedir um minuto de silêncio para a dona Lia, que foi a proprietária da Itafoto há muitos anos atrás, muito querida, foi rotariana comigo, e também para o seu Nelson do Bar das Cobras da Chapada, que faleceu ontem e foi sepultado hoje. Muito obrigado.
0: Vereador Naércio Ferreira.
6: Senhor presidente, eu peço um minuto de silêncio. Vamos lá, senhor presidente. Eu peço um minuto de silêncio, perdão, em memória do jovem Rian, de Santo Antônio do Leite, que infelizmente veio a óbito por um trágico acidente de moto. Em memória a ele, em respeito aos seus familiares, a Viviane, que é filha do João Galinha, lá de Santo Antônio do Leite, tá bom? E também e a dona Sônia. E peço também em memória o Juliano Ferreira, na época eu era assessor, pude conhecê-lo, ele sempre era uma pessoa educada com a gente, respeitosa, e tinha um gesto de humanidade com todos que ele tinha algum contato. Então, meu respeito aos familiares dele também.
0: Vereador Luiz Gonzaga.
7: Presidente, também não poderia deixar de manifestar sentimento à família do Juliano, né, do Morro da Queimada aí, que parceiro em Deus da época que Curuzu foi presidente dessa casa, trabalhou aí, e um senhor defensor que foi aí pro Parque do Morro da Queimada, né? E a gente tem que lembrar de boas coisas, né? E que Deus deu conforto à família, né? Grande parceiro, humilde, veio de simplicidade, né? Chegou nessa casa legislativa aqui, assumiu a presidência aí, igual Vossa Excelência falou mesmo, sempre respeitando os companheiros. Isso é muito importante. O respeito é aquilo que a gente guarda. Então, obrigado, presidente. Que Deus dê conforto à família.
0: Vereadora Lília França.
8: Ano também, esse meu silêncio pelo jovem Rian, filho também de Amarantina, lá no Santo Antônio do Leite, que Deus dê o consolo a todos os familiares, um carinho especial à mãe. Foi um momento muito difícil para a comunidade. Leite está em luto. E também o nosso querido Juliano, também Mercinho. Conversava conosco praticamente quase toda semana. Estava esperando eu para uma visita, um incentivador da nossa trajetória. E acredito que está, né, no descanso eterno, que deu consolo também para os familiares, com carinho especial à esposa.
0: Vereador Curuzu.
9: Senhor presidente, também falar sobre o nosso querido Juliano Ferreira, prestar essa homenagem a ele, manifestar mais uma vez meus sentimentos mais profundos e sinceros aos familiares e amigos. Juliano, que conheci ainda adolescente, trabalhamos junto, eu vendia assinatura da Folha de São Paulo, e o Juliano trabalhava junto entregando os jornais. Depois Juliano se formou no IFMG, na escola técnica à época, né? Trabalhou, salvo engano, um ano e meio fora, voltou, prestou vestibular, deve ter sido um dos primeiros moradores do Morro da Queimada a ingressar na Universidade Federal de Ouro Preto. Não estou dizendo que foi o primeiro, mas possivelmente foi um dos primeiros, que era coisa muito rara naquela época, né? Alguém dos morros, né, Luiz, como o Luiz sempre diz, alguém dos morros, alguém dos nossos bairros populares, entrar na universidade. Eu mesmo, quando entrei, conhecia uns 5 ou 6 daqui de Ouro Preto, mas todos moradores da área central, isso em 86. E o Juliano depois trabalhou comigo também como assessor, né, foi um excelente assessor do meu mandato, depois foi chefe de gabinete, já lembrado pelo vereador Luiz do Morro, quando eu estive por um tempo na presidência. Então fica aqui o nossa homenagem ao Juliano e nosso, mais uma vez, profundo pesar aos familiares e amigos. Obrigado, presidente.
0: Vereador Zé do Binga.
10: Mesmos termos dos colegas, né, o Juliano Ferreira, um grande parceiro de todos nós aqui na Câmara, não só aqui da Câmara, como lá fora também. Desculpa. Um grande professor, atuou lá em Santa Rita, o pessoal gostava muito dele. E também para o Sr. Nelson da Chapada, o pai do Disseu, assim, né, que foi sepultado agora à tarde lá em Santa Rita. E para o Edson, da Dona Geni também, né, mesmo termo do Mersim. Deus conforte o coração de todos.
0: Vereador Matheus Pacheco.
11: Presidente, nos mesmos termos dos colegas vereadores, o ex-presidente dessa casa, vereador Juliano, que também foi professor da nossa querida Escola Estadual Dom Pedro II, nosso companheiro por lá, deixou aqui a sua marca registrada na Câmara Municipal com seus trabalhos em defesa da nossa cidade. Então quero aqui também desejar muita força a seus familiares e amigos, e aqui fazer essa homenagem com esse minuto de silêncio.
0: Vereador Anderson Titão.
12: Gostaria também de as mesmas palavras, né, dos nossos colegas vereadores, a todos os familiares, aos entes queridos, né, de Juliano, né. Então, gostaria de desejar que Deus possa confortar o coração dos familiares que estão aí e dar a ele um bom descanso. Obrigado, presidente.
4: Presidente, só para constar aí do Alex também e do Zé do Binga, para o Sr. Nelson lá da Chapada, acabei esquecendo, de ser o filho dele, grande companheiro, Alex.
0: Perfeitamente, vereador.
13: Mesmo tempo também do vereador Alex, Sr. Nelson da Chapada.
9: Discorri muito sobre o Juliano, falar do Iaiá também, Geraldo, conhecido como Iaiá, funcionário aposentado da universidade. O Iaiá do Congado também nos deixou também. Passo o nome completo dele depois à secretaria. Obrigado.
0: Então vamos todos fazer um minuto de silêncio, por favor.

Vereadores que fizeram... Concedi licença, vereadora Lília França. Alex Brito. Vereador Zé do Binga. Vereador Luciano. Vereador Messinho. Vereador Renato. Vereador Cruzu. Vereador Luiz. Concedi licença, vereador Luiz. Vereador Anderson Titão. Vereador Alex, só um momento. Vereador Ricardo Gringo, primeiro orador.

0: Boa noite a todos que nos ouvem, presente aqui, saudando aí o nosso companheiro Nelson, né, que está presente conosco hoje. Saúdo os demais vereadores na presença do nosso presidente Ivan Tuir. É lamentável, Morro da Queimada em Luto, um bairro que eu morei há anos, né? Fiz amizade com o nosso amigo, companheiro, irmão Juliano Ferreira, desde 1987. 40 anos praticamente de amizade. Não poderia deixar de falar sobre essa enorme perda na vida da comunidade, dos familiares e da comunidade do Morro da Queimada. Vou falar agora da representação 253-2026, referente a essa representação 253, referente ao poste que a CEMIG colocou em frente à casa número 27, na rua Turmalina. Como mostra ali nas imagens, o morador com a garagem e a CEMIG vem e coloca um poste. Aí eu vou abrir um adendo aqui, que não é só nesse caso que aconteceu. Na 3 de maio eles colocaram um poste onde que o morador não poderia nem abrir a janela. Aí foram lá e retiraram esse absurdo. E o Luciano, construindo a casa, passou por todo o alvará de construção na prefeitura, com os devidos projetos. Com a garagem dele, a CEMIG vai e coloca um poste em frente à garagem do morador da Rua 1, o Luciano. E a gente está aqui lutando também, que eles cobram para tirar o poste, Nelson. Fazem o serviço sem planejamento e vêm tentar onerar os munícipes, que ainda pagam seus impostos. E não é barato. É de 10 a 12 mil a retirada desse poste, né? Eles falam que é como se fosse extensão de rede. E aí a gente tem que avaliar bem esse preço e fazer uma parceria com a prefeitura ou com outro órgão para que seja feito um estudo prévio da colocação desses postes, principalmente em frente à garagem, como aconteceu lá em frente, próximo à clínica Med Center, Cachoeira do Campo, um absurdo desse. Na rua Turmalina, número 27, colocar um poste em frente a uma garagem. Vou falar também aqui agora sobre um assunto de extrema importância, que eu não pautei ele hoje, mas não poderia deixar de falar diante do óbito, feminicídio novamente, em Acaiaca. Foi noticiado. E aqui a gente chama a atenção do Executivo. Apresentamos aqui um projeto de lei, Botão do Pânico. É um projeto de lei de minha autoria, com a participação também da autoria da vereadora Lília França. Eu fiz uma emenda nele, a emenda 22/2025, com impacto orçamentário para salvar a vida das mulheres ouro-pretano. O prefeito, que não tem em consideração a defesa das mulheres em Ouro Preto, vetou o projeto. E graças à força e à união dessa casa legislativa, conseguimos quebrar o veto do prefeito do nosso projeto de lei Botão do Pânico. Mas aí começa uma outra história. A prefeitura de Ouro Preto, com a quebra do veto, dia 9 de abril de 2026, está quase fazendo um ano, criou, através do nosso quebra de veto, a Lei Municipal 1627, Titão, /2026. Aí fica a pergunta, nós vamos esperar vitimar mais mulheres em Ouro Preto? Hoje entrou um projeto de lei nessa casa legislativa, Emerson Titon, querendo fazer uma disponibilidade, dizendo assim, de 25% para 35%. Eu vou deixar aqui um pedido a você, Titon, para que a gente for aprovar esses recursos de uma secretaria para outra, que a gente faça uma emenda, caso seja de interesse dos demais vereadores aprovar esse projeto, que a gente faça uma condicionante, no mínimo, para salvar as vidas das mulheres ouropretanas, que seja feita uma emenda, que aí nosso mandato irá fazer uma emenda, já deixo aqui previamente avisado, que nós vamos fazer uma suplementação. Se vocês querem movimentar dinheiro de uma secretaria para outra, que movimente e coloque recurso, que eu fiz o plano de orçamento do impacto orçamentário do botão do pânico, para salvar a vida das mulheres ouropretanas. Eles não querem movimentar dinheiro de secretaria para secretaria? Que movimente em prol da vida das mulheres de Ouro Preto. E dê recurso ao botão do pânico, que a lei está lá, mas o cumprimento dela mesmo, como já é um descaso desse executivo, a gente não viu nada avançando. Vamos falar aqui agora, na verdade, parabenizar os atletas que participaram do retorno da prova de mountain bike em Ouro Preto, Titão. O nosso primeiro desafio entre montanhas, que ocorreu com a força do nosso mandato e o apoio de demais pessoas que buscavam a idealização desse sonho da mountain bike em Ouro Preto novamente. E aí, a gente pede desculpas, que é o nosso primeiro evento, que a gente dá apoio. Agradeço aqui o nosso assessor Caleb, né, preparador físico, personal trainer, que ele veio também, abraçou esse projeto, para que a gente volte com essas competições de mountain bike em Ouro Preto. Então as pessoas gostaram, eu acho que todo evento eu costumo ter uma falha, mas a melhoria é contínua, e a gente já anuncia aqui um próximo, vai ser o segundo entre montanhas a partir do ano que vem. Nós vamos fazer duas edições anual, Titão. Uma será no início do ano e a outra na véspera de outubro. Então fica aqui o nosso convite para o próximo entre montanhas, com a inscrição dessa vez, as pessoas reclamaram que nós abrimos pouca inscrição, com 3 dias esgotaram, a próxima nós vamos abrir para 1.000 ciclistas. Gostaria também de aproveitar esse momento para agradecer as pessoas que, de certa forma, ajudaram e colaboraram para a realização desse evento. Já falei aqui da nossa assessoria, do apoio, da logística, agradeço a todos os assessores que estavam ali colhendo lixo, ajudando o evento, né, na organização, o Caleb Augusto e os demais assessores, eu também estive presente no evento. Secretaria de Segurança e Trânsito, Guarda Municipal, Ourotran, Secretaria de Saúde, Secretaria de Desenvolvimento Urbano e Habitação, Polícia Militar, o Alejandro e o Romizeiro Locutor, que abrilhantou também esse nosso primeiro desafio entre montanhas de Ouro Preto. Que aguardo que vários virão, se Deus quiser. Gostaria também de falar agora de um assunto muito importante. Quando trata de recurso público, nós temos que dar o máximo atenção. É o requerimento 396. Nós estamos pedindo nele informação sobre recapeamento, a questão da relação de custo-benefício. Será que é justo a população pagar por esse tipo de serviço que a gente está apresentando aqui? Um asfalto que parece mais tapete de Semana Santa, que você coloca num dia, outro dia virou farinha, virou farelo? Então nós não podemos continuar com esse tipo de serviço. E aqui, Titão, se o senhor, se Vossa Excelência me permite, para fazer analogia com esses serviços, a gente tem a parceria pública-privada. Aí o prefeito inventou uma outra modalidade, a Prefeitura de Ouro Preto. A parceria porca-privada é o que aconteceu na questão do Antônio Pereira. Uma parceria que fizeram horrores. Uma obra de péssima qualidade e que a gente não pode deixar de acontecer. Só para finalizar, senhor presidente, outro exemplo aqui é que a prefeitura está usando IA para mostrar fotos de obras que não é daquele jeito. O IA da prefeitura é o seguinte: ia fazer, mas não faço. Obrigado, senhor presidente.
1: Vereador Anderson Titão, com a palavra. Esquecendo de colocar seus apetrechos, né, vereador, para falar da nossa igreja da queimada. Enquanto isso, o vereador Ricardo Gringo, com seus ditados populares.
2: Boa noite a todos e a todas. Gostaria de iniciar falando aí da nossa indicação. Vou começar falando, já que o vídeo saiu, gostaria de agradecer vocês aí, sobre o nosso requerimento, onde estamos requerendo informações acerca dessa obra de restauro da Igreja Queimada. O restauro está ficando perfeito, mas a praça, que inclui o restauro, que é a parte da frente, e o passeio da lateral, infelizmente, deixando a desejar. O passeio tem vários desníveis, várias áreas que acabaram, né, executando a obra em alguns determinados locais, em outros não tem. O projeto que ia ser anexado nos tapumes, para que a população pudesse ver, para que a gente pudesse ter ciência, infelizmente, não foi colocado. Aí recebi uma resposta de um requerimento onde fala que eu questionei sobre a árvore que estava na frente. Sim, muitos moradores nos perguntavam a respeito daquela árvore antiga que tinha ali na frente do cemitério. Eles tiraram ela da frente do cemitério, diminuíram o jardim, diminuíram aquele verde que traz aquele contraste, e agora, infelizmente, colocaram os bancos na área externa, dentro do cemitério, sendo que uma praça é um lugar de convívio, uma praça é um lugar de diálogo, uma praça é um lugar de eventos. Então a gente está pedindo para que seja revisto, para que a gente possa reunir com as duas empresas, a responsável pelo projeto e a responsável pela execução do projeto, e a empresa também que capta o recurso, a captadora de recursos, que foi através da empresa Vale. Então, Vale, Secretaria de Turismo e também essas empresas a qual são responsáveis pelo projeto, que infelizmente não foi apresentado para a população. Nada do que ficou acordado na primeira reunião ali na Casa de Cultura, que o projeto seria apresentado e colado nos tapumes. Infelizmente, quando chegaram para apresentar para a gente o projeto, não tinha nem rabisco em papel de pão, em guardanapo, um rasbico. Eu falei: gente, mas não é possível, como é que vem apresentar um projeto, arquitetos, engenheiros, para apresentar um projeto para uma comunidade, sendo que não tem nada para passar na imagem e não tem também nem um projeto, um esboço de um projeto em papel. Então a gente fica com essa indignação e a gente fazendo esse requerimento de novo, solicitando Vale, as três empresas responsáveis, uma pela captação, outra pelo projeto e outra pela execução, e a Secretaria de Cultura e Turismo também, para que a gente possa discutir e rediscutir esse projeto, que é tão importante para Antônio Pereira, tão importante para a identidade da Igreja Queimada, que é uma igreja tricentenária, é uma das únicas igrejas do Brasil onde historiadores, pesquisadores, intelectuais podem vir e ver como que foi feita essas igrejas maravilhosas em Ouro Preto e Antônio Pereira, porque ali funciona como se fosse um esqueleto de uma igreja, onde a gente consegue ver cada detalhe dessa obra maravilhosa, que é um cartão postal e a identidade de Antônio Pereira. Então a gente quer esclarecimentos a respeito dessa obra e solicitamos, porque em cada 10 conversas ali do meu WhatsApp, 8 é falando: você não vai fazer nada não, vereador? Você não vai cobrar não? mas o que ficou, foi apresentado e o que ficou esclarecido é que esse projeto seria colocado no tapume, nem tapume tem mais e não tem nenhum local que foi apresentado esse projeto. Gostaria agora de falar sobre a minha indicação. A minha indicação é sobre a feirinha de pedra sabão, que ela ultrapassa a condição de comércio, se tornou um símbolo de Ouro Preto. Então a gente fizemos uma indicação para a gente ver um estudo de viabilidade, onde os artesãos que ali trabalham, os comerciantes que ali trabalham e os turistas também que frequentam esse cartão postal, essa identidade de Ouro Preto, a qual a gente observa que quase todos os candidatos que vêm a Ouro Preto, eles escolhem a feirinha de pedra sabão. A maioria dos turistas que vêm a Ouro Preto vão à feirinha de pedra sabão. Então pedimos um olhar mais criterioso, que a gente possa desenvolver projetos junto com o IPHAN, junto com a Secretaria de Cultura e Turismo, junto com a Prefeitura, para que a gente possa fazer algo para ajudar aquelas pessoas, principalmente com essas mudanças climáticas que estamos tendo a todo momento. Um momento é muito frio, outra hora é muito calor, outra hora é muita chuva. E tem vários e vários, várias e várias obras ali que não podem molhar. E eles não têm uma estrutura adequada. Os turistas que vêm ali não tem uma estrutura adequada. Então, estamos fazendo essa indicação para que a gente possa viabilizar projetos e unir as forças, né, do IPHAN, da Prefeitura, mas algo tem que ser feito pela feirinha do Pé da Sabão, porque é uma identidade, um cartão postal de Ouro Preto, que leva todas as nossas artes, não só para o Brasil, mas para todo mundo. Então, estamos fazendo essa indicação e aguardamos respostas. Gostaria agora de falar também de algo que está me incomodando muito. Como vocês podem ver, os vereadores estavam falando aí hoje, algumas pessoas: Titão, mas por que você está com essas bolsas? Você não está dormindo? Você não está... O que está acontecendo? Eu falei, mas como que eu vou dormir, sendo que eu estou vendo criancinhas tendo que ir para a escola, adolescentes ir para a escola nesse período chuvoso e não tem um carro? Como que eu vou responder às mães ali nos grupos do WhatsApp, no meu privado, sempre que eu não tenho respostas de uma coisa muito simples, que é uma embreagem de um carro, uma embreagem de um ônibus, a qual o motorista já vinha reclamando há vários meses que iria dar problema, porque a embreagem já patinava e o ônibus perdia a força. Então não foi algo que aconteceu de uma hora para outra, igual um pneu que fura. É algo que foi desgastando ao tempo e foram falando, tem várias e várias reclamações de motorista em relação a essa embreagem que estava acabando. E pasmem, a gente com tantos ônibus da mesma marca, a gente não ter sequer uma embreagem reserva para ser colocada no veículo, ou um veículo reserva para atender a comunidade de Antônio Pereira, uma vez que já tivemos ônibus que foram entregues ali para a nossa comunidade, ônibus de deputados, e não foi só um. E cadê esses ônibus? Então a gente precisa ter um pouquinho de consciência. Eu fico triste quando eu não tenho resposta para dar para a minha comunidade. Ontem mesmo, quem participou aqui viu, quando a secretária falou que, infelizmente, não é a Secretaria de Educação que cuida dos ônibus da educação na hora da manutenção, é a Secretaria de Planejamento. Então a gente vai ter que planejar algo para que isso não aconteça novamente. Antônio Pereira não pode ficar nesse descaso. A gente tem lutado. Essas bolsas de sono, quando a gente não dorme, é porque a gente está tentando fazer documentos, tentando articular. Infelizmente, isso vai desgastando. É triste a gente ver uma realidade onde uma prefeitura com um valor aproximadamente quase R$1 bilhão não tem uma embreagem reserva, sendo que quase todos os veículos são da mesma marca. E quando me perguntam os pais, tem pais que nem conversam, vão falar assim: vereador Titão, vem aí, não quero nem conversa com o vereador, porque a culpa do ônibus parece que é minha. É como se fosse que eu executasse minha parte. Eu tenho feito, mandando documentos, requerimentos, indo fazer a nossa função, que é fiscalizar, mas fico triste em não ter resposta para o meu povo. Aí hoje, agora, no final da tarde, me falaram que amanhã vai ter um ônibus, e na sexta-feira né, esse ônibus vai estar rodando. Então, se a gente não tiver esse ônibus, até na quinta-feira, que foi falado que o ônibus reserva já vai estar lá, a gente vai fazer essa reclamação. E não adianta fazer beicinho, não adianta ficar com raiva de mim, não. Porque quem tem que gostar de mim é quem me colocou aqui. Eu não sou cargo comissionado. Se eu estou aqui porque o povo me colocou. E se eu vou, se eu pretendo continuar, ou se Deus tem para mim continuar aqui, eu tenho que fazer, merecer cada voto ali dentro do distrito de Antônio Pereira.

0: Sexta-feira, de 8 às 15, daquele programa Visão para Todos, onde tivemos aquele ônibus de Antônio Pereira e várias pessoas foram contempladas. Muito obrigado, presidente.
1: Obrigado, vereador. Antes de então, Lúcio Morador, você parabenizar que você foi pontual hoje, vereador. Fazer a conferência de cor para nós fazer encerramento da nossa reunião, registrar a presença novamente. Vereador Emerson Titão, vereador Renato Soroaço, vereador Vantuí. Sob a proteção de Deus ao povo de Ouro Preto, declaro encerrada a 60ª reunião ordinária da Cansoal de Ouro Preto. Tenho todos uma boa noite.
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4: 19h24.
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10: Conselho Nacional de Justiça apresenta medidas para ampliar a segurança e a transparência dos precatórios.
11: Grupo de trabalho sobre modernização do sistema de justiça avança para análise de propostas.
10: Justiça do Trabalho condena a empresa de agrotóxicos por assédio eleitoral.
11: Boa noite, eu sou Marcela Luiz.
10: E eu sou Walter Lima.
11: Ao completar um ano como presidente do Supremo Tribunal Federal e do Conselho Nacional de Justiça nesta terça-feira, o ministro Edson Fachin apresentou diversas providências que têm sido adotadas para a construção da política nacional para o tratamento adequado dos precatórios.
10: As medidas foram apresentadas durante a sessão do CNJ. Amicela Alves.
12: O objetivo de todas as medidas anunciadas é dar mais segurança, transparência e rastreabilidade aos créditos judiciais. Entre os feitos, Fachin destacou o lançamento da calculadora do cidadão de precatórios.
13: E uma calculadora de precatórios que permitirá a qualquer pessoa conhecer o valor atualizado de seu crédito. Em novembro será a vez do painel nacional de dados, reunindo pela primeira vez informações sobre os precatórios de todo o Brasil.
12: O trabalho inclui diálogo com o Banco Central do Brasil, a Comissão de Valores Imobiliários e a Advocacia Geral da União.
11: O Grupo de Trabalho sobre Modernização do Sistema de Justiça realizou reunião no Supremo Tribunal Federal para consolidação das propostas recebidas.
10: O presidente do Supremo, ministro Edson Fachin, criou a comissão para formular propostas estruturais de curto, médio e longo prazo. Marcelo Della Libera.
14: O processo de participação social recebeu contribuições de 87 instituições, com centenas de propostas, como destaca o presidente do grupo de trabalho, Fernando Facuri Scaffi.
15: São centenas de propostas, porque vários grupos desdobraram aquilo em todos os itens aqui colocados, todos.
14: Entre as propostas apresentadas está o tema da inteligência artificial, como destaca o relator do grupo de trabalho, Neide Barros Belo Filho.
16: A outra gama de propostas foi a que gerou talvez mais discussão da última vez, talvez seja mais novidadeira delas, giram em torno de inteligência artificial e as plataformas eletrônicas também.
14: Os 6 subgrupos terão até 13 de outubro para organizar os trabalhos, discutir e votar as propostas sob sua responsabilidade.
11: Uma empresa de agrotóxicos foi condenada ao pagamento de indenização de R$100 mil por danos morais coletivos.
10: A condenação é referente a práticas configuradas como assédio eleitoral durante as eleições presidenciais de 2022. A decisão é da Justiça do Trabalho em Minas Gerais. Breno Perrucci.
17: De acordo com a ação ajuizada pelo Ministério Público do Trabalho, a empresa...

0: agiu empregados a votarem em um candidato específico, sob ameaça de perda de emprego e com promessas de vantagens, como o 14º salário. Além da indenização, a decisão obriga a empresa a evitar qualquer prática irregular, sob pena de multa.
1: O STJ marcou datas para julgamento em sessões virtuais dos primeiros casos que serão submetidos ao chamado filtro da relevância da questão federal.
2: Os julgamentos deverão ocorrer de 30 de setembro a partir das 11:30 da manhã até 7 de outubro. Fátima Uchoa.
3: O ministro Sérgio Cuquina, presidente da Comissão Gestora de Precedentes, Jurisprudência e Ações Coletivas, incluiu as demandas na pauta das 3 sessões especializadas do STJ. As partes e os procuradores poderão acompanhar as votações em tempo real. Em regra, a relevância da questão federal será analisada em sessão virtual e, se ela for reconhecida, os pedidos principais dos casos serão julgados depois em sessão presencial. Vale destacar que, embora todo o processo seja importante e mereça a atenção da Justiça, o papel do STJ é definir entendimentos que ultrapassem os interesses individuais das partes, como prevê o filtro da relevância.
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1: Uma boa noite.
2: E até amanhã.
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1: Eu sou Humberto Pinheiro e estes são os destaques de hoje do Jornal do Senado, que começa agora. Proposta cria o LGBTicídio e prevê pena de até 40 anos de prisão. Acesso de idosos a tecnologias para melhorar saúde mental aguarda votação na CDH. Consultor legislativo analisa causas de abstenção maior na votação para senador. Uma proposta recém-apresentada no Senado tipifica homicídios motivados por discriminação contra pessoas LGBTQIAPN+. O texto torna LGBTicídio crime hediondo e agrava penas para outras formas de violência. Repórter Pedro Pincer.
2: Um novo projeto no Senado cria o crime autônomo de LGBTicídio. A proposta define o delito como homicídio motivado por discriminação relacionada à orientação sexual, à identidade ou expressão de gênero, ou às características sexuais da vítima, reais ou presumidas, e prevê pena de reclusão de 20 a 40 anos. O projeto também propõe incluir o LGBTicídio no rol de crimes hediondos e alterar o Código Penal, a Lei das Contravenções Penais e a Lei Antirracismo. O senador Paulo Paim, do PT do Rio Grande do Sul, destacou os dados da violência contra essa população no Brasil.
3: Essa escalada de violência, agressão, morte, assassinatos, representa uma violação sistemática dos direitos fundamentais. A vida tem que estar sempre em primeiro lugar. A vida, a dignidade, a liberdade, a segurança. Garantir que o Estado deve assegurar a todos. E a evidência é que não estamos diante de ocorrências isoladas.
2: Dados do 20º Anuário Brasileiro de Segurança Pública referentes a 2025 registram 3.481 ocorrências de racismo por homofobia ou transfobia, alta de 35,6% em relação ao ano anterior.
1: A Comissão de Direitos Humanos pode votar projeto que garante o acesso a tecnologias para preservar a saúde mental e intelectual da pessoa idosa. Repórter Patrícia Oliveira.
4: A proposta leva em conta o acelerado envelhecimento da população e o aumento da doença de Alzheimer e de transtornos como a depressão. Além de auxiliar a saúde mental, o projeto também prevê a capacitação no uso dessas tecnologias para a estimulação intelectual por meio de aplicativos e ferramentas digitais que exercitam funções mentais. Com a inclusão digital, os idosos vão poder ainda ampliar o acesso aos serviços de saúde por teleatendimento e monitoramento remoto, além de reduzir o isolamento social, como destacou a senadora doutora Eudócia do PSDB de Alagoas.
5: Ao estimular autonomia, participação social e aprendizado contínuo, elementos essenciais para o envelhecimento ativo e saudável.
4: De acordo com o IBGE, o Brasil tem cerca de 9.700.000 pessoas com 70 anos ou mais.
1: A Comissão de Assuntos Econômicos pode votar uma proposta que destina a renda de um concurso de loteria por ano ao Fundo Nacional para Calamidades Públicas. O texto também determina que os recursos reforçam a preparação de estados e municípios para enfrentar desastres naturais e eventos climáticos extremos. Repórter Marcela Cunha.
6: O projeto do senador Fernando Dueire, do PSD de Pernambuco, prevê que a renda líquida de um concurso anual de loterias seja destinada ao Fundo Nacional para Calamidades Públicas, Proteção e Defesa Civil, o FUNCAP. O valor corresponde ao que restar da arrecadação depois do pagamento dos prêmios, do imposto de renda sobre as premiações e dos custos de manutenção da loteria. Dueire afirma que o reforço no fundo pode ajudar estados e municípios a se prepararem para eventos extremos.
7: Os recursos permitirão que estados e municípios se preparem melhor para os desastres naturais, investindo em infraestrutura resiliente e em sistemas de alerta.
6: Na Comissão de Assuntos Econômicos, o relator, senador Hamilton Mourão, do Republicanos do Rio Grande do Sul, recomenda da aprovação do projeto com as mudanças feitas pela Comissão de Infraestrutura. Entre elas, a que garante que a nova destinação não reduz os valores dos fundos que já recebem recursos dessas loterias.
1: Está na Comissão de Educação uma proposta que inclui nos projetos pedagógicos das escolas o atendimento adaptado para alunos com deficiência ou com necessidades específicas. De acordo com o texto, as escolas também deverão prever a institucionalização do atendimento educacional especializado, que é o conjunto de estratégias para eliminar barreiras que dificultam a aprendizagem. O objetivo da iniciativa é permitir que o ensino seja adaptado às características e necessidades dos estudantes, favorecendo a participação e o aprendizado em igualdade de condições. A medida já recebeu aval da Comissão de Direitos Humanos, onde teve parecer favorável do senador Flávio Arnes, do PSB do Paraná. Na ocasião, o relatório foi lido pela senadora Damaris Alves, do Republicanos do Distrito Federal. Ela destacou que os projetos pedagógicos das instituições de ensino devem incluir as flexibilizações necessárias, levando em consideração as particularidades dos estudantes.
8: Que o projeto pedagógico da escola deverá contemplar a flexibilização dos currículos, das metodologias, dos recursos educativos e dos processos avaliativos diferenciados.
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1: A taxa de votos brancos, nulos e abstenções nas eleições para o Senado costuma ser significativamente maior do que na disputa pela Câmara dos Deputados. Nas eleições de 2022, por exemplo, a soma de brancos e nulos para o Senado atingiu 18,7%, quase o dobro da registrada para os deputados federais. As informações com o repórter Douglas Castilho.
12: Enquanto a Câmara é eleita pelo sistema proporcional, com muitos candidatos em disputa e números de registro parecidos, o Senado adota o sistema majoritário, com menos candidatos, números muito diferentes e, por isso, uma digitação errada pode levar ao voto nulo mais facilmente. O consultor legislativo do Senado, João Trindade, ainda chamou a atenção para outro ponto, a falta de compreensão sobre a forma específica de renovação do Senado.
13: A gente tem um problema até de educação política mesmo do cidadão. Muita gente nem entende essa alternância de que numa eleição a gente elege um senador, na eleição seguinte elege dois senadores. Tem muita gente que descobre que tem um segundo voto para o Senado lá na hora.
12: A melhor dica é levar a cola com os números dos candidatos anotados e na ordem em que aparecerão na urna. Deputado federal, deputado estadual ou distrital, senador um, senador dois, governador e presidente.
1: Hoje, 29 de setembro, é o Dia Mundial do Coração. A da...

0: preservar a transparência e resguardar a imagem de imparcialidade do órgão regulador.
1: Daniel Agrobon, do PSD de Goiás, é autor de projeto que permite aos cidadãos bloquear preventivamente seu CPF contra a contratação de empréstimos ou abertura de contas. A proposta garante ao consumidor o direito de ativar e desativar o bloqueio, seja por modalidade, limite de valor ou período determinado.
0: Daniel Agrobon argumenta que a medida dá mais autonomia ao cidadão para se proteger das fraudes digitais. Ele acrescenta que caso os bancos descumpram a restrição imposta pelo titular do CPF e efetuem uma operação indevida, devem devolver em dobro o valor do prejuízo causado.
1: Eli Borges, do Republicanos, do Tocantins, elogia a atuação da Frente Parlamentar Evangélica na Câmara. O deputado comenta que o grupo atuou em pautas relacionadas à liberdade religiosa, à educação e à defesa da família.
2: Nós retiramos em todos os momentos a doutrinação ideológica nas escolas. Nós conseguimos garantir, nos termos da lei, ampliar esta segurança para que a liberdade religiosa não fosse confrontada por alguma decisão judicial. Nós conseguimos evoluir nas questões orçamentárias do governo, que vinham com recursos, por exemplo, para uma criança mudar de sexo aos 8 anos de idade, e garantido isso pelo recurso do SUS.
0: Eli Borges cita ainda a ampliação da imunidade tributária para igrejas e a atuação da frente contra propostas relacionadas ao aborto e a mudanças nas regras sobre a autoridade dos pais na educação dos filhos. Ele acredita que essas ações fortaleceram os valores defendidos pela bancada evangélica.
1: Termina agora o jornal Câmara dos Deputados, produzido pela Rádio Câmara, com trabalhos técnicos de Wellington Teles e apresentação de Luciana Vieira e Val Monteiro. Boa noite.
0: A Voz do Brasil volta amanhã. Uma boa noite para você.
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6: 20 horas e 2 minutos.

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1: 20 horas 55 minutos.
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1: 20 horas e 58 minutos.